0: 99.
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0: 9:37.
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0: 9:57.
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0: de palmas e obrigado, Mike.
1: Obrigado, meu companheiro. Valeu. Que Deus abençoe. Prazer. Obrigado a minha pessoa.
2: Eu que agradeço.
0: Valeu, gente.
3: 10:39.

0: 10:46.
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0: 11:05.
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0: 2023.
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0: 38.
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0: 11:59.
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0: segura na amiga então.
1: Ela é gente boa, Ticinha.
0: Ah, fala sério, vai.
2: Meia-noite 20.
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0: 7:31. 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

0: Obrigado, Kid Abelha.
1: Obrigada, Edgar.
2: Duas e vinte.

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0: 5:27.
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0: 5:41.
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0: 12.
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1: 6h27. 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

0: Dica. Dê o grito da galera! Sejam muito bem-vindos à gravação do nosso segundo CD no Boteco e o nosso primeiro DVD que a gente quer registrar. Não poderia ser diferente, a gente comemorando 6 anos, registrando aqui com os amigos, colegas e fãs. Obrigado de coração e sejam muito bem-vindos. Boa noite, parceiro.
1: Boa noite, parceiro, tudo bom?
0: Tá melhor, não pode ficar, né?
1: Parceiro, como sempre, muito elegante. Cadê a salva de palmas de vocês pro Boni?
2: 6h37.
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89 FM, 87,9, a minha, sua, nossa rádio, 6h46 agora. Bom dia, bom dia! Com muita moda boa! É Teixeirinha, motorista brasileiro, bom dia!

Tião Carreiro e Pardinho, hein? Azulão do Reino Encantado. Bom dia, bom dia. 6 horas e 55 minutos agora, PH. 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Adeus, Morena, adeus. É, Tonique Tinoco.

Rádio Nova FM, você curtiu Toneca Tinoco, adeus Morena, adeus, bom dia 6h58 Nova FM. Abraçando o Alexandre Underline Cavalac, é? Ei, bom dia, bom dia, bom dia Cavalc, sei lá, não deu pra entender direito não, viu Alexandre? Bom dia, companheiro. Expresso Boiadeiro é o trio da vitória.

0: Trio da Vitória, Expresso Boiadeiro, 7:01 agora, PH 7:01. Daqui a pouco tem moda boa no seu rádio, hein? Segura aí, é rapidinho, meu povo apaixonado.
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aqui na Rádio Nova FM com vocês, hein? Rádio São Vicente na Igrejinha, Rádio Cerrado Alessandro Matras, Rádio Nova FM que tem na direção geral Carlos Antônio Nogueira Butina e o nosso João Pedro Nogueira, hein? Aê, João Pedro, bom dia, bom dia, bom dia. Departamento Comercial, o homem do Dindim, o Zé Ribeiro, e o nosso reforço que é o Ornei, né? É o Ornei Carvalho, meu bobão apaixonado, hein? É o homem do cartãozinho, o Black do cartãozinho ilimitado. 7:03 agora, bom dia pra você que levanta cedinho, cedinho, cedinho, né? Abraçando os internautas através de Rádios Net, estão linkados aqui na 9 FM, hein? Pelo Instagram, Rádio 9 FM, Anápolis, de Anápolis, Goiás, para o Brasil e o mundo. Bom dia, minha amiga dona de casa, já fez aquele cafezinho rancheiro? Eita, cafezinho bom, é o cafezinho rancheiro, meu bobão apaixonado, hein? Vamos trazer moda boa aí, vamos trazer aí, ó, é o trio Parada Dura, é o amigo da onça.

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o trio Parada Dura, hein? É o amigo da onça. 7:06 agora, PH. 7:06, abraçando ele, né? O seu Vanidal. Bom dia, bom dia, bom dia, seu Vanidal, hein? Seu Vanidal levanta cedinho, cedinho, cedinho. Levanta cedo não, né? Acorda cedo. Acorda cedo, mas fica deitadinho na caminha dele lá, curtindo a programação. PH, hein? Tamo juntos, né, seu Vanidal? Seu Vanidal é vizinho nosso aqui, rapaz, na Santa Maria de Nazaré. Há mais de 50 anos, né? Mais de 50 anos, morador da Santa Maria de Nazaré. E a dona Lúcia tá lá cuidando dele, né? Tá cuidando do seu Vanidal, né, dona Lúcia? Bom dia, bom dia, bom dia, seu Vanidal. Gente boa demais da conta. Sempre curtindo a programação aqui, né? A dona Lúcia já preparando aquele cafezinho maravilhoso pro seu Vanidal. Aquele mamãozinho assim, cortadinho, já vem cortadinho. Aquela manguinha. Seu Vanidal, hein? Gente boa. Sempre curtindo aqui a programação. E bom dia pra vocês aí, hein? Pra vocês que levantam cedo, cedo, cedo. Sempre curtindo aqui a programação da Rádio 9 FM, hein? Cada horário um amigo no seu rádio, te fazendo companhia, com muita moda boa, PH, muita moda boa, né? Abraçando os guardas noturnos, os curiangos da madrugada, né? Os curiangos da madrugada. Bom dia, essa turma boa aí, né? Então... um guarda noturno amigo nosso aqui que quando o patrão dele chegou, falou assim: ô patrão, sonhei que o senhor tinha ganhado na loteria, uai. Aí deu ruim pra ele, né? Tava sonhando, a bom, tava dormindo, roncando, mais do que não sei o quê, né? Rapaz, deu ruim, né? Mas vamos juntos com muita moda boa. Você vai curtir agora, é Tibagi Miltinho, a Pombinha Branca voltou. 7:08.

Norte, Bagi Miltinho, a Pombinha Branca voltou. 7:12 agora, PH. Bom dia, bom dia. Lourenço e Lorival. É o relógio quebrado, hein? Abraçando o Silvio Gomes, o homem da noite é nosso, tá linkado no Instagram. Bom dia, companheiro.

0: você curtiu Lourenço Lorival, Relógio Quebrado. Bom dia, bom dia. 7:15 agora. Daqui a pouquinho tem Moda Boa. Segura aí, hein? 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

tô aqui na Rádio Nova FM com vocês, hein? Com muita moda boa. Até às 8 horas. Às 8 horas tem Rádio Debate. Uma rádio defendendo uma cidade inteirinha, inteirinha, inteirinha. Não, hoje não é o Cândido Filho. É o Cândido Filho ainda continua passeando, passeando, gastando um pouquinho do din-din. O nosso Cândido Filho tá de boa, hein? Tá tranquilo, meu bobo apaixonado. Mas o Rubiano Cardoso, o Rubi, a joia rara aqui da geração, o descobridor de talentos, já se encontra aqui nos estúdios da Rádio 9M. Daqui a pouquinho tá chegando o Roger Fernandes, né? O Roger Fernandes, o fera da comunicação e Rádio Debate, logo mais às 8, meu povo apaixonado. E você é o nosso convidado.

Copa do Mundo. É, PH. Pulou por quê, hein? Amém! Copa do Mundo! Argentina, Sapecó, Áustria, 2-0, hein? Esses aí são jogos de ontem, meu povo apaixonado! França, 3-0 em cima do Iraque! É, e a Noruega, 3-2 em cima do Senegal! Senegal, meu povo apaixonado! É do Iapoque ao Chuí, hein? E Copa do Mundo hoje. É, rapaz, Jordânia perdeu, hein? Argélia sapecou a Jordânia por 2-1. Em breve, às 14 horas, tem Portugal, Uzbequistão, né? Uzbequistão, logo mais às 14 horas. Às 17 horas, tem Inglaterra e Gana. Às 20 horas tem Panamá e Croácia. E às 23 horas, Copa do Mundo. Às 23 horas, Colômbia e RD Congo. É Copa do Mundo, meu povo apaixonado. E amanhã tem Brasil, Zil, Zil, Zil, Zil. É o Brasil. Amanhã, então, às 19 horas, vai enfrentar a Escócia, hein? Brasil e Escócia. Amanhã, meu povo apaixonado. Às 19...

É, PH, abraçando o Igor Batista Maia, linkou aqui no Instagram, né? O Igor Batista Maia no Mar de Lourdes, a mamãe Sueli, o papai Maia, motorista do Urban, a mamãe Sueli que já fez o cafezinho rancheiro, né, Igor? Já fez o cafezinho rancheiro, já assou aquele biscoitinho, aquele leitinho com Todd. É o Igor Batista Maia, meu povo apaixonado, sabe tudo o que está acontecendo lá no Mar de Lourdes, né? Dá notícia pra nós aqui, até briga de cachorro, viu? Até briga de cachorro, o nosso Igor Batista Maia é, nos traz aqui na Rádio Nova FM, meu povo apaixonado. Mas

0: Agora tem pedido musical. Toca aí, PH. Ah, meu povo apaixonado. É música que o meu povo gosta. É João Neto e Frederico, hein?
1: Vem nas palmas com a gente, mais ou menos assim.
0: A vaca foi pro brejo? É essa? Não é não, meu bobão?

PH, hein? A vaca já foi pro brejo. João Neto e Frederico abraçando aqui no Instagram. Wesley, Rota da Moda, hein? Rota da Moda tá linkada aqui, PH. Bom dia, companheiro, hein? Bom dia mesmo. 7 horas e 25 agora. Toca aquela, PH.

lembrei, PH! Lembrei. Toca aquela, PH! Toca aquela! Aquela que fala de amor! Aquela que fala de amor! É a Rádio 9 FM, o PH tocando o que te toca com muita moda boa. Já que é aquela falando de amor, é essa aí, ó! É João Mineiro e Marciano! Seu amor ainda é tudo! É muita paixão no seu rádio, hein? 7 horas e 28 agora. Bom dia, bom dia!

7h30 agora, abraçando o primo, é o Pedro Márcio, hein? É o primo do nosso Carlos Antônio Nogueira Butina. Levanta cedinho. Bom dia, Pedro Márcio.

0: você curtiu aí, hein? João Mineiro e Marciano, seu amor ainda é tudo. Bom dia, PH. Agora, 7 horas e 32 minutos e o PH volta já. Segura aí, hein?
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chamou! Tô aqui na Rádio Nova FM com vocês, com música bonita, moda boa. 7:34 agora, abraçando Sandoval na Relojaria Planeta. Bom dia, companheiro Sandoval. E o Bento Biancó, hein? Já passou aí pra zerrar aquele cafezinho rancheiro? Bento Biancó, gente boa. Abraçando os taxistas aí, hein? Ô, Sandoval, cadê o pinguinho, Miguel Dário? Gente boa demais da conta, hein? Abraçando a todos os taxistas da rodoviária. Ah, bom dia, bom dia, bom dia. Mais um bom dia mesmo, hein? É o PH, tocando o que te toca. Muita moda boa pra você, hein? Aos internautas, bom dia, bom dia, bom dia. Pessoal da Rádio São Vicente na Igrejinha. Tá lá, Elmatito Gomes, El Pequetito. Pensa num homem bonito, num homem lindão, chasquento. É o nosso Elmatito Gomes, El Pequetito. E a Rádio Cerrado, Alessandro Bartros, hein? 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Esse aí é o diretão aqui dos estúdios da Nova FM, hein? Ah, WhatsApp? Ah, é o 629-6005177. Esse é o WhatsApp pra você enviar a sua mensagem de áudio ou até mesmo escrita, hein? Aê, povo bom, né? Povo apaixonado. O Pedro Márcio tá linkado aqui, rapaz. O Pedro Márcio é o primo do nosso Carlos Antônio Nogueira Butina. Tá bem de primo aí, hein, Pedro Márcio? Ei, rapaz, gente boa demais da conta. Sempre curtindo a programação. O Ailton Elias e a sua esposa, dona Creuza, lá em Guapó, né? Lá na Grande Jaera tá o Wilson, rapaz. O Wilson é o homem que tem um triciclo motor de Astra, coisa mais linda, viu? Coisa mais linda é o triciclo do Wilson. Wilson, gente boa demais da conta. Agora ele é morador lá da Grande Jaera, lá. Ele mandava lá na Boa Vista, aí mudou lá pra Grande Jaera, lá. Agora tá competindo lá com o Vantur e Cândido, o queridão da massa, hein? Meu povão apaixonado, vamos abraçar essa turma boa aí, né? O pessoal nas lanchonetes aí, o pessoal tá tomando aquele cafezinho, que coisa boa, aquele pãozinho na chapa. Vamos abraçar meu amigo Zé da Onça, meu amigo Zé da Onça, que todos os sábados das 7 às 9 amanhecer sertanejo, muita moda boa no seu rádio. Tem aquelas piadinhas meio sem graça do Ranada. Ranada é o japonês do Paraguai, viu? É o raposão, é o japonês do Paraguai, o nosso Ranada. Gente boa, gente boa, né? Então, sábado das 7 às 9 tem amanhecer sertanejo, aí. O que você tá pensando? Programação que é chasquenta, é boa demais da conta pra você, hein? Isso mesmo. Mas PH, tem moda boa aí pra esse povão? O pessoal quer ouvir música, você fica conversando demais. O pessoal quer ouvir música. Ah, então sapeca pra nós aí. Um Carlito Badu e Voninho. Gostei da morena. Aí o trem é bom demais, velho. Ô Zé Abrão Polaco na Fazenda Fundão. Seu Otávio da Melancia ali, próximo a viaduto Nelson Mandela. Bom dia, seu Otávio. São sanfoneiros, rapaz. O bichinho torce a orelha da bichinha e vai curtir então. Gostei da morena com Carlito Badu e Voninho.

0: Carlito Baduí, Foninho, gostei da morena, PH, abraçando o Thales Alves, tá linkado no Instagram, tá curtindo a programação, valeu Thales, hein? Bom dia, bom dia, bom dia, bom dia mesmo, 7:41 agora e o PH volta já, segura aí que é rapidinho, hein?
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chega, hein? Tô aqui com vocês nesta manhã, né, meu povo apaixonado? Nesta manhã de terça-feira, hoje é terça-feira, dia 23 de junho de 2026. É a Rádio 9 FM, meu povo apaixonado. E a previsão do tempo, hein, PH? Atualiza a previsão do tempo aí. Anápolis segue 18 graus, chuva 0%, umidade do ar 80%, vento 6 km por hora. Terça-feira, predominantemente ensolarado. Bom dia! Vamos juntos com música bonita, música apaixonada. Música que o meu povo gosta, música que o meu povo quer, PH, hein? Isso mesmo. Vamos abraçar esse povo aqui, né? Vamos abraçar esse povo apaixonado aqui, sempre curtindo a programação da Rádio 9FM, abraçando o Demetrios Campos Reis, né? Ô, Demetrio, como é que você tá, uai? A Shirley Soares, alô, Shirley! Shirley, ô! Fátima Nascimento, hein? Bom dia, bom dia, bom dia. A Joana Silva também, né? A Viviane Oliveira, essa turma boa aí, né? O Cláudio Souza, que não é o Bala, viu? Não é o Bala o nosso Cláudio Souza, mas é o outro Cláudio Souza aqui, né? É o outro Cláudio Souza aqui. Ê, Cláudio, como é que você tá, uai? Bom dia, bom dia. Abraçando a Priscila Francisco Rodrigo também, sempre conectados aqui com a Rádio 9M, o Carlos Silva, hein, Carlos Silva, ô, caboclo bom, né, caboclo bom, 7:44 agora, PH, o Júlio César também, sempre curtindo a programação aqui da Rádio 9M, valeu mesmo aí pelo carinho aí, né, pelo carinho do radinho ligado, pelo carinho da amizade. É, uai, Rádio 9M. Milionário José Rico. Denguinho, Denguinho.

Milionário José Rico, Denguinho, 7:48 agora, abraçando a Giovana Gilmezete, linkou aqui no Instagram, Rádio Nova FM, tá curtindo a programação, Giovana, bom dia, bom dia, bom dia, mais um bom dia mesmo. Nova FM, com muita moda boa. É Gilberto e Gilmar, música da saudade. É muita paixão no seu rádio, meu bovão.

0: Obrigado.
1: Eu queria que vocês aplaudissem com muito carinho a dupla Mato Grosso e Matias.
0: Obrigado. Alô, São Paulo. Retrato de mãe.

Amanhã chegamos ao final de mais um programa de hoje. É, PH. Hoje que é terça-feira, né? Hoje é terça-feira, dia 23 de junho de 2026. Agradecendo primeiramente a Deus, né? Ô, meu Deus, muito obrigado, viu, por estar aqui na Rádio 9FM, comunicando com tanta gente importante que é você, né? É você que está do outro lado com o seu radinho ligado, os internautas através de Rádios Net, pelo aplicativo aqui na 9FM, pelo Instagram, Rádio 9FM Anápolis, de Anápolis, Goiás, para o Brasil e o mundo, Rádio São Vicente na Igrejinha, Rádio Cerrado Alessandro Martras, agradecendo ao Carlos Nogueira Butina, direção geral, João Pedro Nogueira, João Pedro, aí o Zé Ribeiro, departamento comercial, e o nosso reforço aqui que é o Ornei, né? Ornei Carvalho, Ornei, bom dia, bom dia, bom dia, PH tendo nessa, desejando a todos uma ótima terça-feira e que Deus nos proteja e nos livre de todo mal. Você vai ficar aí com essa espinheira danada que o pobre atravessa para sobreviver, né? Mas nada melhor do que um dia após o outro, um feriadinho no meio. Tchau, gente! Obrigado, meu Deus!

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8: Hora certa. Horário de Brasília, em Anápolis, são 8 horas e 4 minutos.
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0: Bom dia para você, amiga. São 8:05 em Anápolis, pelo horário de Brasília. Obrigado a você que acompanha a programação vitoriosa da Rádio Nova, pelo FM 87,9. Você que nos prestigia aqui na Nova FM, também através da Rede Mundial de Computadores. Nesta ensolarada manhã de terça-feira, vivemos o dia 23 de junho de 2026. Além da sintonia pelo rádio, também através da grande rede, no nosso canal do YouTube. A propósito, aguardamos a sua inscrição, se você ainda não o fez. Você pode se inscrever agora no nosso canal do YouTube, deixa lá o seu joinha, você interage através também do espaço dos comentários. Neste momento em que nós saudamos também a todos pelo nosso Instagram, você também interage, manda sua mensagem. Você pode ser um seguidor, se ainda não é, da Nova FM, pelo Instagram, pelo seu aplicativo de rádios favorito. Obrigadíssimo a você que já baixou, já fez o download do aplicativo da Nova FM e também através de outros meios, através dos quais você recebe o nosso potente som. São hoje várias possibilidades de acompanhar a nossa programação em áudio ou em vídeo. A nossa equipe cumprimenta você nesta manhã, Roger Fernandes. Bom dia, Roger.
1: Bom dia, Rubiano, aquele abraço a você, Paulo Henrique Mendes, a toda a nossa audiência. É um prazer, como sempre, estar ao seu lado.
0: Está no ar mais uma apresentação do Rádio Debate, espaço livre e democrático do jornalismo anapolino. De agora até às 11 horas, com as principais notícias, a nossa equipe está conectada, está antenada nos principais acontecimentos, aquilo que aconteceu, acontece e vai acontecer em Anápolis, em Goiás, no Brasil e no mundo. Não estamos sozinhos. Não está aqui só o Rubiano Cardoso, não está aqui somente o Roger Fernandes, nem o Paulo Henrique Mendes na nossa sonoplastia e na produção do programa. Aí do outro lado do rádio, ou do computador, ou do telefone celular, você, ouvinte, você amigo, você amiga que colabora e muito na edição, na produção, na apresentação deste programa. Nós queremos aqui o seu comentário, queremos ouvir a sua análise. Nós aqui emitimos a nossa opinião, estamos aqui para isso. Nós temos essa grande honra de sermos denominados como formadores de opinião, mas queremos também ouvir você que é muito bem posicionado, você que é muito bem antenado, você que acompanha os principais fatos, tem a sua inteligência no sentido de expressar a sua opinião e queremos ouvi-lo. Queremos acompanhar aí o seu raciocínio, quem sabe, e aliás, quem sabe não, nós temos a certeza absoluta que você pode colaborar muito com a pauta deste programa. Seja reclamação, seja bronca, seja desabafo, você aí no bairro, hein? Que tá acontecendo ou que não está acontecendo por aí? É o buraco que não foi tapado, é o asfalto que não foi devidamente consertado, falta manutenção na iluminação pública, falta segurança, a ladroagem tá tirando a sua dor de cabeça, é barulho aí durante a madrugada, não conseguiu dormir, não conseguiu descansar porque teve pancadão daqui, pancadão dali, teve briga, teve discussão, teve bate-boca, teve catiripapo pra lá, pra cá, enfim, qualquer que seja o problema, ou não necessariamente um problema, fale conosco agora, através do nosso WhatsApp, que é o 96005177. Isso é um milagre, não errei o número do nosso WhatsApp, 96005177, o código de área, o DDD, se for necessário, é o 62, para você mandar a mensagem de texto ou de voz. Eu disse agora há pouco, não custa nada repetir, para quem nos acompanha pelo YouTube, no espaço dos comentários, você registra também a sua participação, também pelo nosso Instagram, ou quem sabe nós poderemos ter a honra de receber a sua visita aqui nos estúdios da Nova FM. Estamos na rua Jorge Miguel, aqui na Vila Santa Maria de Nazaré, aguardamos aqui a sua visita, vem tomar um cafezinho com a gente, participe aqui no estúdio, se não conhece, se quer conhecer, ou se já conhece, quer falar de novo conosco, participe, denuncie, uma expressão que ninguém nunca falou, inovação do Rubiano Cardoso, bote a boca no trombone. Bote a boca no trombone. Eu vou registrar essa, hein? Eu vou solicitar os direitos autorais. Então, bote a boca no trombone, fale com a gente, reclame, cobre. Se é do prefeito, se é do vice-prefeito, se é do vereador, se é do deputado, se é um problema de esfera municipal, estadual, federal, fale com a gente agora. Queremos a sua participação, além dos convidados que por aqui irão passar presencialmente ou não, irão abrilhantar também mais esta apresentação. Às 8 horas e 10 minutos, o Rádio Debate desta terça-feira, dia 23 de junho de 2026, está no ar.
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Às 8h11, nesta manhã de terça-feira, nós abraçamos o titular deste programa, o Cândido Filho, segue nesse período em viagem, fora de Anápolis, está fora de Goiás, está lá numa terra que ele gosta muito, que é o estado Tocantins, mas logo, logo estará de volta aqui a condução deste programa, com as suas opiniões sempre contundentes, com seus comentários sempre fortes, as suas entrevistas sempre muito bem conduzidas e a interação com o ouvinte aqui da Nova FM, que já se habituou nesses tantos anos a acompanhar o Cândido Filho. Que tradicionalmente nesse espaço do programa tem aqui o seu editorial, faz os seus comentários, traz aqui até os seus desabafos, cidadão consciente que é, além de um excelente jornalista, e mais ou menos dentro dessa linha do Cândido Filho, Roger Fernais, Paulo Henrique Mendes e a todos que nos acompanham, eu quero trazer aqui mais um capítulo. Eu gostaria de propor a reflexão dentro daquela máxima mais ou menos definida por mim como, digamos, repetições incansáveis do Rubiano Cardoso. Lembra daquela história do ovo e do omelete da semana passada? Sim. Não vou voltar nisso, não vou voltar nesse assunto, pelo menos por agora. Que se precisar e se eu tiver a oportunidade de um microfone como este para falar de absurdos, como o que eu falei na semana passada, de lixo que as pessoas colocam em vias públicas, eu voltaria a falar. Como diz a Cidinha Campos, que foi deputada estadual, deputada federal, a Cidinha Campos é radialista, jornalista, trabalha em grandes veículos, hoje está em uma emissora do Rio de Janeiro, e a Cidinha Campos, ela sempre encerra seus programas dizendo assim: estaremos de volta amanhã, se deixarem. É uma marca registrada da Cidinha Campos. Então, se deixarem, eu voltarei a esse assunto. Mas dentro dessas repetições incansáveis, repetições até insuportáveis do Rubiano Cardoso,

incansáveis, repetições até insuportáveis do Rubiano Cardoso quando apresenta um programa jornalístico como esse. Eu quero dizer o seguinte, ontem eu entrevistava e a gente batia papo aqui no programa com o Dr. Marcelo Dyer, que é médico infectologista, atuante na saúde pública e na saúde também da rede particular em Anápolis por muito tempo. Digo particular porque ele é proprietário de uma empresa desse ramo. E eu dizia ontem com ele, e dizia para o ouvinte da Nova FM, um dos orgulhos que eu tenho como brasileiro, porque sempre quando o assunto com o Dr. Marcelo Dyer é vacinas, e é uma especialidade dele, ele tem uma clínica dentro dessa especialidade de vacinas, eu sempre falo que o Brasil, para o mundo, é exemplo em termos de vacinação. Se não é o melhor, é um dos melhores. A carteira de vacinas, a chamada carteira de vacinas, o calendário vacinal aqui no Brasil, é muito bem estruturado pelas autoridades de saúde. O cidadão, a cidadã vai à unidade de saúde em busca de uma vacina para ele ou para um filho. Dificilmente você e eu não encontraremos vacinas à disposição. Então nós temos uma saúde, Roger, no Brasil, claudicante, uma saúde com muitas deficiências, mas um dos orgulhos da saúde no Brasil é a forma como as pessoas são vacinadas e muitas doenças foram erradicadas, foram eliminadas porque a população é muito bem vacinada. Pensa aí no país de primeiro mundo, Estados Unidos, Japão, Inglaterra, Itália, Alemanha, China, Austrália, Rússia, são potências mundiais. Confesso aqui a minha ignorância, não sei, sinceramente, não sei como a saúde é conduzida nesses locais. A gente sabe, por exemplo, que nos Estados Unidos não temos uma saúde do ponto de vista público como temos aqui no Brasil. Eu me lembro de uma polêmica que envolveu o ex-presidente Barack Obama, porque o Obama gostaria de implementar algo nos Estados Unidos chamado de Obamacare. Sabe aquela história do home care? Home care é um quarto de hospital dentro da sua própria casa. Em termos gerais é mais ou menos assim. E causou muita polêmica, muita celeuma quando o Obama, visando melhorias no atendimento à saúde aos americanos, queria implantar um programa ou desenvolver um projeto que ficou conhecido como Obamacare. Bom, enfim, vamos lá. Não vamos aqui tergiversar, não vamos aqui delongar a conversa. Então, eu dizia que o Brasil, e digo mais uma vez, o Brasil tem na vacinação um dos seus orgulhos, correto? Só que aí fica aqui

eu quero até tomar por base aqui uma notícia e dando o devido crédito ao portal Diário de Goiás. Uma notícia que não é nova, mas eu gostaria de trazer essa notícia que também não é tão antiga assim para balizar essa minha opinião e gostaria de também ouvir o Roger. Lá em Goiânia, o prefeito Sandro Mabel, há algumas semanas, lançou um projeto, um programa denominado Mapa 360 Goiânia. Trata-se de um sistema, Roger e ouvintes, que integra informações territoriais da capital, orienta o planejamento urbano, executa e monitora políticas públicas a partir de uma base cartográfica que alimenta sistemas de informação geográfica. Complicado isso, né? Meio complicado, mas você vai entender bem. De acordo com o passo, de acordo com a Prefeitura de Goiânia, o sistema vai impactar diretamente áreas como planejamento urbano, infraestrutura, saúde, educação, mobilidade e segurança pública. Segundo o prefeito Sandro Mabel, a ideia é utilizar esse programa em todos os aspectos da administração pública para qualificar a execução de obras e melhora a prestação de serviços como coleta de lixo, transporte coletivo e iluminação pública. Vamos aqui resumir, vamos direto ao assunto. É o seguinte, um dos objetivos principais desse programa, o Mapa 360 Goiânia, é o chamado georreferenciamento. O que é esse georreferenciamento? Em rápidas palavras, são imagens de satélite, são imagens feitas do alto que mostram a casa aí onde você mora, o local onde você reside, correto? Eu, você pagamos o chamado IPTU e o ITU, é o Imposto Predial e Territorial Urbano. E o IPTU é cobrado, o valor do IPTU é calculado a partir de que? Principalmente da área construída da sua residência, correto? Ah, minha residência tem tantos metros quadrados. Então, o valor venal, X mais E menos A mais C mais F menos F mais uma, enfim. A partir de cálculos diversos, chega-se ao valor do IPTU, do ITU, se for uma área desocupada. Que é o Imposto Territorial Urbano, correto? E é muito utilizado, Roger, esse sistema de georreferenciamento, no sentido de que você tem a sua casa, você resolveu por A mais B, por algum motivo, ampliar o espaço da sua casa. Eu vou fazer aqui um puxadinho, eu vou construir aqui um barracão, porque eu preciso de mais espaço na minha casa, correto? Muito bem. O que provavelmente vai acontecer? O que muito provavelmente vai acontecer, e aí é que eu chego à conclusão de também, lembra que eu falei lá da vacinação? Mas o que tem a ver a eficiência da vacinação com o que você está falando? São sistemas que no Brasil dão exemplo para o mundo, correto? São coisas que funcionam, são projetos que funcionam bem no Brasil, que são exemplo para outros países muito avançados aí pelo mundo afora, correto? Então vamos lá, voltando. Você resolveu aumentar sua casa. Provavelmente, o sistema muito eficiente de georreferenciamento, ou tenha lá o nome que for, vai detectar que você aumentou a sua casa em 0,5 metro. E aí o que vai acontecer? No próximo ano, no próximo período de cobrança do IPTU, você vai pagar mais porque você resolveu aumentar a sua residência, aumentar o espaço da sua casa. Certo? Ou aí é uma possibilidade menor, e é a isso que também se propõe esse projeto da Prefeitura de Goiânia. Se você declara ou se está registrado no documento da sua casa que a sua casa tem uma determinada metragem, só que o sistema de tecnologia, o sistema de georreferenciamento, Roger, detectou que o espaço da sua residência é menor do que está no documento, vai acontecer que, pelo menos em Goiânia, o valor do seu IPTU será diminuído. Porque se você tem uma casa, eu não vou jogar números exatos aqui não para não complicar a sua cabeça, mas você tá lá no documento da sua casa, que o tamanho da sua casa é 10x.

0: Então você vai pagar 10x. Só que o satélite, sei lá de onde, detectou que o tamanho da sua casa não é 10x, é 8x. Então você vai pagar menos. Você vai pagar não por 10x, mas por 8x. Mas se o sistema de georreferenciamento ou da tecnologia A, B ou C detectou, chegou à conclusão, pelos cálculos aéreos, que ao invés de 10, sua casa tem o tamanho de 15, então você vai passar a pagar mais. Correto? Então é uma das propostas, é um dos objetivos desse projeto, o Mapa 360 Goiânia. E aí, Roger, eu fico a me perguntar o seguinte, e aí onde eu chego às repetições que eu sempre falo e as indignações que eu tenho. Nós temos um sistema de, por exemplo, vacinação no Brasil que é exemplo ao mundo, certo? Agora, algo também que o Brasil não deixa nada a perder para qualquer nação, por mais desenvolvida que seja nesse planeta. Eu desafio qualquer especialista aí no assunto a me provar o contrário. As receitas municipais, as receitas estaduais e a receita federal no Brasil, meu amigo, minha amiga ouvinte da 9 FM, você, se ainda não fez isso, me permita a ironia, você tem que ficar nesse momento de pé, você tem que comprar uma caixa de foguete, não para disparar o foguete na hora que sai o gol da seleção brasileira na Copa do Mundo. Você tem que organizar uma grande festa na sua casa. Você tem que vestir uma camisa amarela da seleção brasileira, você tem que sair pra rua, você tem que contratar um trio elétrico e você tem que comemorar muito. Porque quem diz por aí que o Brasil é terceiro mundo tá completamente enganado, porque as receitas municipais nesse país, as receitas estaduais e a receita federal, olha, só marcam gol de placa. Eu duvido que qualquer país... Ah, os Estados Unidos do Trump? Então me prove que a Receita Federal, não sei que nome tem lá nos Estados Unidos, a Receita Federal de lá é melhor do que a nossa. Porque quando é para cobrar imposto meu e seu, e não estou aqui fazendo apologia ao fato de que a pessoa não deve pagar seus impostos, que seria uma irresponsabilidade da minha parte, e não estou aqui querendo propagar isso. Se tem determinado imposto para ser pago, temos que pagar. Se você concorda ou não concorda, é uma outra discussão. Aí você vai cobrar do político para apresentar um projeto no Congresso Nacional ou no Senado para acabar com esse ou aquele imposto, correto? Então não faço apologia ao não pagamento de impostos, correto? Agora, repito, quando é para cobrar imposto, quando é para desenvolver projetos como esse, parabéns à Prefeitura de Goiânia. Que grande inovação, o georreferenciamento mais avançado, as tecnologias aí de radares, de satélites mais avançadas, que é impressionante. Se você aumentar 1 centímetro na área construída da sua residência, você vai pagar por isso, certo? Porque o satélite determinou e detectou e mandou essas imagens para os supercomputadores da prefeitura e a prefeitura chega a essa conclusão. Eu fico a pensar o seguinte, e aí tá minha indignação. Você nunca ouviu falar, pelo menos eu nunca ouvi falar, posso estar errado. E se eu tiver enganado, eu dou o braço a torcer, não tem problema nenhum, até porque a gente não tem compromisso com o erro e qual ser humano que não erra. Mas eu fico a pensar o seguinte, PH e Roger. Minha senhora, a senhora já acordou aí de madrugada quantas vezes para ir pra fila do postinho? Você, meu amigo, quantas vezes você já teve que apresentar um atestado médico? Porque você teve que acordar pela madrugada, ou você teve os seus horários de trabalho alterados, ou teve dias turbulentos, atrapalhados, porque você teve que ir para uma sala de espera de um atendimento, de uma regulação da saúde, para o agendamento de um exame, para solicitação de uma consulta? Ou se você precisou de algum outro serviço público não relacionado diretamente à saúde, mas você teve uma rotina prejudicada, você teve horas de trabalho a menos, porque você foi procurar esse serviço, seja de saúde ou não, mas não conseguiu resolver o que você gostaria e precisava resolver, porque tem tudo a ver com a sua rotina, da sua vida, por quê? porque você foi informado por determinado servidor que os computadores estão fora do ar, os sistemas não estão funcionando, não há previsão de retorno, o senhor tem que voltar na próxima semana, não há disponibilidade desse exame na rede pública de saúde, não temos médicos contratados para determinadas especialidades. Nós lamentamos o transtorno, mas o especialista não está mais à disposição e não há previsão de novas contratações, não temos previsão para daqui a 6 meses, 1 ano, 2 anos. Ou você não conseguiu, olha só, hein? E por falar em pagamento de imposto, você procurou alguma agência municipal, estadual, federal para emitir um boleto para pagar o imposto? Não, eu quero pagar o imposto. Não, nós, os sistemas estão fora do ar. É impressionante como os nossos governantes investem pesado. É impressionante como a máquina arrecadadora de impostos nesse país funciona a quilômetros de distância, de anos-luz, se você comparar a determinados países. Os instrumentos, os equipamentos, as tecnologias, as super tecnologias, quando se trata de arrecadação de impostos nesse país, nunca falham. A ponto de um prefeito, que eu não tenho nada contra ele, o Sandro Mabel, organizar um grande evento, enviar notas para redações de jornais, convidar autoridades, ser fotografado, ser clicado, ter fotos divulgadas por aí, porque foi lançado o mapa 360 Goiânia. Então, agora, meu amigo, minha amiga, tudo o que você fizer ou deixar de fazer na sua casa, por exemplo, será detectado pelos computadores da prefeitura e se precisar pagar mais imposto, você vai pagar. Se construir um centímetro a mais, você vai pagar. Ou, quem sabe, se a área foi construída menor do que está no documento, você vai pagar menos. Então, Roger, nós, por mais irônico que seja, me permita a ironia, porque, enfim, se a gente não brincar nessas horas, ainda que o assunto seja sério, a gente vai, sei lá, nós vamos sofrer infartos aqui agudos do miocárdio, hora a hora ou em tempo até menor do que isso. Quando se trata de imposto, quando se trata de retirar da população o mínimo que seja para comprar aquele pãozinho que seja na esquina, os nossos governantes investem alto. Agora, quando se trata de beneficiar a população, quando se trata de pegar esse imposto que eles com tanta eficiência pegam da gente para devolver em nosso benefício, aí, Roger, aí nós voltamos ao terceiro, ao quarto ou ao último mundo.
1: Eu vou resumir para você, Rubiano, o que que são esses serviços públicos para a população, né? Você na propaganda são os melhores que existem, né? Existem os melhores hospitais, melhor sistema de saúde, melhor sistema de segurança, né? Você olha bem, o estado de Goiás é o mais seguro, segundo o ex-governador Ronaldo Caiado. Você pode andar na rua a qualquer hora sem medo de ser assaltado, sem medo de ser morto. Mas eu pergunto, ele anda sem segurança? A casa dele é muro baixo, sem cerca elétrica, sem segurança na guarita? Aí só alguns vão falar, ah, mas é o governador. Pois é, os deputados, né, lá fora, na Europa, Japão, as grandes autoridades, eles chegam a andar de metrô, sozinhos, né, sem segurança sequer. Mas aqui nós temos uma segurança extraordinária. Nós temos a melhor saúde em todas as cidades que você for olhar aqui. Os prefeitos fazem campanhas de que nós temos a melhor saúde do município. Os estados fazem campanhas que tem o melhor saúde do seu estado. Mas quando eles, os nossos governantes, eles ficam doentes, eles são atendidos onde? Eles vão para São Paulo, eles vão para os Estados Unidos. Se a saúde aqui é tão boa, por que que você não é atendido no hospital aqui em Goiás? Por que você não é atendido em um hospital aqui em Anápolis? Por que que você tem que se deslocar a São Paulo e muitas vezes aos Estados Unidos? A saúde é boa só para a população? Aí eu vou voltar um tempo na época que o João Gomes era vice-prefeito e o meu amigo Sunelli, que era o chefe de gabinete dele, veio falar para mim, tá vendo? O João teve que fazer um procedimento e foi ser atendido aqui no hospital municipal. Eu falei, né, da forma que ele foi, ótimo. Né, foi marcado o horário certo para ele ir. Uma equipe médica já estava o aguardando, equipamento tudo novo tinha sido trocado. Ele chegou lá na hora, foi atendido, foi feito o procedimento e pronto. Agora eu queria ver se ele entrasse na fila de madrugada para poder marcar uma consulta, para depois dessa consulta com o clínico ele ser encaminhado para um especialista, né, e voltar para a fila de novo para poder ver se consegue marcar com um especialista, até que consegue ser atendido por um especialista, depois marcar os exames, né? Aí para depois chegar nesse momento ainda, e ainda chegar lá e ficar aguardando. Aí é fácil, né? Você já ter uma equipe médica de prontidão no hospital, tudo preparado para você ser atendido, é fácil. Se a população tivesse esse atendimento também, seria ótimo, né? Os melhores médicos foram colocados à disposição dele, né? Mas e aí? Então a questão nossa de segurança, de saúde, né, e outros gargalos que nós temos aqui, funciona dessa forma. Eles são muito bons na propaganda, né, porque gastam-se milhões em propagandas, e esses milhões poderiam estar sendo revertidos em prol da população. Então, os milhões são gastos para falar que a saúde é boa. Se fossem

0: e esses milhões poderiam estar sendo revertidos em prol da população. Os milhões são gastos para falar que a saúde é boa. Se fossem revertidos para poder realmente fazer uma saúde de melhor qualidade, será ótimo. Você ouve aqui, ah, você deu um problema qualquer, vai no posto de saúde para resolver seu problema. Vai lá no posto de saúde. Muitas vezes nem médico sequer tem. Então assim, na propaganda é tudo perfeito, é tudo lindo, tudo maravilhoso. E aí cai nesse ponto que você falou, para poder cobrar da gente, aí eles conseguem toda a tecnologia. Mas para a saúde, que é uma coisa tão simples hoje, você sabe que uma IA hoje, ela detecta se você vai ter câncer daqui a um tempo. Entendeu? Os exames que são utilizados a IA, porque ela faz um processamento de milhões de dados em minutos, coisa que um ser humano levaria anos para fazer, ela consegue detectar se você vai ter um câncer daqui a 3, 4, 5, 10 anos. E por que que nós temos essa tecnologia em prol da população? O que nós temos em prol da população são as coisas básicas, com todas as dificuldades, e aquelas coisas melhores, que custam um certo dinheiro, só servem para as nossas autoridades e os seus familiares. Infelizmente, essa é a realidade.
1: Em respeito ao convidado que já nos aguarda aqui na sala de espera da Nova FM, nós por hora iremos encerrar esse assunto. Mas eu acrescento o seguinte: 40 milhões de reais. Não sei se é muito para você, talvez seja pouco, né? Dá para comprar uns pão de queijo por aí. 40 milhões de reais. O Geo Referenciamento Novo de Goiânia foi contratado ainda na gestão do prefeito Rogério Cruz por 40 milhões de reais. E o prefeito Mabel, que aprovou esse investimento, disse: é um investimento feito hoje que se colhe amanhã. Esse é o novo georreferenciamento, que vai colaborar para a cobrança de mais impostos em Goiânia, mas provavelmente esses super satélites não irão detectar o buraco no asfalto ou as ruas que sequer têm pavimentação, as deficiências na sinalização do trânsito, enfim, outras tantas anomalias que existem no nosso dia a dia, mas que não aparecem nos satélites dos supercomputadores das prefeituras municipais, dos governos estaduais e do governo federal. Aliás, né? Aliás, é algo pra gente falar um pouco mais, descer mais a fundo nessas anomalias nossas do dia a dia, mas que fique essa reflexão, que fique esse pensamento para mim e para você. Somos, será, um país de terceiro mundo? Esse é o nosso Rádio Debate nesta terça-feira. Vamos trazer convidado para você daqui a pouco aqui no programa. Convidado, além daquele, talvez o mais importante, que é você, aí do outro lado, que nos acompanha, que interage conosco pelo nosso WhatsApp, também pela internet.
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3: Hora certa. 8:42.
4: Nós estamos de volta com o Rádio Debate, espaço livre e democrático do jornalismo anapolino até às 11 da manhã aqui pela Nova FM 87,9, também pela internet através do nosso YouTube. Aliás, mais uma vez convidamos, pedimos a você que ainda não se inscreveu, inscreva-se aí no nosso canal, deixa o seu joinha, deixa lá o seu like, o seu gostei, participe também no espaço dos comentários e também a nossa audiência pelo Instagram. Oportunamente aqui no programa iremos cumprimentar a quem nos acompanha aqui pelo Instagram da Nova FM, o nosso muito obrigado pelos aplicativos de rádio. A Nova FM tem também o seu aplicativo próprio, não custa nada relembrar. Você pelo nosso aplicativo acompanha a programação, correto? Vá na loja lá de aplicativos do seu celular, se é o Play Store, se é o Google Play, qualquer que seja o nome, você vai nos encontrar por lá, Rádio Nova FM Anápolis, e também através das demais plataformas digitais ou de algum outro aplicativo através do qual você nos acompanha. Tudo de bom para você, muitíssimo obrigado. Olha, a Polícia Federal realiza na manhã desta terça-feira a Operação Miragem. O objetivo dessa operação é desarticular um esquema fraudulento voltado à prática de crimes contra o sistema financeiro nacional no âmbito da gestão do Banco Digimais, controlado pelo bispo Edir Macedo, fundador da Igreja Universal do Reino de Deus. A gente vai falar desse assunto daqui a pouco em maiores detalhes aqui no Rádio Debate, porque agora tem convidado pra gente levar ao ar.
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4: Mas meus amigos, a inauguração da nova agência da Regional Centro-Leste do Sebrae em Anápolis acontece na próxima quinta-feira, dia 25 de junho, às 14h, às 14 horas. Sendo este um marco histórico, por se tratar da primeira sede própria da instituição no interior de Goiás. Investimento superior a 4 milhões de reais. A unidade foi projetada sob um conceito moderno, sustentável e acessível para ampliar o suporte aos pequenos negócios. Para falar sobre isso, aqui no Rádio Debate, nos estúdios da Nova FM, com muita alegria, com muito prazer, recebemos e cumprimentamos o analista de inovação do Sebrae Anápolis, o Everton Costa. Vai dar bom dia pra gente, para o ouvinte da Nova FM, falar deste importantíssimo evento. Tá aí, ouvinte da Nova FM, um exemplo de sistema que funciona em benefício nosso, em benefício da população. Everton Costa, muito bom tê-lo aqui no Rádio Debate, bom dia.
5: Bom dia, agradeço imensamente o convite, a gente está falando sobre essa oportunidade, nesse, né? Esse grande avanço que estamos tendo aqui em Anápolis, então é sempre bom estar aqui na Nova FM, muito obrigado, bom dia ouvintes.
4: Everton, são dias intensos de muito trabalho lá no Sebrae, evidentemente todos os dias, é rotina do Sebrae, mas ultimamente nessa preparação para esse evento, para quinta-feira que vem, como é que tem sido? Cuidar também dessa expectativa, dessa ansiedade para a entrega dessa nova agência.
5: De fato, né, tem sido dias intensos, porque a gente está nesse processo de migração, então estávamos ali na agência, bem tradicionalmente ali na Avenida Minas Gerais, né, mais de 25 anos que o Sebrae estava ali naquele espaço, e agora a gente está nesse processo de migrar ali para essa nova sede, que, como foi dito, é uma sede mais bem estruturada, uma sede sustentável, que vai realmente atender de forma mais abrangente as necessidades dos nossos clientes. Então a gente está nesse processo de migração. Então a ideia é que a partir de sexta-feira já, quinta-feira à tarde, mas principalmente sexta-feira, o atendimento já funcione 100% na nova agência.
4: Nova agência vai funcionar onde exatamente?
5: Fica ali na Avenida JK, quadra B, lotes 8 e 9, esquina com a rua Damião Peixoto, então fica bem próximo ali atrás do supermercado Ponto Frios da São Francisco, então bem fácil a localização ali. convido todos a estarem conosco lá também nesse momento de inauguração.
4: Localização devidamente acessível, bem fácil, né? Característica, né, do Sebrae.
5: Sim. E agora.
4: Acessibilidade.
5: Exatamente. E agora também com a possibilidade, né, a oportunidade do estacionamento, né? Porque antes era realmente de fato um problema ali na Avenida Minas Gerais, porque como a gente tem a Caixa, principalmente ali em frente, outros comércios ali, era uma reclamação constante dos clientes que os demais paravam lá, acabavam ocupando as vagas e não tinha a possibilidade do cliente utilizar o estacionamento do Sebrae para o atendimento. Esse problema agora vai ser resolvido, né, porque a gente vai nessa nova sede ter esse espaço lá também abrangente para estar recebendo os clientes no estacionamento.
4: Além do espaço físico, Everton, mais abrangente para atendimento daqueles que necessitam, e são muitos, né? A exemplo meu, como microempreendedor individual, né? Com muito orgulho, mas além da abrangência no espaço físico, a abrangência também nos atendimentos do Sebrae. O que vem por aí, que a nossa população pode esperar, não só de Anápolis, mas pela região abrangente, né, do Sebrae local.
5: Sim, ótimo. Boa pergunta. Nossa regional hoje, Centro-Leste, é que nós atendemos 23 municípios. Então, a nossa sede fica aqui em Anápolis, mas daqui a gente presta suporte para esses municípios todos. Então, a gente tem as extensões do Sebrae, que são as salas do empreendedor, onde a gente formaliza um espaço de atendimento em parceria com as prefeituras, e por meio dessas salas a gente disponibiliza capacitações, disponibiliza o próprio atendimento também ao MEI, né, o microempreendedor individual, e a tendência é que aqui na agência a gente também amplia agora a oferta de capacitações, a oferta desse atendimento também. Então, diariamente o Sebrae hoje presta esse atendimento para todos os serviços direcionados ao MEI, então formalização, que é a abertura da empresa, baixa da empresa, negociação de guias em atraso, né? Então às vezes acontece, a pessoa abre o MEI e acaba não pagando, fica lá 1-2 anos, e aí quando vai correr atrás precisa ter realmente uma negociação, um parcelamento ali, então a gente faz também esse serviço junto à Receita. Declaração anual de faturamento, que é um serviço obrigatório também o MEI, então todo ano ele precisa declarar quanto ele faturou no ano anterior. Então todos esses serviços hoje são disponibilizados de forma gratuita à população na agência do Sebrae. Então na nova agência, da mesma forma, vai ter esse atendimento também disponibilizado, com a possibilidade também de ampliar para outros tipos de atendimentos presenciais, como acesso a crédito, marketing, finanças, né, entre outros, que o Sebrae presta apoio nessa parte de gestão do negócio.
4: O Everton, sem querer sair do evento, né, vamos falar bastante, mas também do trabalho do Sebrae, que é amplo aqui na cidade, mas em Anápolis especificamente, muitos têm procurado por essa formalização. Temos hoje muitos microempreendedores individuais, não só em Anápolis, mas também aqui na nossa região, né?
5: Sim. Em Anápolis, especificamente, é em torno de 32 mil MEIs que nós temos aqui no nosso município. Então, são muitos, né, microempreendedores, ME, né, microempresa e empresa de pequeno porte também. A gente tem um alto volume dessa nossa regional aqui. Anápolis hoje concentra em torno de 68% desses CNPJs. Então, ao todo, são em torno de 48 mil CNPJs que nós temos aqui na regional, onde Anápolis concentra grande parte deles. Então, a gente hoje diferencia essas faixas, né, essas categorias, esses portes das empresas por meio do faturamento. Então, o MEI é aquele que fatura até R$81 mil por ano, microempresa até 360 mil e empresa de pequeno porte até 4.800.000. Então, esse é o público-alvo do Sebrae. Então o Sebrae não faz trabalhos com médias e grandes empresas? A gente faz parceria. Então a gente capacita, a gente trabalha toda essa rede de fornecedores, que normalmente são micro e pequenas empresas, que prestam serviço para médias e grandes. Então aí a gente trabalha toda a cadeia de fornecimento dessas médias e grandes, e trabalha também em rodadas de negócio para colocar essas empresas em contato. Mas o nosso foco de atuação é especificamente as micro e pequenas.
4: E a capacitação desse pessoal, que é muito importante também.
5: Sim. Então, hoje nós temos no Sebrae aqui de Anápolis uma programação que ela é semanal, né? Então toda semana a gente tem ou uma palestra ou uma oficina onde a gente disponibiliza algum conteúdo que seja direcionado para a parte da gestão. Então a gente tem utilizado muitas oficinas hoje com inteligência artificial. Então, inteligência artificial aplicada à parte de finanças, aplicada à parte de processos, e também os mais tradicionais, digamos assim. Então, oficina de fluxo de caixa, de precificação, marketing digital. Então, semanalmente a gente tem uma programação presencial, de forma gratuita também, dessas capacitações disponibilizadas ao empreendedor.
4: E o que é interessante também, Everton, é que não existe, e evidentemente o Sebrae tem esse objetivo, é um dos pilares do Sebrae, é evitar a burocracia e até a burocratização. É um procedimento que não provoca qualquer dor de cabeça naquele que pretende e que necessita dessa formalização.
5: Sim.
4: Que a pessoa pode ficar, desculpa a expressão, meio chula, mas ressabiada, pode ficar com o pé atrás, puxa, mas eu vou me tornar empreendedor individual, até a palavra parece que pode soar estranho, né? Um empreendedor individual, parece uma coisa complicada, não tem preparação, né? É empresário, eu não tenho essa inspiração, não tem esse preparo. Não é assim, não existe dor de cabeça, não existem fantasmas nesse procedimento.
5: Não,
4: é bem simples.
5: É bem simplificado, né? E hoje a maioria das pessoas, elas empreendem, né? Em alguma forma, mas acabam não de fato formalizando, né? Ou estão em alguma outra atuação e também empreendem, né? Ou só empreendem, mas ainda não formalizaram. Então hoje o processo, ele é muito simplificado, todos esses serviços, eles são feitos no nosso site, no site da Receita, né? Então existe também essa confusão por parte da população, né? Que a gente está pagando o boleto para o Sebrae. Então não é, né? Todo o serviço de abertura, pagamento, ele é para a Receita Federal. O Sebrae, ele é um intermediário, ele presta esse serviço e auxilia, mas todo o sistema, ela é do sistema GOV, que ele é o sistema do governo federal, onde todo esse valor, né, que é pago, ele já é também, entra como uma contribuição do INSS. Então, caso esse empreendedor que esteja formalizado, esteja em dia, por exemplo, sofra algum acidente, ele tem a possibilidade de solicitar um auxílio doença, alguma coisa assim, e também tem a oportunidade de se aposentar lá na frente, né, sendo um contribuinte pelo MEI também.
4: O Everton, é muito bom, é muito importante vivenciar esse fortalecimento do Sebrae aqui em Anápolis, porque num passado não muito distante, principalmente a classe política aqui da cidade foi alertada, modéstia à parte, pelos veículos de comunicação, uhum, e modéstia à parte, o rádio em Anápolis, né? Vamos puxar aqui a sardinha para nossa salada, sim, correto? Não é aqui não é um autoelogio, mas essa mobilização aconteceu por parte de outros setores também aqui de Anápolis, quando chegou até nós a informação de que havia possibilidade do fechamento da agência do Sebrae. Eu, sim, me lembro que a Tânia Aparecida era, sim, ainda gestora do Sebrae, e houve

0: diretora do SEBRAE, e houve, chegou através de Goiânia, essa informação de um possível fechamento da agência por motivos que a gente não entendeu e não compreendeu até hoje, e a mobilização foi tão forte, o movimento de protestos contrários a esse possível fechamento foi tão forte que a agência permaneceu aqui na cidade. E esse assunto foi repetido mais algumas vezes, mas não houve qualquer possibilidade de isso ir para a prática.
1: Sim.
0: Então, vivenciar esse fortalecimento e saber, até pelas informações que recebemos, de que é a primeira agência própria no interior de Goiás, em Anápolis, isso é muito, muito importante, é muito legal pra gente.
1: E é de fato esse reconhecimento, né? A Anápolis era a única sede que nós tínhamos, né, nesse tempo longínquo aí, que a gente tinha essa sede fora de Goiânia, então sempre era concentrado em Goiânia, com algumas extensões, mas não sedes próprias também do SEBRAE e nem sedes do SEBRAE, agências do SEBRAE. Anápolis foi o primeiro movimento de expansão e interiorização, e hoje nós temos 8 regionais do SEBRAE. Dentre essas 8 regionais temos 12 agências, então algumas regionais têm mais de uma agência, mas todas elas as agências ou são alugadas, como era o caso daqui de Anápolis, ou são formalizadas ali algumas parcerias com a Associação Comercial Industrial do município, como é o caso de Aparecida, onde eles cedem um espaço, o SEBRAE monta uma estrutura, mas não é do SEBRAE também o espaço. E agora, né, por decisão do nosso conselho da diretoria, a gente está nesse processo de interiorização, né, de expansão, realmente de fortalecimento da atuação do SEBRAE nos territórios. Então, Anápolis inaugura agora essa semana a nossa agência aqui, e até o final do ano a previsão é que mais 3 municípios recebam também a agência, né, que já está em processo de construção, inclusive, que é Goianésia, Rio Verde e Caldas Novas. Mas pela importância, Anápolis foi escolhida para iniciar esse processo e ser a primeira.
0: Agora, esse fato, do ponto de vista estratégico, significa o quê para o futuro da economia até de Anápolis e da região, Everton?
1: Significa um fortalecimento dessa atuação, né, do SEBRAE. Então, dentro da atuação do SEBRAE, hoje a gente tem um planejamento estratégico onde a gente está presente nos 246 municípios e tem ampliado essa atuação e esse atendimento, né? O exemplo maior que a gente traz aqui, a gente, quando assumiu o nosso presidente, o Zé Mário, que agora está licenciado, mas o nosso presidente, ele fez um compromisso que nós realizássemos 2 milhões de atendimento em 4 anos, que era esse período de mandato, sendo que o nosso histórico era em torno de 200-300 mil atendimentos por ano, ou seja, a gente tinha que fazer 500 mil atendimentos por ano para a gente conseguir atingir essa meta. Com 2 anos e meio, praticamente 3 anos, a gente conseguiu atingir esse marco de 2 milhões de atendimentos. Então, isso reforça a atuação mais presente nos municípios e, de fato, essa expansão, né, das ações, tanto no nosso programa de educação empreendedora, onde a gente trabalha muito ali dentro das escolas, com os professores, com os alunos, e também com os empreendedores, né? Muito por meio das salas do empreendedor, que é essa expansão do SEBRAE. Então, até alguns anos atrás nós tínhamos em torno de 30, 40 salas do empreendedor, que é uma sala por município. Hoje a gente já passou dos 140 salas, né? Então, assim, mais da metade dos municípios aí de Goiás já conta com esse ponto de atendimento. Aqui na nossa regional não é diferente. Então, muitos desses municípios aqui a gente já tem esse ponto, né? Pirinópolis, temos Cocalzinho de Goiás, Taquaral inauguramos agora recentemente, no mês passado, Bonfinópolis, Silvânia, Vianópolis. Então, todos esses são pontos onde a gente tem uma extensão desse atendimento do SEBRAE hoje.
0: Acredito que seja intenção, que seja projeto da gestão regional do SEBRAE buscar ainda mais essa ampliação.
1: Sim.
0: O caminho é sempre olhar mais à frente, mais adiante.
1: Com certeza. Então é sempre daqui para cima, né? Então é sempre ampliar cada vez mais esse volume de atendimentos e levar essas soluções do SEBRAE aí para quem de fato necessita.
0: Agora, Everton, a gente fala aqui no Rádio Debate com Everton Costa, ele é analista de inovação do SEBRAE e o principal motivo da presença dele aqui é a inauguração da nova agência, da Agência Regional Centro-Leste do SEBRAE. Vai acontecer, repetindo para quem está chegando agora, quinta-feira, agora, dia 25, às 14 horas. O novo endereço é Avenida JK, esquina com a rua Damião Peixoto, prédio que receberá o nome de, parabéns, hein, Luiz Medeiros Pinto, liderança histórica do empreendedorismo local, foi presidente da Associação Comercial por mais de um mandato, foi secretário estadual de indústria e comércio, conselheiro do SEBRAE.
1: Conselheiro do SEBRAE, presidente também da FACIEG, que é a Federação das Associações Comerciais do nosso estado. Então, realmente é uma homenagem bem merecida, né, de um empreendedor anapolino que fez a diferença e faz ainda, né, a diferença nesse legado que

0: deixou.
1: Faz e muita falta, sim. Luiz Medeiros, faz e muita falta, com toda certeza. Agora, você dizia de um número de 32 mil, é isso?
0: 32 mil mês, sim.
1: 32 mil mês.
0: Em Anápolis.
1: Agora, Everton, nós temos a televisão, nós temos o rádio, nós temos as mídias sociais, então espaço para divulgação não falta. Exatamente, o Sebrae tem esse pensamento, além dos 32 mil formalizados, há também a intenção, há o projeto, há o pensamento de se chegar aos não formalizados, porque temos 32 mil formalizados e muitos outros sem a devida formalização. É uma preocupação também de vocês?
0: Sim, sim. A gente tem percebido esse movimento dessa formalização, então eles têm buscado, né, os empreendedores têm buscado cada vez mais esse processo, mas acontece muito isso, né, de eles, né, não ter muito bem esse entendimento do que é o MEI, né, que de fato eles têm uma empresa, né, criam uma personalidade jurídica, então além do CPF ele passa a ter também o CNPJ, então acontece muito de a pessoa abrir o MEI muitas vezes só para contribuir, né, com o INSS e não exercer essa atividade, e hoje a gente tem o papel da Receita, né, inativando essas empresas e muitas vezes até cancelando o CNPJ por falta de pagamento ou alguma outra restrição, né? Então a gente tem muito essa preocupação, a gente faz campanhas também, tem algumas ações de orientação e de levar, né, esse conhecimento com relação a o que é a figura do MEI, quais são as obrigações, quais são os direitos, os deveres também desse empresário que está nesse processo de formalização. Então é papel nosso também essa conscientização do empreendedor no que é de fato a figura do MEI, né, que não é só abrir um CNPJ, mas ele precisa de fato exercer ali uma atividade empresarial.
1: Você falou em obrigações aí, certamente muitas pessoas devem e podem ficar assustadas exatamente com isso, né? Sim. Vou me formalizar, mas tem essa obrigação, essa, evidentemente que há obrigações.
0: Sim.
1: Há etapas a serem cumpridas. Exatamente. A coisa não é pomba ou rolô, né?
0: Não é só abrir o CNPJ e deixar ele rodando.
1: Mas não é tanto fantasma assim também, não é só obrigação, tem os benefícios,
0: tem
1: também.
0: Os benefícios.
1: Que são bem maiores.
0: Sim, sim, então tem a possibilidade da emissão de nota fiscal, né, para prestação do serviço, que é muito mais simplificado, tem a própria contribuição do INSS que eu mencionei, né, essa parte do seguro e auxílio doença também, é uma possibilidade de exercer a atividade empresarial e à medida, né, que a empresa vai evoluindo, ela tem essa possibilidade de migrar de MEI para microempresa, que é quando aumenta o faturamento. O MEI ele pode contratar até um funcionário, então existe esse outro benefício também, que à medida que a empresa vai crescendo, ele consegue agregar também alguém para auxiliar ele ali nessa jornada. E muitas das atividades hoje, elas podem ser exercidas pelo MEI. Então, atividades de baixo risco, todas elas podem. O processo de abertura, ele é muito simplificado mesmo, assim, a pessoa tendo acesso à internet ali, um certo conhecimento, ela mesmo consegue abrir o CNPJ em torno de 20 minutos. Mas o Sebrae está aí também para apoiar e auxiliar nessa jornada.
1: Ô Everton, explica por favor exatamente esse degrau, dê uma aula aí pra gente. Então nós temos o primeiro degrau lá na ponta.
0: Sim.
1: É o microempreendedor individual, correto?
0: Microempreendedor individual.
1: À medida do crescimento do faturamento, quais são as denominações?
0: Nós temos a partir do MEI, né?
1: O MEI é o limite de faturamento é qual?
0: R$81 mil por ano.
1: Por ano.
0: Por ano. Então é importante também ressaltar que esse valor ele é proporcional. Então se a gente tem, por exemplo, esse faturamento é 6.750 por mês.
1: Certo.
0: Então se a empresa for aberta em outubro, então entre outubro e dezembro, por exemplo, ela não pode faturar 81 mil, senão ela já desenquadra.
1: Certo.
0: Então esse valor ele é também proporcional. Então ela pode faturar até 6.750 por mês, R$81 mil por ano. Passado esse valor, aí ela já desenquadra, né, já sai da categoria de MEI, já entra na categoria de ME, que é uma microempresa.
1: Microempresa.
0: Microempresa. Certo. Aí são outras obrigações, que aí ela já se torna provavelmente uma limitada, um EIRELI, uhum. E ela tem uma faixa de faturamento de até 360 mil.
1: Uhum.
0: E pós microempresa, a gente tem a empresa de pequeno porte, que é aquela que fatura até 4.800.000 por ano. Então aí, à medida que ela vai crescendo, ela já tem outras oportunidades, né? Já não tem tanto essa limitação de quantidade de funcionários, então ela já está um pouco mais madura também, e já consegue acessar algumas outras soluções do Sebrae também à medida que ela vai evoluindo.
1: Muito bem explicado aqui pelo Everton pra gente. A gente falava da situação do SEBRAE com relação ao atendimento às demais cidades. Sim. Correto? Além de Anápolis, são 23 cidades.
0: 22, né? Com Anápolis fica 23.
1: São 23.
0: 23.
1: Agora, uma palavrinha que eu. Difícil conseguir pronunciar, mas eu vou tentar. Existem especificidades. Consegui, Paulinho. Então, existem situações específicas, demandas específicas em cada cidade.
0: Sim, sim.
1: Anápolis tem as suas demandas.
0: Com certeza.
1: E as outras 22 cidades têm também as suas particularidades.
0: Com certeza.
1: Então, por exemplo, vamos jogar aqui na nossa cidade. As demandas principais aqui da cidade, quais são aquelas que mais chegam a vocês?
0: Anápolis tem uma demanda muito forte, né, e pungente nessa parte de inovação. Então, meu destaque de atuação dentro do SEBRAE hoje é para justamente atuar nessa área. Então, a gente tem hoje formalizado um comitê de inovação aqui no município, onde a gente reúne as principais entidades que trabalham e fomentam a inovação. Então, a gente fala que é a quádrupla hélice, né? Então, são quatro tipos de instituições que estão hoje vinculadas a esse comitê, onde a gente debate, discute e traz ações de inovação, que são as academias, né? As universidades. Então, Evangélica, o EG, os Senais estão, o IFG estão dentro desse processo, o setor público, então a prefeitura hoje por meio da diretoria de inovação e também os representantes da Câmara Municipal estão participando desse processo, o setor produtivo, associação comercial, Câmara de Dirigente Logístico e alguns outros empresários e a sociedade civil organizada. Então a gente tem também algumas outras entidades que participam e a gente vem fomentando e trabalhando essa temática de inovação. A gente tem parceria também e o SEBRAE ele atua em muitas frentes, então é até muitas vezes complexo, né, a gente delimitar, porque o SEBRAE tem uma atuação na área do turismo, por exemplo. Então hoje a gente tem um projeto aqui em Anápolis em conjunto com outros municípios também, Goiânia, Trindade, Nova Veneza, Abadia de Goiás, que é um projeto direcionado para o turismo religioso. Então, aqui, Anápolis, dentro do mapa e roteiro turístico do estado, né, que existe um mapa turístico da Goiás Turismo, o SEBRAE ele ingressa no eixo negócios e tradições. Então, dentro desses municípios, que aí é a região metropolitana de Goiânia, a gente tem trabalhado esse projeto direcionado para o turismo religioso. Então, essa é uma atuação. A gente tem também uma atuação forte na parte do turismo gastronômico. Temos atuação em parceria com o Sindicato Rural para atendimento também do meio rural. E então, assim, Anápolis ele tem muitas frentes onde a gente tem atuação, porque é o município que mais nos demanda. Uhum. Então, como eu mencionei hoje, 68% dos nossos CNPJs da regional estão concentrados aqui. Então, obviamente, é o nosso maior volume de atendimento também. Não que os municípios, né, os demais, deixam de ser assistidos, né? Até porque, como foi mencionado, os outros municípios têm também essas especificidades. Então,
1: cada um tem sua vocação, cada sim, região tem a sua sim, vocação.
0: Exatamente.
1: Mas o MEI, a maneira de formar. Formalização do MEI em Anápolis é a mesma para os demais 22. Quer dizer, vamos dizer, a lei, a regra é a mesma.
0: É a mesma.
1: Mas, evidentemente, cada cidade com a sua especificação, isso é levado em consideração. Cada sim, região com a sua vocação, o SEBRAE atende sem problema.
0: Exatamente, sem problema. E, inclusive, para fins de capacitação. Sim. Igual eu mencionei, aqui a gente tem trabalhado muito inteligência artificial. Às vezes, outro município já não caberia tanto essa temática, mas aí a gente tenta levar outras temáticas. Atendimento ao cliente é uma demanda muito forte dos demais municípios, né? Então, trabalho também do marketing digital e por aí vai. Então, assim, soluções a gente gosta sempre de brincar, né? Que não existe nenhum problema que o empreendedor tem que o SEBRAE não tem uma solução. Uhum. Então, basta o empreendedor ele buscar, ter o interesse, né? Porque a gente tem consultorias, temos os atendimentos, temos as capacitações online e presencial. Uhum. Então, hoje o SEBRAE tem a segunda maior plataforma de capacitação da América Latina. Então, assim, tudo e toda e qualquer área de gestão que o empresário necessite, o SEBRAE tem alguma capacitação online também.
1: Você falou em inteligência artificial.
0: Sim.
1: É o momento, né?
0: É o momento.
1: Chegou para ficar mesmo.
0: Sim,
1: é
0: sim.
1: O chamado caminho sem volta. E muito bem-vindo, né?
0: Com certeza.
1: Usado para o bem, para inovação, para capacitação, veio para ficar, com certeza.
0: Sim.
1: Há um setor específico no SEBRAE que trabalha exatamente dentro da inteligência artificial?
0: Sim, nós temos hoje um comitê formado também pelas áreas dentro do SEBRAE que debatem inteligência artificial, propõem novas soluções, aplicam isso internamente também e replicam isso para o público. Então a gente tem muito essa lógica dentro do SEBRAE de primeiro utilizar, né, ver o que funciona para depois a gente levar para os nossos clientes. Então muita coisa com inteligência artificial a gente já faz hoje dentro do próprio SEBRAE. E muitos especialistas têm dito isso, né, que hoje a inteligência artificial é o que a internet foi lá atrás. Então hoje a gente não vive sem internet. Daqui a alguns anos a lógica é basicamente a mesma. A gente não vai conseguir mais desenvolver algumas atividades sem a utilização da IA em algum momento, né? Até porque muitas coisas hoje já são feitas pelo IA que a gente nem tem conhecimento. Então, a gente tem acesso a ela o tempo inteiro, mesmo que a gente não esteja utilizando diretamente.
1: Como é que o SEBRAE tem trabalhado também, Everton, a questão da mudança ou das mudanças, das modificações do mercado? Que o mercado é bem, vamos dizer assim, ele é bem aquecido, né?
0: Sim.
1: O mercado é bem animado e ultimamente nunca tem se falado em acompanhar as mudanças do mercado. Tem, por exemplo, hoje em Anápolis, o nosso mercado hoje vive qual realidade?
0: Hoje...
1: Dentro daquilo que o SEBRAE atende, evidentemente.
0: Sim. O mercado de Anápolis, ele está bem aquecido, né? A gente tem muitos novos negócios emergentes também, então a gente segue muitas essas tendências. E o SEBRAE elaborou um estudo, foi disponibilizado no começo do ano, sobre as tendências de negócio mesmo, né? Então isso está acessível pelo nosso site, onde a gente tem o que está sendo utilizado e replicado, né, no Brasil e no mundo, e como que as empresas podem, né, as micro e pequenas, que é o nosso público-alvo, podem se beneficiar disso para aplicar nos seus próprios negócios. Então entra muito essa questão de inteligência artificial, realidade aumentada, meios de pagamento diferenciados também. Então tudo isso são novas tecnologias, novas tendências que têm surgido e que o empreendedor está precisando se adaptar. Então em Anápolis a gente tem esse foco ainda de inovação, apesar de ser um mercado mais tradicionalista, né? Então Anápolis ainda tem essa característica de ser mais bairrista, né? Mais apesar de ser uma cidade já grande, né, pro porte de Goiás e até do Brasil, ainda tem e mantém essas características de ser muito bairrista e fechado o mercado, mas isso tem mudado e a gente tem, né, aplicado cada vez mais essas tendências também aqui no nosso mercado anapolino.
1: Nós queremos agradecer aqui no Rádio Debate a participação muito simpática do Everton Costa. Ele é analista de inovação do SEBRAE Anápolis e a gente informa mais uma vez, quinta-feira, dia 25 de junho, 14h, todos convidados,
0: todos
1: correto,
0: convidados,
1: Everton?
0: Todos convidados, sim.
1: Todos os ouvintes convidados, não tem ingresso, não tem inscrição prévia, enfim, você não precisa acessar o ingressos.com para participar, absolutamente gratuita, franqueada a participação no endereço, me permita dizer, Everton, Avenida JK, lá no bairro Jundiaí, esquina com a rua Damião Peixoto, não será mais na Avenida Minas Gerais, mas nesse novo endereço, a localização do novo prédio, do novo atendimento do SEBRAE Anápolis. Obrigado, um abraço a toda a equipe lá do SEBRAE e você fica à vontade nas suas despedidas de reforçar o convite para quem nos ouve acompanhar esse momento importante para a cidade de Anápolis, Everton.
0: Com certeza, eu que agradeço a oportunidade de estar podendo falar um pouco mais sobre as ações do SEBRAE, principalmente sobre esse marco que está chegando aqui na nossa cidade, e reforçar que a partir da sexta-feira, né, do dia 26, todo o atendimento já migra para a nova unidade. Então, 100% desse atendimento já vai ocorrer a partir lá da Avenida JK, com esquina com Damião Peixoto. O nosso número de telefone permanece o mesmo, então 3329-2300. 3329-2300. Tendo alguma demanda, pode ligar, agendar um horário que a gente vai ter o maior prazer em receber todos vocês lá.
1: Esse número é o WhatsApp?
0: É o WhatsApp também.
1: 3329-2300. O SEBRAE tá nas redes sociais também?
0: Também, arroba SEBRAE Goiás, estamos no Instagram, TikTok, LinkedIn e por aí vai. Então estamos em todas as redes hoje, e muitas das ações do SEBRAE são divulgadas por meio das nossas redes sociais, além do nosso site também. Então o site é sebraego.com.br. Por meio desse site você consegue acessar tanto a parte das capacitações quanto a nossa agenda de cursos também.
1: Obrigado mais uma vez ao Everton Costa, analista de inovação do SEBRAE, participou aqui do nosso Rádio Debate. Fique ligado, não saia daí, daqui a pouco tem muito mais aqui no Rádio Debate, espaço livre e democrático do jornalismo anapolino.
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3: Hora certa. 9:18 em Anápolis. Eu desejo tudo de bom para você que está ligadinho, conectado aqui no nosso Rádio Debate nesta manhã de terça-feira. Diego Couto está no nosso Instagram, o Vinícius Alemão, o Dr. Tiago Paiva, a Lucineide, Geovan, a Concirene Policarpo. Quero abraçar a esses e aos demais que nos acompanham pelo nosso Instagram, também pela internet, pelo mundo afora, em Anápolis, em Goiás, pelo Brasil e pelo mundo. O nosso muito obrigado a você que curte o Rádio Debate aqui pela Nova FM, também pela sintonia 87,9. É muito bom contar com a sua participação aqui no programa. Eu confirmo o horário de Brasília, 9:19.
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3: Você sabe que aqui na Nova FM, no programa Rádio Debate, nós temos aquele tradicional giro pelas notícias de Goiás. E nós falávamos aqui no programa sobre o trabalho das brigadas comunitárias reforçando o combate a incêndios florestais em Goiás. Foi uma matéria trazida pela repórter Briana Silva aqui no nosso programa. E é sobre isso que nós vamos falar um pouco mais aqui no programa. É uma preocupação nessa época do ano com as queimadas, com muito fogo por aí, até porque o Corpo de Bombeiros Militar de Goiás lançou recentemente lá em Goiânia a edição deste ano, a edição 2026 da Operação Cerrado Vivo. Equipes que já desenvolvem ações estratégicas de prevenção, monitoramento e combate a incêndios florestais durante a estiagem. Os bombeiros são muito acionados, o telefone dos bombeiros toca muito com pessoas pedindo socorro, denunciando, informando, e é uma preocupação, de fato, uma preocupação para essa época do ano. Para falar mais sobre esse combate de prevenção, para falar desta fiscalização e até de investigação, até porque ele é delegado da Polícia Civil, o Dr. Luciano Severino de Carvalho. Dr. Luciano, que é sempre solícito não só à nossa emissora, mas a todos os veículos de comunicação. Dificilmente você telefona, você entra em contato com o Dr. Luciano e ele diz não para uma entrevista. E não foi diferente com a gente. Já de primeira, ele topou falar com o Rádio Debate, com os ouvintes de Anápolis e pelo mundo, através de Anápolis, sobre exatamente essa Operação Cerrado Vivo e com a preocupação com as queimadas, com a destruição das nossas reservas naturais. Muito bom dia, Dr. Luciano Severino de Carvalho, é uma alegria recebê-lo aqui na programação da Nova FM, seja muito bem-vindo ao nosso Rádio Debate.
4: Bom dia, eu que fico extremamente lisonjeado em ser convidado e quero dizer que demorei um pouco a responder o questionamento, até o convite meu, porque eu vi, foi hoje, hoje era em torno de 6 horas da manhã, quando eu li lá a sua mensagem, falei, estou pronto, que eu sempre digo, estou à disposição. Então é um prazer falar aí na Rádio Nova FM de Anápolis, minha cidade que gosto tanto, e falar de um tema extremamente complicado, muito grave, mas é interessante a gente estar aí buscando sempre essa união, principalmente com a sociedade, para que a gente possa combater com muita eficiência, com muita eficácia, os crimes ambientais no estado e, dentre eles, os de incêndio.
3: Doutor Luciano, eu até comentava no programa de ontem a respeito da surpresa de algumas pessoas, dentre as quais eu me incluo, com as pancadas de chuva que nós recebemos há cerca de 10, 12 dias. Foi um final de semana com muita chuva aqui em Goiás. Eu até dizia, eu que sou suspeito para falar de chuva, porque, sinceramente, eu sou um apaixonado por chuva. Eu me recuso a dizer, por exemplo, infelizmente, como dizem alguns colegas de comunicação, seja em rádio, seja em televisão, quando o céu fica escuro, doutor Luciano, quando vem a chuva, os colegas apresentadores de telejornais dizem, Goiás está vivendo uma semana com mau tempo, né? O mau tempo impediu a decolagem e o pouso de aeronaves. O mau

0: tempo fechou o aeroporto por tantas horas, o mau tempo, e aí vem a chuva, as pessoas falam, o mau tempo, o mau tempo, o mau tempo. Eu gostaria de saber por que cargas d'água, literalmente falando de água, eu gostaria de saber por que que diante de um tempo chuvoso as pessoas se referem à precipitação como um mau tempo. Então nunca um, entre aspas, doutor Luziano, um mau tempo foi tão bem-vindo, porque não costuma chover nessa época do ano, aqui pelo Planalto Central, mas essa chuva veio, e eu até dizia no programa de ontem, foi muito bem-vinda porque já se via muita fumaça, muita poeira, muita fuligem, a respiração já estava ficando difícil, os problemas respiratórios já começavam a aparecer em maior número, os olhos já ficavam, né, um pouco mais, digamos assim, ressecados, exatamente em razão dessa escassez de chuva. Então essa chuva que chegou também em Goiânia há poucos dias, em que pese inundações e outros transtornos, mas foi literalmente muito, muito bem-vinda, exatamente para baixar o fogo e para baixar a poeira, não é, doutor Luziano? O senhor concorda?
1: Concordo, veja bem, eu acho que, acredito que não tem nem que acrescentar nada na sua colocação, porque foi por inteiro. Naquela manhã eu estava lá no Rio Araguaia, já levantando o drone para fazer umas imagens, justamente no dia do jogo, da estreia da seleção brasileira, né? Um dia antes da estreia da seleção brasileira na Copa do Mundo. E aí lá eu levantar o drone e ver o chuvisco lá e não deu, e muita gente, poxa, essa chuva atrapalhou tudo. Eu falei, atrapalhou nada, filmar e filma outro dia, deixa chover, ué. Então isso não é mal, não, não é? Mas agora, nós temos uma coisa que é aquela extremamente cultural, que é extremamente cultural, que é a questão dos incêndios, né? Olha, quanta gente que defende colocar fogo em pastagem, colocar fogo no cerrado, né? Isso é preciso realmente se ter estudos técnicos, científicos, né? Mas hoje a realidade é totalmente diferente. Eu vejo que temos que compatibilizar, precisamos aí de tempo seco, precisamos de chuva, mas nós precisamos muito, realmente é de muita consciência, de muita educação, de muitas ações preventivas, depois que a fiscalização, depois que realmente vem a punição.
0: Bom, doutor Luziano, com relação à Operação Cerrado Vivo, especificamente, a gente sempre traz essa informação nessa época do ano, são operações do Corpo de Bombeiros, de outras forças de segurança, exatamente no combate, na prevenção, no seu caso também, na investigação. Nós temos hoje a situação, e o nosso produtor aqui, que aliás ligou para o senhor, o Paulo Henrique Mendes, ele acaba de me mostrar aqui que há risco de chuva para Anápolis, especificamente, né? A meteorologia aponta possibilidade, eu só não gostei da palavra risco aí, viu, Paulinho? Do DM Anápolis aí, né? Então é possibilidade, vamos melhorar aqui a manchete, né? Possibilidade de chuva para Anápolis em dia de jogo do Brasil, porque amanhã tem jogo do Brasil na Copa do Mundo contra a Escócia. Mas, enfim, nós temos que situação hoje? Já tá pegando muito fogo por aí em Goiás? O que que o senhor tem acompanhado? O que que tem chegado aos radares aí da sua delegacia, doutor Luziano?
1: Olha, nós temos aí, como você disse, desde o ano passado, já esse trabalho, essa integração dos órgãos, das forças de segurança, né? Com órgãos ambientais, com o Ministério Público, e principalmente, foi dito aí, com os bombeiros, né? Agora, a comunidade também tem que fortalecer mais, temos que fortalecer essa estratégia de contação dos incêndios, precisa realmente ser punidos, porque trata-se de crime. E quando se fala assim, vem a lei de crimes ambientais, não, gente, causar incêndio é crime desde 1940, não é? Então é um alvo extremamente grave que expõe a perigo a vida, a integridade física, o patrimônio, né? Enfim, que pode também aí haver concurso com outros crimes, que aí que vem a lei de crimes ambientais, que fala em mata, floresta, né? Mas pode, portanto, haver essas conexões com outros crimes que provoca a destruição do cerrado. E eu preciso dizer isso aqui, isso é muito grave. Veja bem, quantos animais silvestres são mortos, não é? Quantas aves, os ninhos ali, filhotes, o queimar, portanto, o maior polinizador é do planeta, né? Que são as abelhas. Isso não tem volta, são danos irreversíveis. É muita crueldade. Portanto, eu vejo uma oportunidade muito boa para que o ouvinte aí faça realmente uma reflexão e veja o tamanho dessa crueldade e saber, evidentemente, eu como delegado tenho que dizer isso, que a pena pode chegar aí a 8 anos de reclusão. Trata, portanto, se falou tanto em ser crime afiançável ou não, sim, é inafiançável, a multa pode chegar aí a 50 milhões. Mas a gente não gosta muito de dizer isso, mesmo sendo delegado. Eu vejo que o importante é a gente mudar de comportamento e tratar realmente o incêndio como um dos piores danos ou crime ambiental que existe nesse país. É claro que todos nós envolvidos, com a sociedade principalmente, é preciso de rejeitar, e é coisa simples. Olha, inclusive vocês me indagaram até, olha, o fogo começa ali na beira da rodovia, da estrada, olha, normalmente começa onde tem um montinho de lixo. Né, faz um descarte ali, mesmo que temporário, fazendeiro ou moradores da região faz ali, veja, vocês podem ser, inclusive na época de chuva, que o lixinho foi queimado, mas aqui no período seco, botou fogo naquele lixinho, ele veio um vento forte, muito calor, propaga, pega fogo, queima tudo, é uma verdadeira destruição.
0: É bom conversar com o doutor Luciano exatamente por isso, como ele próprio disse, como delegado de polícia, ele poderia falar e nós poderíamos até levar essa entrevista, PH, para outro viés, só para o viés jurídico. Quais são os crimes, quais são as punições, quanto paga de multa, em que situações o cidadão pode ser preso, mas ele prefere exatamente sair, se despir da sua condição de delegado e trabalhar no quê? Na conscientização, na orientação das pessoas. E é isso exatamente que ele faz. Acontece lá na beira da rodovia? Acontece. Mas aquele montinho de lixo que você separa na sua casa, aquele mato que você roça lá no seu quintal, você faz aquele montinho, joga fogo naquilo, é errado. Não é aconselhável. Isso contribui não, isso influencia, isso traz prejuízos para sua saúde em primeiro lugar, é o ar que vai ficar difícil, vai ficar pesado para respirar, é quem sabe o seu filho ou você mesmo vai ter um problema respiratório, que vai procurar um postinho e aí vai reclamar do postinho que não tem médico, do enfermeiro que não atende bem, do remédio que não pode comprar, do atestado que não pode apresentar porque não pode faltar ao trabalho. Então veja só a consequência, as consequências de um pequeno montinho de lixo que você separa lá no cantinho do seu quintal e coloca fogo. Então, é exatamente essa conscientização que traz aqui o doutor Luciano Severino de Carvalho. Em Goiás, especificamente, doutor Luciano, nessa época seca, nessa época de pouca chuva, de muitas queimadas, quais são as principais regiões, os principais focos de preocupação? Tenho certeza que, por exemplo, só vai falar da nossa querida, amada, idolatrada, salve-salve, Chapada dos Veadeiros. É uma das principais preocupações do senhor e das autoridades?
1: Olha, quando se fala assim, é porque trata-se de uma unidade de conservação.
0: Sim.
1: Veja bem, olha, Goiás, as cidades, né? A zona urbana, pega fogo.
0: Uhum.
1: Olha, tem um lote ali, o cara vai lá e bota fogo para limpar o seu lote.
0: Verdade.
1: Isso aí que acontece, tem alguma coisa pior do que isso? É pior do que em outros lugares, por exemplo, estou falando quando se trata de saúde humana. Porque aí vem o quê? O concurso de crimes, por exemplo, a poluição. Isso é poluição. Quantas crianças e idosos sofrem com o foguinho que queima aí num lote no município de Anápolis, por exemplo. Nós tivemos grandes incêndios em Anápolis no ano passado, na zona rural, evidentemente. Mas também nós sabemos na zona urbana como é muito comum você colocar o fogo ali, até o próprio proprietário coloca o fogo para fazer a limpeza, né? Ou os outros também. Então é muito comum isso. Agora, o importante, eu vejo você falando, a gente sabe, entendeu? O Brasil já produziu conhecimento, falta é ação. Eu quero muito um dia ainda, claro que você nunca pode plantar o fim, mas no mês de maio, por exemplo, é época de fazer os aceiros nas margens das rodovias. Vamos queimar as margens e usar o fogo. Por quê? Porque o fogo faz parte da história da humanidade. né? Então usa o fogo, agora é saber usar. O problema do incêndio não é apenas o perigo de vida, patrimonial, econômico, que fala tanto, né? Ambiental, mas principalmente, vou repetir, desculpa, mas eu tenho que insistir nisso, principalmente educacional. É preciso diminuir aí esse material combustível, é preciso conversar muito com os antigos também. Nós temos que saber como que você reduz o material combustível. Quando você fala em Chapada dos Veadeiros, olha, e ali como é que está aquela situação, mas aumenta o material combustível, fica 1, 2, 3, 4, 5 anos sem fogo, mas quando pega é uma tragédia. Né, o Parque Altamiro de Moura Pacheco aqui, que todos nós conhecemos, vocês conhecem muito bem, a cada ano você vê que a cobertura vegetal está sendo dizimada, está sendo destruída, dizimada, está acabando. Passe e observe para vocês verem, porque a gente conversa muito com o local, a gente tem que saber.

0: acabando. Passa e observa para vocês verem, porque a gente conversa muito com o local, a gente tem que saber conversar com a natureza, não é? Dialogar, saber o que é mais correto, ver os antigos, como é que nós devemos fazer, como tem que proteger, né? O rio Piancó, o Rio das Santas, as matas ciliares, enfim, é um momento assim que eu vejo também de muita reflexão, mas de muita ação. Olha, vamos nos realmente conscientizar, usar o fogo, repito, não é o mal. Agora tem que saber usar. Faz aí. Você já viu? A maioria dos incêndios começa nas margens das rodovias. Não é? Começa lá até de forma quando se fala assim, 90% dos incêndios são criminosos. São, mas na modalidade culposa. Não tem um dolo. Não é? Veja bem, a maioria dos incêndios, por exemplo, do sábado, domingo, por quê? Porque o cara foi lá para pescar e fez o foguinho lá para assar o peixinho, deixou lá, não apagou direito ali, ou se também colocou ali para fritar o seu peixe ou assar a carne na beira do rio, e de repente vem um vento, clima muito seco, muito vento forte, e perde tudo. Então, ou seja, o pescador, caçador, acontece demais, né? Os trabalhadores rurais, isso nos finais de semana. Então a gente tem que ter realmente esses cuidados. Do cigarro que fala tanto, né? Mas eu vejo que nós estamos no caminho aí de conscientizar e de melhorar realmente a situação do incêndio em Goiás.
1: Nós estamos aqui no programa Rádio Debate com o Dr. Luciano Severino de Carvalho, é titular da Delegacia Estadual de Meio Ambiente de Goiás. E, aliás, há anos, nós conhecemos, e você também que nos acompanha sabe que alguns delegados de polícia entram em revezamentos, em remanejamentos, atendem a outras denominações de delegacias, mas o Dr. Luciano de Carvalho, aliás, gostaria de saber até dele depois, se for o caso, a gente fala sobre isso para não fugir do tema. Mas doutor Luciano faz questão de permanecer nessa delegacia, o seu objetivo, o meio ambiente. Ele gosta, ele trabalha, ele divulga, ele se movimenta, é há anos titular da Delegacia Estadual do Meio Ambiente e, pelo menos a depender desse humilde comunicador, e tem certeza que o PH vai concordar comigo, que Deus dê vida longa ao doutor Luciano, exatamente para que ele continue nesse objetivo, continue nessa toada, nesse ritmo de trabalho. Quem tem a ganhar é só a nossa população. Mas, doutor Luciano, é interessante que existe também, e eu confesso a minha ignorância, até há pouco tempo, eu não sabia que o fogo, PH e ouvinte, é também utilizado como modo de prevenção ao incêndio. Existe o fogo de prevenção, a chamada queima prescrita. É algo interessante. Então, é o fogo, correto? Utilizado para prevenir incêndios. Nesse caso, sim. É o Paulinho está dizendo aqui, doutor Luciano. É literalmente um fogo amigo. Existe um fogo amigo também, né?
0: Pois é. Quando eu falei assim, meio de maio, quis dizer assim, olha, termina o período chuvoso, começa a secar ali. É a hora de você ir lá na rodovia, nas rodovias federais e estaduais, claro, com autorização do órgão ambiental, claro, comunicando ao bombeiro, à Polícia Rodoviária Estadual, Federal. Agora, estou falando isso aqui, tudo aquilo que a gente sempre busca fazer, mas algumas vezes isso é realizável, mas fala assim, ó, o teu custo é muito alto, de repente, ações preventivas, o custo é alto, mas depois, quando vem o combate em si, como você disse, os bombeiros já saem, gente, é sofrido demais e o gasto é grande demais. Mas isso acontece em Goiás, no Brasil e no mundo. Né? Você vê, os incêndios não é privilégio dos goianos. Tivemos verdadeiras tragédias na Inglaterra, nos Estados Unidos, em Portugal, né? com morte de gente, com prejuízos enormes. Portanto, não é falta de estratégia suficiente para se mudar que nós temos aqui, não. Temos que continuar lutando. Claro que eu não estou aqui também para criticar nada, mas é preciso de buscar tudo, porque até agora nada foi assim do jeito que a gente gostaria que viesse o resultado. Nós temos que continuar lutando, sem crítica, mas buscando realmente se unir cada vez mais, não é? Mas é preciso, eu vejo, de melhorar e usar o fogo. Quando eu falei, o fogo faz o bem, olha, faz-se o aceiro. O que é o aceiro? Isso já fazia os antigos também. Já se usava o fogo, controla através do vento. Agora nós temos muita tecnologia, nós temos muito mais condições. Então, eu te repito, faz-se as ceras usando o fogo ali nas margens das rodovias, queima as margens dos dos parques, por exemplo, das

0: unidade de conservação, até já sugeri para alguns secretários de meio ambiente de Goiás, para que se faça, né, esse acervo. E quando, por exemplo, você bate lá um secante, porque a área ainda não secou, para onde você colocaria esse fogo, né, para fazer o acervo, porque é preciso realmente se fazer os acervos. Nós podemos também usar o próprio gado, né, para comer ali esse material combustível que é o capim, mas muitas vezes você encontra a própria legislação. Por exemplo, em uma unidade de conservação de proteção máxima, não se pode colocar gado. Olha, mas faz um estudo também para falar que está errado. A própria lei muda-se a lei. Porque conversa com a natureza. A natureza revela as melhores formas de se agir. A natureza tem os seus limites. Você não pode ultrapassar esses limites, que dá realmente problema. Então, eu vejo que tem fogo, tem o gado, que pode ser usado, esses talões, né? Que são os acervos, enfim, as possibilidades. Inclusive, nós falamos com todo mundo para ver o que é melhor e a gente tem realmente que agir. Mas o importante que eu sempre vejo assim, gente, nós não podemos jamais plantar o fim. O importante é a luta, muitas vezes não é a vitória, mas temos que continuar realmente lutando. E evidentemente, o dia que nós não tivermos incêndio em Goiás, nós vamos comemorar muito.
1: Doutor Luziano, não quero ocupar muito o seu tempo, né, para exatamente deixar o senhor realizar aí o seu trabalho, se bem que atender os veículos de comunicação também faz parte da sua rotina, mas não é a primeira vez que o senhor vivencia essa época do ano. Não é a primeira vez que a gente fala de operações como a Operação Cerrado Vivo. Eu queria saber o seguinte, para que o senhor fale ao ouvinte aqui do Rádio Debate na 9 FM, como é que o senhor avalia esse trabalho ao longo dos anos? Os focos de incêndio, na medida do tempo, vem diminuindo ano a ano ou vem aumentando? Então, como é que o senhor tem acompanhado o desenvolvimento dessas operações? Elas têm surtido efeitos positivos? As pessoas têm se conscientizado mais? Repito, os focos de incêndio, dentre aquelas áreas mais preocupantes, têm diminuído ou ainda há muito a ser feito nesse sentido, doutor Luziano?
0: Olha, nós tínhamos os incêndios. É assim, é comum. Ah, isso é natural. Agora mesmo, um cara botou fogo lá no cerrado, tava sujo, e colocou fogo para quê? Para matar a cobra. Essa é a visão do cara. Aquela outra colocou fogo no local e falou, não, é época de queimada, é agora, por isso eu coloquei fogo. Então é ignorância, mas aí eu volto a falar. Isso tem mudado, mas ainda temos essa situação de ignorância. Agora, tem realmente melhorado. O que ocorre foi também uma mudança de vegetação. Hoje nós temos o braquiário. Braquiário é um andropólio, que é o capim, dá aquela massa muito grande. Nós temos os canaviais, nós já não temos o cerrado mais. A vegetação é outra, totalmente diferenciada. Mas os órgãos aí, vocês falaram, em brigadistas, hoje já temos produtores rurais organizados com verdadeiras estruturas de apoio aos bombeiros, de combate direto aos incêndios, mas é preciso sim agora também se ter ainda, insistir nas ações preventivas. Mas é claro que até também eu tenho falado muito e é preciso dizer que nós temos essa união aí, por exemplo, com a concessionária de energia elétrica, né? As redes de energia elétrica de Goiás, era antiga, está sendo substituída, já não queremos saber mais. E aí, Anápolis teve um caso desse que eu vou dizer aqui, que é justamente a falta de manutenção em uma rede de energia. Houve um curto-circuito e depois queimou aí um bananal todo, mas isso também já está melhorando, já está mudando tudo. Nós já estamos vendo aí uma verdadeira transformação, né? Então, quando se fala assim em umidade baixa, ventos fortes, tudo isso, e a falta, evidentemente, de manutenção, de vegetação, lá no meio, lá na fazenda, você vê uma rede de energia no meio da mata, vem o vento, né, ali, aqueles galhos, o movimento encosta na fiação, arrebenta, e de repente já vem uma verdadeira tragédia, grandes incêndios. Então, tudo isso são origens do incêndio. Nós temos, para resolver um problema, saber as causas. Então vamos aí eliminar as causas, e acima de tudo eu quero é o envolvimento de todo mundo, da sociedade, principalmente, e de vocês que sempre esteve aí apoiando a gente. Evidentemente, a minha linguagem é muito rústica, porque sou jataiense e um pouco anapolino também, tenho dois filhos que nasceram aí nessa cidade, gosto imensamente de vocês, sem nenhuma demagogia, fico muito feliz de estar aqui nessa delegacia há 28 anos, nunca pedi para ficar aqui, continuar, mas também não pedi para sair, porque realmente eu vejo com a linguagem nossa, é a linguagem do bem, é do justo, é do sério, né? É de falar assim, olha, nós precisamos de descobrir ainda uma herbicida para matar, né? Eliminar o pior mal desse país, que é justamente a corrupção.
1: Agora, doutor Luziano, para encerrar, agora vamos falar mesmo, não que eu não estivesse falando, mas vamos agora 100% falar com o delegado, porque o delegado de polícia, ele não pode prevaricar, ou seja, aconteceu o crime, tem que ser investigado, tem que ser denunciado, tem que ser aberto um inquérito policial e seguir todas as etapas de um inquérito policial. O que mais tem chegado de demanda à sua delegacia e o que mais tem provocado a abertura de inquéritos policiais com relação a incêndios criminosos? É relacionado a empresas, a residências, a pessoas físicas, a pessoas jurídicas, enfim. E até melhorando um pouco a pergunta, onde entra a atuação do delegado especificamente diante da comprovação de que houve em determinado local um crime com relação ao meio ambiente e especificamente com relação a queimadas, que é o nosso tema de hoje, doutor Luziano?
0: Olha, eu não vejo nenhuma dificuldade. Veja bem, simplificar é o maior grau de sofisticação. Passa e fazer a coisa certa. Veja bem, o Biano, é muito mais fácil do que fazer errado. Você não tem que ficar apoiando A ou B. Não é porque eu não quero saber de quem que é o autor, eu tenho que saber em primeiro lugar o caso, o fato. Apura isso, faz depois você procura autoria, não importa se é pessoa física, jurídica, se é poder público ou não, não é? Se é grande, se é pobre, se é rico, ou preto, branco, enfim. Discriminação é o fato. Apura-se o fato. Agora, como delegado, quando você fala em prevaricar, jamais você pode concorrer. Quem prevarica é crime, é muito mais. A pessoa chega assim, olha, o senhor não podia, o senhor podia me ajudar. Tá, eu posso ajudar se a lei realmente autorizar.
1: Exatamente.
0: Se o bom senso, se a prudência, se amanhã nada vai me comprometer. Por exemplo, você está com um gado aí, em tese isso é crime, mas se eu falo com você, eu falo, não, delegado, eu vou tirar o gado, vou fazer uma cerca, acabou, já não é mais crime. Aí o delegado nem precisa fazer inquérito, nem precisa encaminhar para a justiça. Por quê? Porque esse crime só existe na modalidade dolosa. Se for dolosa, não é crime. E é por isso que eu sempre falo, olha, meio ambiente é mais de constatação, é mais educação. Corrija-se erros, não erre mais. Por isso que a gente fala assim, vamos aí tratar de um patrimônio que é de todos, que é o meio ambiente. Isso é o entendimento do juiz, do promotor, da sociedade, de vocês. Então não há que se fala em prevaricar, em concorrer, né? De ser omisso. O que pior que tem, pior do que a própria ação, eu tenho omissão, né? E muitos procuram justo por omissão, fazer de conta que não vê. Né? Eu sei tantos crimes que tem em Goiás, falei, mas você não sabia que tava, o cara estava desviando esse crime aqui.
1: Nós temos a comunicação um pouco prejudicada, porque o doutor Luziano Carvalho, como delegado estadual do meio ambiente.
0: Tem condição realmente de apurar.
1: Vamos lá. É verdade. Houve um pequeno corte aqui, doutor Luziano, mas nós entendemos bem a sua explicação, a sua explanação, doutor Luziano. Eu repito, é um delegado estadual, a delegacia dele é de âmbito regional, então ele se movimenta por todo o estado, viaja bastante e nós compreendemos que haja exatamente uma perda de sinal de vez em quando. Doutor Luziano, muito obrigado pela participação e só para encerrar agora mesmo, eu prometo, ao nos despedir da sua participação, o cidadão aqui em Anápolis ou para quem nos acompanha em qualquer localidade, ele viu algo errado, ele quer denunciar e até é um incentivo aqui desse programa que falamos todos os dias. Se você viu qualquer situação errada, denuncie, cobre, procure as autoridades competentes ou nos procure para que nós possamos encaminhar a sua reclamação. Com relação à queimada, a pessoa viu, alguém está cometendo um crime, como entrar em contato com a sua delegacia, ou ela pode entrar em contato, por exemplo, com a delegacia mais próxima, e essa delegacia irá comunicar a sua delegacia em Goiânia, enfim, viu algo errado acontecer, qual o caminho, ou quais os caminhos a serem percorridos, doutor Luziano, para que essa denúncia chegue ao conhecimento do senhor e da sua equipe?
0: Olha, eu vejo que hoje a modernização, por exemplo, o celular, é um instrumento extraordinário para nos ajudar. Olha, viu a coisa errada? Ou fotografa, faz um videozinho, por exemplo. Aí iniciou-se o incêndio aqui. Claro que temos imagens satélites que ajudam, mas é essa prova lá do celular, da foto ou do vídeo, e a localização, que é muito importante, né? Que o endereço certo. Agora, é que faça essa denúncia que é realmente consistente, né? Então, e se faz a denúncia para a delegacia mais próxima, né? Mesmo para a Polícia Militar, pelo 190, pelo 197, ou por e-mail aqui da DEMA, mas é importante que nesse momento todos nós estamos envolvidos, não é só a delegacia nossa aqui, que é a DEMA, a Delegacia Estadual de Meio Ambiente, mas local. Se caso for um caso mais grave, maior, de maior repercussão, de maior gravidade, de maior dano, evidentemente que o colega do interior encaminha aqui para a delegacia, ou nós damos suporte lá para que o delegado aí da cidade, da área, do fato, da circunscrição, possa realmente apurar, esclarecer, fazer perícia, ouvir testemunhas e encaminhar ao Poder Judiciário aí do local da região. Mas de qualquer forma, você está falando sempre, estou encerrando, mas não, nem gostaria de encerrar, mas gostaria realmente de agradecer aí pela participação. Como eu já disse, não é, muitas vezes fala-se parecendo um tom de brincadeira, mas pode me ligar 3 horas da madrugada que eu tenho o maior prazer de falar com vocês e principalmente com o ouvinte, né? Com essas pessoas que têm nos apoiado ao longo do tempo. Eu tenho esses tantos anos aí de delegacia, mas graças ao carinho, ao incentivo, ao apoio que eu tenho recebido de vocês, da imprensa e da população goiana.
1: Muito obrigado, doutor Luziano. Já que o doutor Luziano é de Jataí, mas tem laços familiares aqui em Anápolis, tem 2 filhos nascidos aqui na nossa cidade, passando por aqui, não deixe de nos visitar para tomar um cafezinho aqui com a gente e apagar um pouco de fogo por aqui também. E o doutor Luziano, obrigado pela presença.
0: Espero que não haja essa necessidade. Vou passar para tomar o café, mas sem apagar o fogo, porque não vai ter incêndio aí.
1: O fogo é só para preparar o cafezinho nosso de cada dia aqui.
0: Tá bom. Que bacana, que bom participar com vocês aí. Foi um prazer e foi qualquer coisa de realmente extraordinário. Claro que muito, muito tumulto aqui, toda hora falando com vocês, alguém entrando, mais ligações, né? E audiências aqui, enfim, Rio Araguaia agora. Eu já convido o povo anapolino, os ouvintes aí da emissora da Rádio Nova FM para visitar o Rio Araguaia, o maior paraíso, o maior cartão postal, o mais lindo cartão postal que Goiás, os povos do Cerrado, tem para apresentar ao Brasil e ao mundo. É um lugar aonde tem que falar, chega de desmatamento, chega de drenos, vamos explorar o Rio Araguaia sob o ponto de vista turístico, tanto aí turismo de contemplação, de pesca e solte, de aventura, de praias mais bonitas e pôr do sol, animais de diversas espécies, árvores lindíssimas. Portanto, nós temos aqui um local que precisa ser realmente conhecido, não apenas pelos goianos, mas pelos brasileiros, pelo mundo todo, né? Que é o Rio Araguaia.
1: Com certeza. Aliás, estamos a 1 semana do início das férias escolares, né? E será que o doutor Luziano trabalha pouco, hein? Durante as férias, na temporada do Araguaia, hein? O que você acha, hein, Paulinho? Deve trabalhar um pouquinho, né? Obrigado, doutor Luziano. Tudo de bom, viu?
0: Eu que agradeço. Muito obrigado. Um abraço para todo mundo.
1: Obrigado. Que bom que ele gostou também da participação e nós também acompanhamos atentamente as orientações, os conselhos, as manifestações, os comentários do doutor Luziano Carvalho no sentido de conscientizar a mim, a você, a nossa população a evitar as queimadas e até a prevenir a prática de crime. A partir do momento que se torna crime, aí pode ser problema para você, enquanto pessoa física, enquanto pessoa jurídica. Vamos, quando o tema é saúde, a gente sempre costuma falar e devemos falar em prevenção. E evitar queimadas é também prevenir problemas seríssimos respiratórios, problemas na minha saúde e na sua saúde. Há 28 anos, hein? Nem eu sabia desse dado. 28 anos, doutor Luciano Carvalho é titular da Delegacia Estadual do Meio Ambiente. Participou com a gente aqui no Rádio Debate pela Nova FM.
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4: 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Hora certa.
5: Em Anápolis, o horário de Brasília são 9:58.
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5: Desejando tudo de bom para você, ligadinho, ligadinha aqui no nosso Rádio Debate. Estamos juntos desde as 8 horas da manhã desta terça-feira até as 11. Temos mais exatamente 1 hora e 2 minutos de programa com muito mais informações, com convidados, com entrevistas, com a sua participação

0: 96005177. Também pelo espaço dos comentários no YouTube, também pelo nosso Instagram, pelas redes sociais das quais participa a Nova FM, também pelos aplicativos de rádio. Temos o nosso aplicativo próprio, você pode localizar e fazer o download aí no seu celular, no seu dispositivo, ou pelo seu aplicativo de rádio favorito. Espero que o favorito seja exatamente o aplicativo da Nova FM. Mas, Roger, a Polícia Federal, e a gente falava há pouco sobre isso, realiza na manhã de hoje a Operação Miragem para desarticular um esquema fraudulento voltado à prática de crimes contra o Sistema Financeiro Nacional no âmbito da gestão do Banco Digimais. São mais de 50 policiais federais, policiais que cumprem 9 mandados de busca e apreensão expedidos pela Justiça Federal em São Paulo contra 10 empresas e 8 pessoas físicas, incluindo o bispo Edir Macedo, fundador da Igreja Universal do Reino de Deus. O Edir Macedo é um dos investigados na operação por ser proprietário do banco. Para quem não sabia, como eu confesso, ele é o proprietário do banco Digimais. Mas, como reside no exterior, não foi solicitado mandado de busca e apreensão contra ele neste momento. A decisão judicial também autorizou o afastamento dos sigilos bancário e fiscal dos investigados, incluindo Bispo Macedo, além do sequestro e bloqueio de bens e valores de até, é até difícil para ler, 670.348.945,70 reais. Segundo a Polícia Federal, durante as investigações foram analisados relatórios produzidos pelo Banco Central do Brasil que apontaram graves irregularidades na condução dos negócios pelos administradores da instituição financeira. Os investigados poderão responder, na medida de suas responsabilidades, pelos crimes de gestão fraudulenta, inserção de dados falsos em demonstrativos contábeis e realização de operações de crédito vedadas, previstos em lei. Essa lei, a 7.492/1986, que define os crimes contra o Sistema Financeiro Nacional. As apurações indicam, Roger e ouvinte do Rádio Debate, que o esquema envolvia a manipulação sistemática de balanços e resultados contábeis com o objetivo de ocultar a real situação econômico-financeira da instituição e aparentar solvência perante os órgãos de controle. Ainda de acordo com a investigação, a prática teria permitido a supervalorização de ativos e a geração artificial de receitas no montante de centenas de milhões de reais. A nota vai adiante aqui, mas só para encerrar, por hora, segundo a Polícia Federal, o Banco Digimais, do Bispo Pedir Mais Cedo, do Bispo Edir Macedo, adotou práticas financeiras consideradas temerárias, análogas, ou seja, semelhantes, sabe de quem? As do extinto Banco Master.
1: Então, na verdade, Rubiano, não há assim, é surpresa na nota em si, no conteúdo em si. Surpresa, na minha parte, vem de duas coisas. Primeiro, de eu ser um religioso, né? Um homem muito conceituado, não só no Brasil, mas fora também. Certo? Então, se a gente já não está podendo confiar e acreditar naquelas pessoas que falam diretamente em nome de Deus, entre aspas, né? Um bispo de uma igreja, você vai acreditar e confiar em quem? Certo? E uma outra situação, eu me surpreendo de estar no nome dele, porque o bispo, eu me recordo há vários e vários anos atrás, quando falaram que ele tinha muito dinheiro, ele falou, e assim, e não é a prática só dele, é a prática também de outros homens ligados às igrejas, em especial às igrejas evangélicas, porque eles nunca são donos de nada. Eles vivem no maior luxo, os filhos vivem no maior luxo, eles vivem mais tempo fora do país do que aqui, né, em hotéis 6, 7 estrelas, né, ou em mansões. Todos eles que moram fora do país, eles moram em mansões, né? Os filhos só estudam em grandes escolas, os netos também fazem cursos lá fora, só que nada é deles, tudo é da igreja. Eles apenas utilizam os serviços da igreja. Vivem na besbacamente, perdão, mas nada é deles. Aí me surpreende essa questão de falar que o banco é dele. Aí, será que o banco está no nome dele mesmo? Ou só acho, porque dificilmente eles têm alguma coisa no nome. Agora já vou te falar qual que vai ser a posição dele. Eu não sei de nada, não estou sabendo de nada, eu penso lá que administro, estou até surpreso com isso agora, e não deve ser bem assim, eu vou olhar isso aí direitinho. Ele, assim como os outros, você pode ter certeza que ele não tem culpa de nada. Ele aproveitou, se serviu do dinheiro, e aqui não estou falando que ele tem a culpa, né? Mas se serviu do dinheiro, mas pode ter certeza que ele não tem absolutamente culpa de nada.
0: É, meus amigos, agora o fato é...
1: O culpado sou eu, né, que não tenho esse dinheiro.
0: O culpado qualquer que seja, mas o fato é o seguinte, Roger, que mais uma vez nós estamos diante de um, se não escândalo, mas de uma, vamos dizer, na pior das hipóteses, de uma investigação da Polícia Federal ou de uma das polícias aqui no Brasil, que são tantas, né? Vai ter, aliás, o Brasil também...
1: Não, a Polícia Federal é uma só, né?
0: Não, o Brasil também é exemplo disso pro mundo, se positivo ou não, o que tem de Polícia Federal, Polícia Legislativa, Polícia... Bom, enfim, mas vamos lá. O fato é que estamos diante de mais uma investigação de crime relacionado à instituição financeira nesse país.
1: E assim, é impressionante. Bruno, o que mais vai nos surpreendendo é que os valores estão cada vez maiores.
0: Sim.
1: E aí parece que aqueles valores que são menores, eles perdem sentido. É. Fica parecendo troco. É, você, até um bom tempo atrás, você ouvia falar em 50 milhões, em 100 milhões, você achava que era muito. Hoje você já está ouvindo falar em bilhão. Se tem 670 milhões bloqueados, né, de quanto que será que não é essa fraude aí? Assim como o Baster passa de bilhão, né, tá a cada dos bilhões. Aí você já começa a achar que 10 milhões, 20 milhões, 30 milhões não é nada. Ah, não, roubou só 20 milhões? Ah, larga pra lá. Se você ouvir falar hoje que alguém, um político aí, roubou 100 mil, 200 mil, 300 mil, você acha que não é nada. Dá a impressão assim, de que ele não precisa ser punido, porque o que ele roubou praticamente é nada. Entendeu? Em vista dos milhões que eram roubados antes, que continuam sendo roubados, e agora a gente já está atingindo a casa dos bilhões, né? Quer dizer, a coisa só cresce e você não vê ninguém preso, são investigados, ficam presos um período, saem de novo e o dinheiro continua, os caras continuam levando a vida que levavam antes, né? Com dinheiro no bolso, e continuam sendo respeitados onde eles vão, porque eles têm dinheiro.
0: Não, você falou aí que vivem de uma maneira nabescamente, e eu vou pegar outra palavra também um pouco complicada, eu fico embasbacado, né? Embasbacado porque, tudo bem, aliás, tudo bem não, vamos lá, Edir Macedo, correto?
1: Sim, um dos principais líderes religiosos do país.
0: Igreja Universal do Reino de Deus, muito já está se falando por aí, porque se temos contato com essa informação já está divulgado e muitas pessoas já tiveram conhecimento. Vai se falar do bispo? Tem que falar? Bem ou mal? Sim. Vai se falar da Igreja Universal do Reino de Deus? Bem ou mal? Sim. Mas como dizia uma emissora de TV há pouco tempo aí, Roger, cadê o dinheiro que estava aqui? Fala-se do crime, fala-se de como o crime é praticado, fala-se das possibilidades de condenação e não se fala mais no dinheiro, Roger.
1: Paraíso fiscal.
0: O dinheiro desaparece, o dinheiro some. Se é dinheiro público, se é dinheiro privado, enfim, qualquer que seja a espécie do dinheiro, mas fala-se em tudo e o dinheiro? Cadê o dinheiro?
1: No caso dele,
0: o dinheiro fica pelo ralo, fica por isso mesmo.
1: O caso dele é fraude, a sonegação.
0: Impressionante.
1: Né? E na verdade, assim, o Rubiano.
0: Impressionante.
1: Muito desse dinheiro ele é guardado nos paraísos fiscais da vida. E quando você fala em paraíso fiscal, não quer dizer que seja de uma forma ilegal. Por exemplo, o ex-ministro da economia, na época do Jair Bolsonaro, ele tinha dinheiro no paraíso fiscal. Só que, segundo ele, não estou aqui para contestar se é verdade ou não, foi colocado lá de uma forma, entre aspas, legal. Era um dinheiro dele, que ganhou legalmente, que ele resolveu depositar lá fora, é um direito dele, né? Então, assim, a questão não é se o dinheiro está lá ou aqui. É se, da forma que esse dinheiro ele foi constituído. Se ele foi de uma forma, no caso aí, muito desse dinheiro aí, de uma forma fraudulenta, certo? Com muita sonegação. A questão é a origem desse dinheiro, né? Porque nós ainda vivemos num país, no mundo, né? Porque isso não acontece, que a gente fala de Brasil porque nós estamos aqui. de que a demagogia é muito grande, né, em várias situações. Por exemplo, uma coisa que tem se discutido muito é a questão do lobby. Aqui no Brasil é proibido fazer lobby, aqui é crime. Nos Estados Unidos o lobby já é legalizado. Entendeu? Então, quando uma pessoa utiliza da sua influência para ajudar alguém a conseguir alguma coisa próximo ao governo, aqui no Brasil é crime. Nos Estados Unidos não é. Entendeu? Então, assim, são algumas coisas que têm que ser repensadas. E você sabe que com o fruto proibido ele chama mais atenção. Então você tem aqui uma carga de impostos muito alta, né? Mas muito alta mesmo. E aí você já leva a pessoa à sonegação, porque o que se tem de facilidade para quem é do ramo em se fazer sonegação, agora você só pode reparar uma coisa: só sonega quem tem dinheiro. Já reparou isso? Quem teria as condições de pagar. Quem tem um olho grande. Então, assim, uma coisa é você, é lógico que não se cobra imposto acima de R$1.000, só estou citando um exemplo. Uma coisa é você ganhar R$1.000 e desses mil sobrarem só R$700. Uma coisa é um cara que ganha 100 milhões, aí ele perder 30 milhões. Ele acha que é muito 30 milhões, pô, mas tá sobrando 70 para ele. 70 dá para ele viver maravilhosamente.
2: Nababescamente.
1: Só que ele não quer. Ele quer ter os 30 milhões. Então ele só nega para poder não pagar os 30 milhões. Enquanto aquele que não tem a condição, o valor mínimo agora são 5 mil, você ganha 5 mil, 1.500 fica preso. Ou ficam presos. Entendeu? Infelizmente essa é a realidade. Pode olhar, os grandes sonegadores aqui em qualquer parte do mundo são aqueles endinheirados que têm condições de pagar um imposto. Foi uma diferença lá fora da cadeia, aqui não.
2: Então, esse é o nosso Brasil. Eu falava há pouco aqui na abertura do programa das minhas frases inovadoras, por exemplo, botar a boca no trombone. Então, vou cunhar mais uma frase, viu, Paulinho? Esse é o nosso Brasil que precisa ser passado a limpo.
1: É, e não vai nunca, Rubiano. O sistema nosso não é questão das pessoas. Eu já falei isso há bastante tempo. Você, por exemplo, você com toda a honestidade que você tem, toda a boa vontade de fazer algo pela população, você se elege deputado estadual, por exemplo, ou federal, ou vereador, ou você chega lá. Eu tinha uma discussão entre aspas, um debate desse, nunca me esqueci disso, com Cândido Filho, quando Cândido era pré-candidato a prefeito. Você se recorda dessa época?
2: Sim.
1: Ali naquela árvore, famosa árvore ali da Câmara Municipal.
2: Sim.
1: E o Candinho estava cheio de grandes ideias, né? Fazer isso, fazer aquilo, com o meu grupo de vereadores, isso. Falei, Candinho, não adianta. Eu nunca esqueci disso, não sei se o Cândido vai se recordar disso. Falei, não adianta. Porque na hora que você estiver lá, ou você entra no esquema, ou você para começar nem entra. E se você estiver lá, ou você entra no esquema, ou você não governa. Porque se você não fizer os favores que tem que ser feitos aos vereadores, né, dar cargos e tudo mais, às vezes até lotear algumas secretarias, você não tem nada aprovado na Câmara Municipal, certo? E assim, é uma troca de favores, assim como os vereadores também, que querem alguma coisa com o prefeito, eles também têm que ter aquele sistema de troca. E assim vai para o governo estadual, assim vai para o governo federal. Falava ontem aqui, tá todo mundo pensando, ah, nós vamos votar nesse candidato a presidente, naquele candidato a presidente, ou naqueles outros tem pouca chance, mas ninguém tá focado em votar nos senadores e nos deputados federais, porque são eles que mandam no país, entendeu? São eles que definem aquilo que é votado, que não é, e é um absurdo tão grande. E isso aqui não estou falando relativo a esse governo, estou falando a todos eles. Nós temos um sistema presidencialista, em que, na teoria, qual que é a voz mais forte, a voz maior? Deveria ser a do presidente. Mas se tem um projeto que ele é aprovado e é vetado pelo presidente, ele volta para a Câmara. E a Câmara tem a prerrogativa de derrubar o veto. Então, na verdade, quem governa o país, no nosso caso, no Brasil, é o Congresso. Certo? E nos estados é a Assembleia e por aqui acabam sendo os vereadores. É lógico que no município o prefeito chega a ter mais força, né? Agora você lutar contra senadores e contra deputados federais é uma luta em glória. E uma outra coisa, eles brigam entre si, né? Oposição, né? E no caso a oposição, o pessoal que está do lado do governo, é aquela briga, um falando mal do outro, às vezes vão no tapa. Mas deixa eu voltar alguma coisa que é de interesse de todos eles. Se a briga, se todos eles não votam a favor, por exemplo, vamos aumentar o salário. Vamos aumentar.

0: se abriga, se todos eles não votam a favor. Por exemplo, ah, vamos aumentar o salário, vamos aumentar o plano de saúde, né? Vamos aumentar o valor das emendas PIX.
1: Das verbas indenizatórias.
0: É, das verbas, das emendas impositivas.
1: Isso.
0: Você não vê ninguém sendo contra. Aí eles se unem, todos eles votam a favor. Engraçado, né? Cadê a ideologia desse povo? A ideologia é só quando é alguma coisa para a população.
1: Mas exatamente
0: quando
1: essa.
0: Quando é para eles, aí é tudo. Aí eles são amiguinhos.
1: Essa é a ideologia deles.
0: É, eles aí são amiguinhos. É. Aí um bate nas costas do outro, dá tapinha, vão tomar café juntos, vão almoçar juntos, jantar juntos, aí tá tudo perfeito. Quando é pra aumentar o salário do STF, por exemplo, que eles falam, nós temos que derrubar ministro do STF, tem que fazer isso, tem que fazer aquilo, mas quando é pra melhorar, aumentar as regalias do STF, todos eles estão unidos nessa aí. Interessante, né? Agora, quando é pra botar um aumento no salário mínimo, é uma briga do tamanho de um mundo. Mas esse é o Brasil que nós vivemos, e que merecemos. Sabe por que nós merecemos? Porque eles estão lá porque somos nós que os colocamos lá.
1: É, eu me lembro dele, viu, Paulinho?
2: Hoje é dia de perdoar os insultos, de esquecer os desaforismos e os caluniamentos, de passar uma borracha para trás mente e partir para frente mente de coração limpo, alma lavada e enxaguada, para apertar a mão do inimigo de ontem que vai ser o seu amigo de amanhã.
1: É o deputado João Plenário, apareceu por aqui. Ah, o Odorico Paraguaçu.
0: Paraguaçu, época do bem amado.
1: É época do bem amado, desculpa a ironia.
0: E até hoje aí, essas frases aí que e o Paulo Gracinha já morreu há muitos anos,
1: é,
0: isso aí é válido até hoje na política. É exatamente desse jeito aí.
1: E eu me lembro aqui também de outra figura expoente desse país, contestado, amado por muitos ou menos amado por outros, Agenor de Miranda Araújo Neto. Cazuza.
0: Sim.
1: Ele dizia: ideologia, eu quero uma para viver. Até já.
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11: Hora certa. Continuamos com você aqui no Rádio Debate. Agora são 10 horas e 22 minutos. Agradeço a você que segue na nossa sintonia, a você que conectou o nosso Rádio Debate pelo Instagram, por exemplo, Francisco Araújo, o Cristiano Elias, olha, xará do meu filho caçula, hein? Cristiano, a Eula Boaventura, o Instituto Corac, é a identificação aqui no Instagram, correto? A Edna ou Edina, desculpa aí, hein, você, Edina ou Edna Gratão, valeu pela participação, até rimou. E a você pelo mundo que nos acompanha, quem sabe seja também bom dia ou boa tarde ou boa noite, valeu por acompanhar as notícias, as atrações do Rádio Debate no ar sempre entre 8 da manhã e as 11 horas. Depois do programa do Paulo Henrique Mendes, o Tocando o que te toca, o programa Que Mal Que Há, e antes do Geração Esportiva com a equipe Geração do Esporte daqui a pouquinho, exatamente em 37 minutos. Os principais fatos esportivos no ar até meio-dia e 30 no programa Geração do Esporte, é na sequência da programação aqui da Nova FM. Então, obrigado a você pelo Instagram, pelo YouTube, pelos aplicativos e também pela frequência modulada em 87,9. É muito bom comunicar com você todos os dias aqui no Rádio Debate. O titular deste programa é o nosso queridíssimo Corival Cândido Filho, que nos próximos dias voltará ao

0: seu lugar, a esta cadeira, a este microfone, o que ele muito bem o faz há anos aqui na Nova FM e em mais de 40, 50 anos aí de jornalismo, aliás, muito bem vividos com toda certeza. PH, chegou a hora de quê? Chegou a hora de ir à Capital Federal? Nós, aliás, a você em Brasília, a você na Capital Federal que nos acompanha aqui na Nova FM e você nas cidades circunvizinhas a Brasília, muito obrigado por acompanhar, por prestigiar a nossa comunicação. Se tem alguém que conhece e muito os bastidores da política em Brasília, gente, de Brasília saem as principais decisões que tem tudo a ver comigo, com você, com o nosso dia a dia. As leis aprovadas, discutidas, debatidas na Câmara dos Deputados, no Senado Federal, o que se passa nos bastidores, nos corredores do Supremo Tribunal Federal, do Superior Tribunal de Justiça, enfim, e dentre muitos outros órgãos de abrangência federal que estão sediados na nossa capital federal, ele tem total movimento e tem total liberdade de acesso a informações privilegiadas. E é muito bom tê-lo aqui na Nova FM diariamente, no nosso Rádio Debate às 10h25. É hora do jornalista
1: Carlos Nascimento.
2: Bom dia, ouvintes do Rádio Debate. Estamos falando direto de Brasília. 28 graus é a temperatura na capital de todos os brasileiros. Olha, meu caro Cândido Filho, uma paralisação nacional. É dos garis em todo o Brasil. Eles cobram do Congresso a aprovação de um projeto de lei do piso nacional para os garis. O Distrito Federal está um caos. A crise do Master e agora a greve no lixo. Lixo espalhado por todas as ruas, Asa Norte, Asa Sul, as cidades satélites, as 32 regionais. Um caos. E os trabalhadores da área da limpeza cobram do Congresso Nacional, dos senhores deputados e senadores, o piso nacional para os garis. Vamos ver se é uma resposta do presidente da Câmara, do presidente do Congresso Nacional, Davi Alcolumbre. O líder do governo no Senado, meu caro Cândido Filho, pede anulação da operação com Price Zero. Foi na última quinta-feira, principalmente o pessoal da Bahia e outros investigados nessa nona edição da Polícia Federal da Comprice Zero. Esse é o escândalo que tem que ter esclarecimentos. Tem muito peixe grande e agora um integrante do governo federal, meu caro Cândido Filho. Vamos aguardar o desdobramento. Retirada do pedido de urgência da escala 6x1 na Comissão de Constituição, Justiça e Cidadania do Senado Federal. Vamos ver o que acontece, quando vai ser votada essa matéria. É a redução da jornada de trabalho de 44 para 40 horas. É uma matéria polêmica? Sim, mas a Câmara teve votação de maioria. E um outro projeto tramita na Câmara dos Deputados, com o mesmo objetivo, a modernização da legislação trabalhista. Outra matéria que já foi aprovada na CCJ e deve ir ao plenário é a redução da maioridade penal. Isso mesmo, a redução da maioridade penal de 18 para 16 anos. O presidente Lula deve fazer reunião com ministros, com o vice-presidente Geraldo Alckmin, com o Ministério das Relações Exteriores. É sobre o tarifaço, meu caro Cândido Filho. Outro calo no sapato do governo. A redução da taxa Selic, na última semana tivemos a taxa Selic, agora se estabilizou em 14,25%, mas precisa ainda reduzir mais ainda os juros. As convenções partidárias começam a partir de julho, 20 de julho até 30 de julho, e teremos a definição de quem será candidato. O Supremo está analisando o projeto da ficha limpa. Quem tem ficha suja não vai poder disputar a eleição. E a prestação de contas dos partidos, como será? De 15 em 15 dias, de 30 em 30 dias, qual é a perspectiva? Tudo o que está acontecendo em Brasília e nos seis poderes, você fica sabendo aqui. Um grande abraço a você e a todos, um bom dia, direto do Congresso Nacional para o Rádio Debate, Carlos Nascimento.
0: Obrigado, Carlos Nascimento, Cândido Filho, Rubiano Cardoso, Roger Fernandes e o nosso ouvinte, todos nós agradecemos a sua sempre importante participação. Paralisação de garis, hein? garis também cobrando aí a valorização salarial, no que eles têm total razão, total e absoluta razão. E também direto de Brasília, 10 horas e 29 minutos no Rádio Debate, a crônica do dia. Após a participação com as informações, agora os comentários, sempre inteligentes, sempre curiosos. Eu também fico bastante atento, assim como ouço Carlos Nascimento. Genésio Araújo está no ar.
3: Tem razões que a razão desconhece. Pesquisa Ipsos IPEC, divulgada ontem, mostra Lula liderando no primeiro e no segundo turno. Nada diferente do que outras. Mas o que chama atenção é que, mesmo assim, 50% da população desaprova seu governo, enquanto que só 44% aprovam. Muito se fala que o Lula 3 é um governo velho, não tem nada de novo, que as pessoas não veem programa social como coisa de governo, coisa de Estado. Que as pessoas andam irritadas e que o alto índice de endividamento gera a sensação de vida ruim. Estima-se que neste ano o governo Lula ofertou entre 184 e 220 bilhões de reais em mais de uma dezena de bondades ao respeitável público. Todas as pesquisas mostram que o eleitorado feminino, o maior, aprova Lula. Os antipetistas, mesmo que Lula distribua leite e mel, serão contra. Mesmo com o governo federal não agradando, por qual motivo Lula se mantém liderando e é favorito em outubro? A maioria dos oposicionistas ainda são transparentes. E Flávio Bolsonaro não apresentou nada de novo. Lula está na frente, até o momento, não é por suas virtudes, mas pela ruindade de Flávio Bolsonaro. Simples assim. Foi Genésio Araújo Júnior, de Brasília.
0: Genésio Araújo Júnior, sempre com aquela pitada de humor, sempre de uma maneira um tanto quanto sarcástica. Aliás, meus amigos e amigas, se não for assim, para a gente pelo menos tentar entender muito do que acontece aqui no Brasil, seja na política ou fora da política, a gente não vai conseguir com toda certeza. Então, essa sagacidade, essa criatividade do Genésio Araújo Júnior é sempre bem-vinda e é um dos momentos certamente mais ouvidos aqui no nosso Rádio Debate pela Nova FM.
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4: Hora certa. 10 horas 36 minutos. Vamos para os momentos finais do nosso Rádio Debate nesta terça-feira, seguindo aquela máxima, né? Tudo que é bom passa rápido. Há pouco estávamos às 8 horas da manhã abrindo o programa e já vamos para os últimos momentos, para as últimas informações, para a nossa última troca de ideias. Isso só por hoje, que temos toda uma semana pela frente. Hoje ainda é terça-feira, dia 23 de junho, e temos ainda a quarta, a quinta, a sexta-feira, e aí nós ficamos aqui na expectativa do retorno do nosso Corival Cândido Filho a este microfone. Logo, logo ele estará de volta. Você que está saudoso aí do Cândido Filho, não se chateie. E como dizia aquele apresentador de TV chamado Fausto Correia da Silva, obrigado pela audiência e pela paciência, tá ok? Vamos em frente, PH? É com você.
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4: Bom, nós tivemos eleições esse ano, 2026. Eleição para presidente, para governador, senadores, deputados federais, deputados estaduais, correto? Mas há 4 anos, evidentemente, nós também tivemos eleição. Eleição em 2020. 2026, então nós voltamos para 2022, correto? Sem me perder nas contas aqui. Em 2022, a jornalista Rebeca Romero foi candidata a deputada federal e recebeu 6.694 votos. Passados 2 anos, a Rebeca Romero tentou uma cadeira na Câmara Municipal de Anápolis. Foi escolhida por 1.267 eleitores, não foi eleita. Já havia disputado também a eleição para vereadora no ano de 2020. Não conseguiu a eleição, mas ficou na primeira suplência. E agora, a jornalista Rebeca Romero, que a propósito nasceu em Brasília, quer voltar a Brasília na condição de novamente deputada federal. Coloca o seu nome à disposição da população de Anápolis e de Goiás, para quem sabe representar o nosso estado, assim como já fazem a Marussa Boldrin, a Magda Mofato, a Flávia.

0: Boldrin, a Magda Mofato, a Flávia Moraes, a Eliane Pinheiro, se não me lembro, se não me engano aqui no nome, acredito que são essas quatro, a mais votada, a jornalista lá de Goiânia, a Silvie,
1: Adriana
0: Corsi também, delegada Adriana Corsi, olha, temos uma boa representação feminina na Câmara Federal, assim como temos também uma representação feminina interessante, poderia ser até maior e melhor, na Câmara Municipal de Anápolis. No Parlamento, enfim, falta mais a participação feminina, assuntos para a gente debater nesse finalzinho de programa com a Rebeca Romero, que, se me permite também a audiência dizer, minha amiga já de muitos anos, foi minha chefe de cerimonial na Prefeitura de Anápolis, enfim, muito bom recebê-la aqui no Rádio Debate, em meio a tantos compromissos. Pensa na mulher ocupada, PH? Pense, e aliás, correto, ocupada com a responsabilidade de mãe, de esposa, né, de pastora e também de política, enfim, mente vazia, você já sabe o que é que acontece, né? Não é o caso dela, muitíssimo pelo contrário, a mente dela é oficina de Deus, para honra e glória de Deus, amém?
1: Amém.
0: Acabou o programa, vamos embora, Beca.
1: Prazer, meu amigo.
0: Que bom te ver.
1: Que bom te
0: ver.
1: Bom dia. Bom dia, Rubiana, a todos os ouvintes. PH aqui presente também, famoso PH.
2: Bom dia! Cadê? É.
1: Tem que aparecer o PH também, né?
0: É verdade.
1: Mas é um grande prazer estar aqui, né? Para que a gente possa esclarecer, falar um pouco de política, sobre Anápolis, né? Sobre o papel do Eu falo assim, do parlamentar de Brasília, que é importantíssimo para o estado, né? E para a cidade. Então a gente precisa conversar mais sobre política. Então, obrigado pelo espaço, Biano, Butina, aqui da Rádio Nova, né? Que sempre também abre esse tempo para a gente conversar sobre política, que é muito importante.
0: Rebeca, como é que tem sido os últimos meses? Como é que tem sido os últimos dias? Todos sabemos e tomamos conhecimento de um problema grave de saúde. Rebeca enfrentou um câncer, né?
1: Exato.
0: Mas de peito aberto, sempre com a cabeça erguida, sem vergonha, sem, desculpa, a expressão ficou mal colocada, mas,
1: não, mas
0: sem o problema de constrangimento em mostrar isso para o seu público, para os seus seguidores, e aí, dessa maneira, sempre altiva, sempre guerreira.
1: Exato.
0: Você coloca o seu nome em uma disputa eleitoral, mas sem falar necessariamente agora de política, mas como é que tem sido a sua vida nesses últimos momentos, conciliando todas as suas atividades e diante desse desafio que certamente foi um dos maiores que você enfrentou?
1: Com certeza, Rubiana, posso dizer que sim, foi um dos maiores da minha vida, porque envolve sonhos, envolve família, envolve futuro, né? E eu acredito, e exposição, né? Eu que venho desde a minha formação em jornalismo, acredito muito no poder da comunicação, né? No poder da informação, a informação que forma um bom cidadão. Então, se você se informa de coisas ruins, você se torna um cidadão despreparado, sem conceitos próprios, sem autenticidade. Agora, se você é um cidadão bem informado e equilibrado nas colocações, você se torna um cidadão que está apto ao progresso. Então, assim, como jornalista, eu tinha que me posicionar, eu tinha que ter um papel, né? Nesse sentido, mesmo sendo algo particular, né? Então, bom, para os ouvintes que estão com a gente agora, eu em 2024 eu vim candidata, como você falou aí, né? Eu vim como vereadora aqui na cidade de Anápolis. No meu coração estava uma campanha muito clara para vencer. Porque na primeira eleição em 2020 eu perdi por 35 votos. Então, quando eu vim 4 anos depois, eu vim para um trabalho já sendo feito de rua e tudo, onde eu estava muito claro para mim que eu iria vencer as eleições. Na minha cabeça estava assim: agora eu vou fazer tudo aquilo que eu não fiz certo. Assim, eu falo às vezes de estratégias. Eu vou fazer novamente e agora eu vou vencer. E ali no iníciozinho de setembro, as pessoas sabem que nesse

0: momento é um momento muito importante para a campanha, porque a gente pega o mês de setembro antes do 4 de outubro, que é importante. A gente pega um mês muito ativo, de muita rua, de muitas reuniões. E ali nesse início do mês, eu descobri um caroço, né, na minha clavícula aqui, um pouco abaixo aqui do pescoço, ainda no pescoço também, para as pessoas entenderem, porque esses dias uma pessoa me perguntou como era, porque estava vivendo o mesmo. Então, encontrei esse caroço, parecia uma íngua, algo assim, duro, rígido. Então, não era íngua, mas assim, o que eu fiz? Em vez de ir pro médico, em vez de ir atrás de me cuidar, Rubiano, eu continuei a minha carreira. Vou seguir a minha campanha, porque esse é o principal objetivo. E eu penso mais no outro do que em mim mesma. E vamos, vida que segue. E continuei minhas agendas, que foi um erro da minha vida, de não parar para me enxergar. Porque a palavra de Deus diz pra gente: amar o próximo como a ti mesmo. Então a gente precisa, sim, a gente precisa do nosso tempo, a gente precisa se olhar, né, se avaliar, e não avaliar só o outro, porque a gente é mestre, né, em olhar para o outro do que o outro precisa melhorar, e não aquilo que você precisa. Então eu reconheço, eu precisaria parar tudo para ir ao médico e não fui. E ali no final do mês de outubro, né, eu fui ao médico, já estava grande aqui esse caroço que eu encontrei, e de fato foi diagnosticado, fiz uma tomografia, um câncer, um linfoma de Hodgkin, chamado linfoma de Hodgkin. Ali eu tinha a opção de me excluir, de me proteger, de me fechar dentro da minha própria realidade, dentro de casa, com os meus filhos, com os meus, com a igreja, ou então trazer informações a respeito de tudo aquilo que eu estava passando, mostrando para as pessoas de que sim, eu sou ser humano, sim, eu estou, eu posso viver aquilo que todos podem viver, né? Não sou, não estou fora daquilo que pode acontecer com todos. Porque eu falo isso, Rubiano, porque na última vez que eu fui na rádio, eu tava até com o Lucivan, o pessoal, me fizeram uma pergunta ao vivo. Se eu não estava utilizando do câncer para falar de política. Veja, eu não escolhi ter câncer. Ninguém escolhe ter câncer. Ninguém escolhe uma situação. Ei, vem cá, médico, coloca um câncer em mim. Não é assim que funciona.
1: Tô precisando de voto.
0: Exato, não é assim que funciona. Existe um propósito para todas as coisas. E quando a gente vai na palavra, a gente vê a história de José do Egito. Ele tinha um chamado, mas Deus não colocou ele no chamado de forma fácil. Ele precisou passar pela prisão, porque foi na prisão que ele encontrou ali o copeiro do rei. Então, eu acredito que nós precisamos entender que a forma que Deus vai contar toda a nossa vida, toda a nossa trajetória, é a forma que Ele escolhe. E foi dessa forma que Deus me permitiu viver. E eu precisava expor aquilo. E foi então que eu fui mesmo para as redes sociais, mostrei qual era o meu protocolo, ABVD, quais eram o nome das medicações que eu estava tomando, que cada uma representava no corpo da pessoa que recebe. No dia que meus cabelos começaram a cair, eu expus isso, né, nas redes sociais, e dali eu encontrei muitas pessoas, mas muitas pessoas, não é só do estado de Goiás, Brasil e mundo. Gente que estava vivendo, não igualmente, porque são tipos de câncer diferentes, mas pessoas que viviam essa batalha, viviam essa luta e que se excluíam da sociedade, porque esse sentimento existe para todos que estão passando situações. Ou você se mostra, ou você fala, eu estou passando isso e sou normal e eu quero viver, ou então você se exclui. Você mente para si mesmo, né? Uhum. Então, foi esse caminho que eu decidi trilhar, né, e expor, e isso me fez conhecer muitas pessoas que estão vivendo o mesmo, o que me trouxe a reflexão. Volto para a política ou não volto para a política? Fico, volto para outras atividades que eu sempre fiz, como jornalista, assessoria, ou me levanto como uma voz daqueles que estão passando por situações como essas, e como voz daquilo que eu sempre lutei, né? A comunidade das pessoas com deficiência, a mulher na política, a representatividade da nossa cidade na Câmara Federal. E esse foi de fato uma decisão não fácil, tá? Não digo que é fácil, mas foi uma decisão que fiz, né? Ali em fevereiro, mais ou menos, quando eu tive uma visita aí do ex-governador Marconi Perillo, do qual eu faço parte do partido, e a gente conversando sobre política, eu me decidi, conversei com a minha família e me decidi voltar e vir deputada federal com as bandeiras muito claras nessa área da oncologia e sobretudo, Rubiano, para os ouvintes anapolinos, para representar Anápolis lá em Brasília, trazer os recursos que estão lá para cá e não ser ludibriado por conversas de candidatos que vêm de outra cidade buscar votos no terceiro maior colégio eleitoral em Anápolis.
1: Rebeca, minha amiga Rebeca, pela limitação do tempo, eu gostaria de saber o seguinte: eu que já te vi posar para fotos quando se filiou, não me lembro se ao Democratas, enfim, ao lado do então governador Ronaldo Caiado, e agora você está ao lado de Marconi Perillo. Uhum. O que te levou a estar ao lado do ex-governador e candidato a governador Marconi Perillo, e por que Brasília e não Goiânia? Por que uma eleição para deputada federal e não uma eleição para deputado estadual, que alguns poderiam dizer, é mais fácil ganhar uma eleição para deputado estadual, deputado federal é muito difícil, são menos deputados, precisa de mais votos. Eleição para deputado estadual é menos concorrida do que deputado federal, é essa matemática da coisa. Então, essas duas perguntas em uma só: por que Brasília, sua cidade natal, e não Goiânia, e por que Marconi Perillo?
0: Bom, na sua trajetória política. Marconi Perillo, ele aconteceu num momento muito importante de mudança partidária ali em 2024. Eu não conhecia o Marconi lá em 2020. Eu não conhecia a pessoa do Marconi. E como eu não vinha de família política, eu só ouvi falar dele. Eu não tinha... E você se recorda daquela época em 2020, quando trabalhamos juntos? Sim. Eu não era uma pessoa política, sabe? Eu não participava de eventos públicos. E ali que eu comecei a ver que existe a política. As pessoas comuns, elas vivem seu dia a dia, a sua rotina, sem muitas vezes perceber que a política está existindo. Uhum. As decisões estão existindo. E como eu não vinha de família, eu só ouvia falar um tal de Marconi Perillo, que foi governador. E por 4 mandatos, uau, né? Tem
1: pouca
0: muito,
1: coisa, né?
0: Pouca coisa, né? Acho que tem muito para oferecer. Uhum. Bom, quando a primeira vez vim vereadora, eu tive a oportunidade de entrar então no União Brasil, né? Que era o Democratas. Depois eu vim pro MDB, estava no mesmo grupo. E quando eu vim deputada federal, Rubiano, em 2022, eu fiquei na terceira suplência, né? Eu tive quase 7 mil votos. Você leu aí, 6.694. Quase 7 mil votos. Na cidade de Anápolis, eu tive 4.200 votos. Na cidade de Anápolis. Ou seja, 70% das pessoas que votaram em mim foi da cidade de Anápolis. Então a gente fala da importância de Anápolis na minha eleição. A gente fala de uma pessoa que não é me gabando, mas eu tenho currículo. Eu não sou só uma pessoa que tem intenções na política. Eu tenho minhas pós-graduações, eu tenho cursos fora do Brasil, eu tenho gestão pública e eu tenho votos na urna. Ou seja, eu tenho todos os pré-requisitos para que pós uma eleição eu seja ouvida, eu seja chamada para sentar e entender a cidade de Anápolis. bom, peraí, estou no partido cujo o presidente do partido estadual é vice-governador, que na época, né, era o vice, o Daniel Vilela, hoje governador.
1: Sim.
0: Bom, ele tem toda a autonomia de convidar as pessoas, especialmente da sua chapa, para trabalhar no governo. E dessa forma, representar a cidade do qual veio já como política. Então, eu vim deputada federal pelo MDB, junto com o presidente do partido, que já era vice-governador, todos os pré-requisitos para que eu pudesse, em 2 anos, fazer um belo trabalho a respeito de Anápolis. Isso não aconteceu. Isso não aconteceu. O Daniel Vilela nunca me chamou para me dar um espaço no governo, para me dar um espaço onde eu pudesse trazer políticas públicas reais para a cidade de Anápolis, e isso com 6.694 votos. Então, depois de você pleitear algo assim, e o que eu digo sobre a política é que não existe quem chega, mas como chega. Porque as condições que o partido te dá de recursos federais para ser candidato é diferente de um para o outro. Tem gente que recebe milhões, tem gente que recebe uns milzinhos. Então é mais ou menos isso. O que me fez decidir dar um cavalo de pau e falar, não, esse grupo eu não vou estar junto. Um grupo que não me valoriza, eu não tô junto. E simples assim, não é porque eu não sou uma pessoa de grupo. Eu sou uma pessoa de grupo, mas um grupo que me valorize. E dessa forma eu conheci Marconi Perillo, que é um líder que onde eu vou nesse estado, tem gente que o admira pela hombridade, pela capacidade que ele tem de liderar e conduzir e deixar seus liderados crescerem e se projetarem. Respondido?
1: Respondido.
0: A parte de deputada federal.
1: Sim.
0: Como anapolina...
1: Eu conto com o seu poder de síntese agora.
0: Síntese. Vamos. Como anapolina, eu poderia ir para a Assembleia Legislativa. Tudo que é mais fácil e mais cômodo é algo que as pessoas acreditam que a gente tem que ir, né? Mas eu não acredito assim. É aonde eu posso somar mais. Onde eu posso somar mais? Onde nós temos 50 milhões anual para destinação para um município? Em Brasília. Uhum. É em Brasília que se decide tudo que realmente, não só o Estado vive, mas que o Brasil precisa viver. Os princípios e valores que eu acredito, eles são decididos em Brasília. Então eu não estou indo para o que é mais fácil. Era difícil Davi derrotar Golias, mas mesmo assim ele se colocou não contra as armas naturais, mas contra o nome do Senhor dos Exércitos, e ele venceu. Então eu creio que se Deus tem isso para nós, para essa representação, vai ser em Brasília.
1: Olha, o nosso objetivo é procurar sempre o bem para Anápolis, para nossa cidade, para o nosso povo. Admiramos pessoas do gabarito da Rebeca Romero, e como ela mesmo disse, muito bem, com gabarito, que é o caso da Rebeca Romero e outros tantos que literalmente colocarão a sua cara à tapa e disputarão essa eleição, e assim como a Rebeca, tantos outros passaram por aqui, mas esse gostinho de quero mais que ficou no ar, a gente vai saciar em outro momento. Você fica convidado já de antemão a voltar aqui ao programa, comigo ou com o Candinho ou com o Roger, tá bom, Rebeca?
0: Mas fico à disposição.
1: Muito bom te ver, boa sorte.
0: E Candinho, próxima vez que você voltar, traz o Rubiano aí pra estar junto com a gente, que é sempre muito bom. Muito obrigada.
1: Obrigado, querida. Com a participação da Rebeca Romero, nos despedimos de você que acompanhou o Rádio Debate. A equipe Geração do Esporte pede passagem para falar de esporte, tem Copa do Mundo, tem notícias do Anápolis, enfim, agradeço a você. Tem vinheta para encerrar, PH? Amanhã, eu relembro aqui a Cidinha Campos, hein? Lembra da Cidinha que eu falei há pouco? Se deixarem, estarei de volta amanhã com o Roger, com toda a equipe, a partir das 8 da manhã, depois do programa do PH e antes da equipe de esportes, estaremos aqui para debater a cidade no nosso Rádio Debate. Vem aí a equipe de esportes, ó, se for o Bartras ou se for o Roger, detona aí, companheiro, até amanhã.
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0: 4 minutos.
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0: Aquele abraço a você, seja muito bem-vindo aqui à Rádio Nova FM 87.9 nesta terça-feira, dia 23 de junho de 2026, com nosso Geração Esportiva. Equipe é a melhor do estado de Goiás.
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0: e também do João Pedro, patrãozinho na central de áudio. 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
0: É o dançarino Paulo Henrique Mendes. Só tá dançando, né, Paulinho? É, dança todo dia, né? Começa o dia dançando, termina dançando. Agora tá meio complicado, mas o bolso tá cheio. É assim mesmo, né? Mas daqui a pouco vamos falar do Anápolis, o galo tricolor, que retornou hoje aos treinamentos lá no Alto da Boa Vista, já avisando o compromisso da próxima semana contra o Caxias lá no Rio Grande do Sul. Vamos falar também de Copa do Mundo. A pau tal do Messi, o tal do Mbappé, né? O tal do lá do norueguês lá, do Haaland. Quem segura esses homens aí na Copa do Mundo? Hoje tem Cristiano Ronaldo, né? E amanhã tem, quem sabe, Neymar em campo também pela seleção brasileira. É, amanhã, rapaz, amanhã. Não, não é hoje não, é amanhã. Quarta-feira que o Brasil joga contra a Escócia, né? 19 horas, né? 19 horas, portanto, é jogo da seleção brasileira. Hoje tem Cristiano Ronaldo em campo. E aí daqui a pouco vamos falar sobre isso aqui no nosso Geração Esportiva. 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Aliás, o Anápolis que pode deixar, Paulinho. O Anápolis que voltou ontem à zona de rebaixamento com a vitória do Confiança. Confiança bateu o líder do campeonato em casa ontem por 2-0. Você vê o nível dessa Série C. Né, Guarani líder com 21 pontos, perdeu para o Confiança, que até ontem estava na zona de rebaixamento. 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
0: Alô, Cris, seja bem-vinda, bom dia.
9: Muito obrigada, Roger, bom dia para você, bom dia a todos que já estão participando do programa, nossa bancada, o Vantuir, Marcos, Vinícius, Gulão, PH, todos, né? E o Anápolis, como você mesmo falou, voltou ontem mesmo para a zona de rebaixamento, mas nem tudo está perdido também, né? Confiança acabou batendo aí o Guarani no placar de 2-0, num jogo muito tenso, jogo de expulsões, né? Mas o Guarani acabou perdendo aí para o lanterna da competição, né? Vamos falar sobre os treinos do Anápolis, né? Que já aconteceu hoje no período da manhã. O técnico Roberto Fernandes já deu uma atividade para toda a equipe. Hoje vamos falar também do DM, que o DM do Anápolis ainda continua cheio e tem jogador suspenso para essa próxima partida. Mas é claro que nós vamos estar falando tudo no programa que começa agora.
0: Beleza, valeu, muito obrigado, Cris. 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
1: Alô, Baltuí, seja bem-vindo, bom dia.
2: Bom dia, Roche, PH, Marcos Glão, Cris Matheus, lá do Alto da Boa Vista e todos aqui da equipe Geração do Esporte. 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
1: Marcos Vinícius Lopes, o Gulão, seja bem-vindo, bom dia.
3: Bom dia, Roger, seja bem-vindo também. Vantuir Cândido, PH, Cris Matheus, todos os ouvintes nossos da 87.9, a turma que está todos aí participando do chat. É isso aí, Roger, Série C, Série B, tudo é assim mesmo. Dá diferença só nos pontos, mas dentro de campo o nível das equipes são praticamente iguais. Confiança ontem, que era o vice-lanterna, ganhou do Guarani de 2-0 e poderia ter ganhado demais, entendeu? Jogou bem melhor que o líder do campeonato, então só muda a pontuação, dentro de campo é tudo igual o jogo, por isso que eu falo que quando você joga com determinação, joga com vontade, com raça de ganhar, o resultado vem. Foi o que aconteceu com Confiança ontem.
1: Eu falo até mais, viu? Eu falo que se o Anápolis, comentava isso hoje pela manhã, se o Anápolis jogar com a vontade que jogou no último jogo, independente de jogar mal ou bem, né? Vai conquistar pontos mais do que suficientes para poder ficar fora da zona de rebaixamento e do jeito que a coisa anda nesse campeonato aqui, até para se classificar ainda entre os oito, né? Porque as pontuações, elas não se distanciam muito. Pra você ter uma ideia, o Guarani é o líder do campeonato, tem 21 pontos. Então, assim, não tem uma distância muito grande, assim, entre as equipes. Então, lá com 14, 15 pontos, você tá na zona de classificação, né? Abraçando aqui o Luiz Júnior Nogueira, tá conosco, grande Gutenberg Matias, os meninos falam aqui, né? O Luiz Júnior, o Thales Henrique, né? Que torcedor do Galo não tem um dia de paz. Já tava, saiu da zona de rebaixamento, já voltou de novo. Então, um abraço aí ao Thales também, tá conosco, ao Renato Whisky. Né, pessoal, não é assim não, é difícil, mas é bom, né, seu Carlos está conosco aqui, bom dia a toda a geração, vamos com o Galo da Comarca até o fim, é isso aí, seu Carlos, vamos confiantes, vamos acreditando que o Anápolis não vai cair não, né, o Anápolis vai permanecer na Série C, olhe lá, hein, olhe lá que se ainda não se classificar aí entre as oito equipes para a próxima fase, né, quero mandar um beijo, a Lindinha tá ligada aqui conosco, grande beijo também a minha irmã Meire lá, em Belo Horizonte, um grande abraço ao Marcos, alô Marcos, aí em Goiânia, tá sempre ligado conosco.
4: Aquele abraço.
1: Isso aí, Paulinho, um abraço
5: eu
1: também.
5: Eu concordo com o senhor, Sigilei,
1: né? Um abraço ao Sigilei. Eu não tô perguntando nada pro senhor.
5: Não, sabe por quê? Porque o PH falou pra mim que o senhor acertou um palpite esse ano.
1: Eu tô perguntando alguma coisa pro senhor?
5: Pode acertar dois, não pode, PH?
1: Eu tô perguntando alguma coisa pro senhor?
5: Não, só tô assim, né? Dando os parabéns pro PH, que falou que reconheceu que o senhor acertou.
1: Foi.
5: Aí, tá vendo? PH que falou.
1: Então, isso aí. Então, você tá fazendo graça, você tá curtindo com a cara do Anápolis, ô Vantuí?
5: Jamais, rapaz.
1: Não, o senhor tá, né? Porque o Paulinho tá curtindo com a cara do Anápolis, porque ele é torcedor da Anapolina.
5: Mas o PH só valorizou o que o senhor acertou.
1: O senhor é torcedor do Paysandu?
5: Não, o senhor tá mudando de...
1: Não, o senhor é torcedor do Paysandu?
5: O senhor tá mudando de arroz pra feijão? Eu tô falando que
1: o senhor... Porque nós estamos falando aqui do Anápolis, que venceu o último jogo, o senhor tá fazendo graça, lembrando a derrota de 4-0 que o Anápolis sofreu para o Paysandu.
5: Eu não falei nada, senhor Rocha.
1: O senhor falou.
5: Entendeu?
1: O senhor falou.
5: Eu concordo.
1: Aí depois o senhor quer ir lá no Alto da Boa Vista, né?
5: Não, mas é, eu vou lá tomar um cafezinho lá com o meu amigão Dutra.
1: Vai
5: eu e pega.
1: Vai lá. 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
1: São 11h17, de volta aqui no nosso Geração Esportiva com a equipe Geração do Esporte. 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Vamos voltar a falar do Anápolis. Alô, Cris Matheus.
2: Vamos voltar a falar da seleção, né, Roger? A nossa seleção aqui é o Anápolis Futebol Clube. E claro que vai ter uma preparação um pouco mais longa durante a semana, já que o jogo vai ser somente na terça-feira, né? Então o Anápolis que só vai jogar aí na próxima terça-feira. Então tem uma semana aí cheia de treinos.

terça-feira, né? Então o Anápolis que só vai jogar aí na próxima terça-feira, então tem uma semana aí cheia de treinos, né? E foi o que o técnico Roberto Fernandes fez nessa manhã de terça-feira, a equipe que se reapresentou, já fez alguma atividade, né? Muitos ali nos

0: Sendo assim, nessa partida, para essa próxima partida, somente o Cauã Guilherme está suspenso. Então, o Cauã Guilherme não participar desse jogo, desse próximo jogo. E o técnico Roberto Fernandes agora tem essa semana completa, né? Já que a semana passada, ele que chegou na quarta-feira, ministrou o treino ali somente na quinta. E na sexta, ao contrário da semana passada, ele vai ter uma semana repleta de treinos aí. E vamos ver também como que vai ficar a recuperação dos que estão no DM, que são peças, né, fundamentais para o elenco. Já que na coletiva de imprensa que o técnico Roberto Fernandes deu, ele já deixou bem claro, ele não quer jogador com 50, 60%, ele quer jogador 90, 100% bom para entrar em campo. Então, hoje a equipe se reapresentou lá no CT, já fez uma atividade, Matheus Lagoa, Fernando Viana e também o Helder treinaram separados ali juntamente com o fisioterapeuta, o Mila e o Cauã Guilherme também fizeram ali as suas corridas, né, do meio do campo ali ao redor do gramado lá do CT. Então, tudo isso já visando essa próxima preparação. Roger, eu penso, né, a gente sabe que o Matheus Lagoa passou por um momento muito complicado o ano passado, né, teve pouco tempo de jogo, então eu creio que o Matheus Lagoa já vai estar 100% para essa próxima partida, e quem sabe, né, tanto o Matheus Lagoa como o Fernando Viana, e quem sabe já pode ser jogadores aí para voltar para o próximo jogo.
1: Beleza, valeu, muito obrigado, Cris, Matheus, são 11:22, Norte Supneus, representante oficial Goodyear, em Anápolis e região, grande variedade na linha comum e para caminhões e até 4 vezes nos 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E aí, Gulão, e aí, Vantuir?
2: Roger, é a preparação do Anápolis agora, né? A Cris foi bem clara aí falando, né, que o próprio Roberto Fernandes terá a semana cheia e com os atletas voltando, né? Os que estavam com problema de contusão, talvez o Matheus Lagoa volte bem, o próprio Cauã Martins também tem condição de voltar, esse grupo todinho.
1: O Cauã Martins sim, porque ele foi suspenso. Ele foi suspenso. Então, ele e o Milas foram suspensos. Então, o Milas pro terceiro cartão, o Cauã pela expulsão.
2: E o Garibe, o pessoal fala muito do Garibe, do próprio Samuel Michel também, né?
1: O Garibe já entrou no jogo passado, não tava sendo relacionado então, pelo Pisa. Então. Entrou e o Samuel Michel já tá na fase de transição. Agora.
2: Então ele tem, assim, várias opções para a próxima partida, né?
1: É o Matheus Lagoas, o Fernando Viana e o Helder que sentiram. É. Estão fazendo tratamentos.
2: Então, se até a terça-feira que vem, até no início da semana, que o Anápolis deve viajar no mais tardar domingo para Caxias do Sul.
1: Vai ser no domingo à tarde.
2: Aí domingo, então, assim, vai viajar domingo. Se esses atletas tiverem condição de jogo, com certeza eles vão estar lá participando da partida. Então o Anápolis tem grande chance, sim, de ir lá e buscar um bom resultado. Você vê o tanto que o Anápolis precisa agora também de buscar pontos fora de casa, Rocha. Ele veio com a vitória? Veio. Agora precisa sim de buscar pontos fora de casa. Não pode ficar, continuar igual tá, né? Jogar 6 partidas fora de casa, não ganhar nenhum e praticamente não fazer gol fora de casa.
1: São 11:24. 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E aí, Vantuir?
3: A questão, o Anápolis, ele tem que urgentemente bater uma partida fora de casa para ele ficar com essa vantagem que ele conseguiu no jogo passado aqui contra a equipe do Itabaiana, porque se ele vencer o Confiança joga fora a próxima partida e o Itabaiana joga em casa, mas só que o Itabaiana pelo que eu vi o Itabaiana jogar é uma equipe que dificilmente vai

0: sair dessa zona de rebaixamento, porque o time deles é bem fraco e o Anápolis conseguiu aparear com eles ali. Mas só que pelo que o Anápolis jogou algumas partidas aí, o Anápolis tem tudo para vencer uma partida fora e aí ter essa sequência de não perder jogo aqui em casa e empatar. Eu tô acreditando muito, Roger, na equipe do Anápolis para sair dessa situação.
1: 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Todos ligados conosco aqui na Nova FM. 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Agora, Bantu e Gulão, eu tenho dito sempre aqui, né, desde semana passada, que o Anápolis agora é jogo a jogo. É focar jogo a jogo sem pensar lá na frente. Né, nem se manter, né, nem outras coisas, mas é jogo a jogo. Jogou contra o Itabaiana, ganhou, fez a obrigação. É lá em Caxias buscar a vitória ou pelo menos um empate. Jogo a jogo. Depois você pensa no Botafogo, depois você pensa no Maringá, que serão os outros jogos que o Anápolis vai fazer em casa. Mas o que eu falei aqui pode ser uma perspectiva boa, um ânimo para os jogadores saber que, como as pontuações não estão se distanciando muito, se eles conseguirem jogar da forma que jogaram a última partida, o que eu tô falando é com a garra, com a vontade, disposição, indo para cima, e reeditar alguns bons jogos que foram feitos nessa Série C, né, que infelizmente não ganharam, mas jogaram bons jogos. E se conseguir a vitória, ou as vitórias, o Anápolis ainda tem condições de chegar entre os oito. Isso aí poderia ser um fato motivador para o grupo?
2: Ô, Roger, primeiro passo eu vou ser... menos otimista do que você. Primeiro passo é sair do rebaixamento. Sim. Entre os oito ainda não acredito muito não, porque o Anápolis precisa de várias vitórias, coisa que não vem acontecendo com o Anápolis. O Anápolis teria que dar uma arrancada fortíssima, então ele tem que brigar primeiro para sair dessa zona incômoda de rebaixamento. Você vê, ele já voltou a ter dois pontos a menos do que o Confiança, que é o primeiro da zona de abaixamento. Confiança joga fora contra o Ipiranga de Erechim e o Anápolis também joga fora contra o Caxias. Ele tem que buscar ponto e pontuar. Se ele sair dessa zona de rebaixamento e não ser perturbado, tentar ter que seja 3-4 pontos à frente do penúltimo colocado, já ajuda bastante. Aí pode sonhar em classificar entre os oito. Mas primeiro passo, quem está nessa condição, igual o Barra, o Anápolis, o Confiança, o próprio Botafogo da Paraíba, o próprio Maranhão que vem também, e mais o Itabaiana, é sair dessa zona incômoda de rebaixamento. E falta apenas 8 partidas para o Anápolis pensar em classificação entre os 8, tinha no mínimo 6. Aí eu já acho que é muito complicado.
0: A questão do Anápolis, Roger, ele tem que pensar agora na questão da motivação. Porque obteve essa vitória aqui, que foi de uma importância enorme. Então ele tem que ir agora para Caxias do Sul agora. Não pode perder o jogo. A meta é essa. Trazer um ponto já vai ajudar muito lá nos próximos jogos. Por que, Roger? Olha pro senhor ver aqui. Eu estava até olhando os próximos jogos do Anápolis aqui, que é contra o Caxias, que é o próximo jogo, né? Aí depois ele vai receber quem aqui em casa? A equipe do Botafogo. Aí em sequência, em casa, novamente, com a equipe do Maringá. Aí, Roger, obter um bom resultado lá, eu não vou muito longe da vitória não, mas pode acontecer. Ele não perdendo lá, praticamente a sequência que ele vai ter aqui, os dois jogos, já tira ele de uma situação muito boa da zona de rebaixamento. Porque na 18ª rodada, ele tem nada mais, nada menos do que a equipe do Confiança, que vai ser um confronto direto. Vai ser um confronto direto. E esse jogo vai ser aqui em Anápolis. O jogo vai ser aqui em Anápolis.
2: Não é lá não, Vandu? É
0: não, aqui? Desculpa, o jogo vai ser aí em Santa Catarina.
2: Não,
0: não é Sergipe. Sergipe. Sergipe. O jogo vai ser lá em Sergipe. Então, esse jogo aí, eu acho que já é pra lacrar, se o Anápolis fazer isso que eu estou pensando aqui, não perder, fazer dois resultados aqui, que não vai ser fácil, contra o Maringá e também contra o Botafogo da Paraíba, o Anápolis tem tudo, tudo pra sair dessa zona perigosa. Eu acredito muito, se voltar aquela motivação que o Roberto Fernandes trouxe para a equipe do Anápolis, então o Anápolis só o quê? Para mim, só depende dele para sair da zona perigosa.
1: E na verdade, Vovô Antuígo, Gulão, não é nem questão se conseguir, não. O Anápolis tem que bater os jogos em casa. O se pro Anápolis não existe mais. Só a próxima rodada aqui que o Luiz Júnior pediu, né? Inter e Maringá, né? O Floresta enfrenta o Barra, esse Barra vai pegar um time encardido, que é esse Floresta.
0: Muito.
1: Lá em casa, na casa do Floresta. Perdão. E a situação do Barra não é fácil. Ele tá com 12 pontos. Na 17ª posição. Então tá bem ali próximo da zona de rebaixamento. Ele ainda não entra na zona de rebaixamento na próxima rodada, mas já pode ficar mais próximo perdendo pro Floresta. Porque se o Anápolis vence, Confiança vence e a equipe do
2: Itabaiana
1: vence, Itabaiana enfrenta o Ferroviário em casa. Paysandu e Santa Cruz. Tá nós. O Figueirense pega o Guarani. Né? Aí vem aqui que interessa pra gente aqui. Ipiranga, Confiança, Ipiranga pega o Confiança em casa, né? O Caxias, o Anápolis, Volta Redonda e o Amazonas, e o Botafogo da Paraíba enfrenta a equipe do Brusque. Portanto, assim, são jogos meio complicados, né? O Maranhão, ele joga fora de casa também. O Maranhão também é um time que tá numa situação até razoável na competição. É, eu já mudei a rodada aqui. Aliás, eu tinha mudado a rodada aqui errado. Deixa eu repassar essa rodada aqui. É porque tem alguns jogos ainda que vão. Então aqui vai acontecer a próxima rodada, então, a 12ª, né? A Inter e o Maringá, Floresta e o Barras, o Paysandu e o Santa Cruz, o Itabaiana contra o Ferroviário de Araraquara. É lá em Itabaiana, o Figueirense contra o Guarani, né? O Ituano enfrenta o Maranhão, o Ipiranga contra o Confiança, o Caxias versus o Anápolis, Volta Redonda e o Amazonas, e o Botafogo contra o Brusque. Ou seja, os times que estão à frente do Anápolis, né? No caso, o Barra tem 12 pontos, é o 17º colocado, né? Joga fora de casa, o Confiança joga fora de casa, né? O Maranhão joga fora de casa. Quer dizer, o Anápolis sem condições de encostar mais nessa turma aí. Mas para isso precisa o quê? Fazer o seu resultado. Agora, na minha opinião, não é ir pensando em vitória contra o Caxias, não. É buscar a vitória caso ela se apresente. Mas você tem que ir focado. Alguém colocou no chat aqui que fora de casa tem que parar de se acovardar. Na verdade, eu acho que é o contrário. O Anápolis tem costume de jogar fora de casa com 3 atacantes. E pra mim, na minha opinião, não é a melhor forma se você jogar fora de casa. É você colocar pelo menos quatro no meio de campo, certo? E colocar dois homens lá na frente. Pra mim seria melhor o 4-4-2. É melhor você buscar um empate, porque ficar todo tempo buscando vitória, como aconteceu aquele jogo contra o Paysandu. Tentou buscar a vitória com o empate já garantido e acabou trazendo a derrota.
0: É porque a equipe do Caxias tá na cabeça deles daqui, se a gente quiser algo melhor pro futuro, vamos ter que bater no Anápolis. Aí eu compactuo com o senhor aqui. O Anápolis tem que ir fechado o meio campo, o setor defensivo não errar, principalmente bola aérea, e aí, com dois jogadores na frente ali, buscar o quê? Aquela oportunidade de, no mínimo, não perder. E aí, achar uma bola e pegar e vencer o jogo. Não é possível? Claro que é possível, gente. Ano passado, o Anás perdeu pro Caxias lá. Todo mundo sabe que teve muitos erros dos colegas do Luiz Carlos. Mais uma vez. Então, o Anás tem toda a possibilidade de chegar lá e surpreender essa equipe do Caxias que vai sair pro jogo. Eles vão sair pro jogo. Então, quem sabe, Roger, o Anápolis, igual versou aqui, consegue o resultado positivo lá, e aí dois jogos aqui seguidos aqui nos Jogos do Arte, aí ele fazendo essa sequência de 4 vitórias, que é possível, aí eu falo pro senhor, aí o Anás pode sonhar com algo maior que é a segunda divisão, ou melhor, tá entre os 8. Eu vou pelos 8.
1: O Johnny Rocha tá conosco aqui, um abraço a ele, bom dia, Johnny, pra você também, Rafael de França, né? Tá aqui o Rorival. Rorival, aquele abraço pra você. Jonatas Meirelles está conosco também. Acho que com 19 pontos escapa. A conta é essa mesmo, viu, Jonatas? Né? Com a Anápolis com essa pontuação aí escapa. Miguel Carvalho tá conosco, né? Tá falando aqui dos lances de bola parada, né? Discordo de você, Roger. Ele até joga com 3 atacantes, mas os atacantes ficam só se defendendo, né? A quantidade de atacantes. Sim, aí é a forma de jogar, né, o Luiz Júnior. Você joga com 3 atacantes, mas uma coisa é você se defender com atacante, outra coisa é você se defender com meio de campo ou com defensor, é completamente diferente. É que a função do atacante, o nome já diz, é atacar. Agora, o que pode voltar pra gente poder ir pro intervalo, 11:36, é Bantuí e Gulão. Uma formação boa, você ficaria num 4-4-2 disfarçado, já que no último jogo o Roberto Fernandes conseguiu ajustar essa questão do Cássio Gabriel com o Juninho voltou a desempenhar um bom futebol, mesmo jogando lá pela ponta esquerda, vamos colocar assim, né? Dá pra ele utilizar isso aí, colocar, caso tenham condições, Matheus Lagoa pela direita, que ajuda muito no meio de campo, o Fernando Viana e também o Juninho pela esquerda.
2: Roger, ele vai ter que mudar isso aí pelo seguinte, porque com certeza ele vai ver os vídeos do Anápolis também fora de casa. O desempenho da equipe. E se você prestar atenção, partida por partida, o Anápolis perdeu mais na falha do que na competência do adversário. Entendeu? Isso aí ele tem que aprender a trabalhar isso aí. Ele coloca, por exemplo, quantos gols que o Anápolis tomou fora de casa que foi falha clamorosa que não poderia acontecer. Que é falha brusca no jogo. Ele corrigindo isso aí, colocando a equipe que seja 4-4-2, o meio de campo forte, e o Juninho ajudando, sendo o quarto homem do meio de campo e ajudando o ataque, os dois que ele for colocar no ataque, ele tem condição sim de ir lá e buscar um bom resultado contra o Caxias. Todos sabem que você jogar jogos fora de casa é difícil. Só que acontece o quê? Teve equipe que veio aqui no Jonas Duarte e ganhou do Anápolis. Entendeu? O Anápolis tem que ganhar, tem que aprontar uma fora de casa ainda, que coisa que não aconteceu ainda. Ele vai para a 7ª partida fora de casa e doa quem doer, ele tem que começar a jogar agora contra o Caxias. Tem que pegar o Caxias, pegar uma formação boa e ir lá e buscar pontos. Se possível, até a vitória para melhorar mais o time no campeonato, porque o time não pode ficar do jeito que tá às vezes. Ele jogou a partida, ganhou a primeira, ganhou. Agora você pensa bem se ele voltar a ganhar só daqui 2-3 partidas. Aí vai voltar novamente o que estava na semana passada. Por isso que o técnico tem que tentar colocar a sua melhor equipe dentro de campo na próxima terça-feira.
1: E aí, Vantuí?
0: Porque, Roger, ele concentrando bastante aí no setor do meio campo, porque vai ser os dois lateral que jogou o jogo passado aqui, e talvez o Rafael Costa, e pode mudar até o Igor, porque colocando, eu entraria com o Cauã ali, no lugar do Igor, é um jogador mais rápido, e aí você pode, os dois setor, os volantes ali, o Miller, pode, não sei como é que está o Borim, fechar o meio de campo ali, com o Matheus Lagoa, e aí pegar com o Cássio Gabriel e aí soltar o Viana e também

0: e pegar com o Cássio Gabriel e aí soltar o Viana e também o Juninho. É um time a ser trabalhado, porque infelizmente o Cauã Guilherme está suspensa para esse jogo. Não vai poder jogar, mas só que o Cauã Martins está voltando e esse rapaz está vivendo uma fase muito boa na equipe do Anápolis. Eu acredito que o Anápolis está em tudo para chegar lá e surpreender essa equipe do Caxias.
1: Beleza, são 11:39, abraçando ali quem chegou conosco lá, o Rorival tá falando ali que o Caxias está no limite do G8, vai vir para cima do Anápolis, é isso que a gente quer mesmo, vem para cima que a gente bate neles. Escrita Contabilidade, bom dia Roger, tudo bom, paz e bem para você também, né? Muito obrigado. Tá ali o Renato conosco, Márcio Paz, bom dia para vocês, doutor Hélio Machado, Hélio, bom dia, seja muito bem-vindo. É, quando o Galo joga com o Fernando Viana, fica a ser uma válvula de escape, segundo o Renato ali. Né, mas a gente vai ao intervalo, daqui a pouco a gente volta. 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
1: 11 horas e 44 minutos, de volta aqui no nosso Geração Esportiva com a equipe Geração do Esporte, né? Os times da Série C são todos estáveis, diz aqui o Márcio Paes. É, Santiago dos Artilheiros da Série C está suspenso, não joga contra o Anápolis. Gente, o Anápolis vai lá em plenas condições de bater esse Caxias, mas agora vamos falar um pouco sobre seleção brasileira que joga amanhã contra a Escócia. É o Brasil precisando buscar a vitória. É pra quê? Pra se garantir na primeira colocação. É, coloca a vinheta dele aí, por favor, Paulinho. É, meu amigo Sigilei tá aqui entrando conosco também, um abraço ao Sigilei. Ô, Tony, foi aniversário seu domingo, seja bem-vindo, bom dia.
2: Bom dia, sou Roger Fernandes, um abraço pra todos, um abraço pros amigos ligados aqui.
3: Viva aniversariante!
2: Geração do Esporte, aos internautas, o pessoal do chat. Um dia eu quero chegar no seu nível, seu Roger Fernandes, pra andar correndo como eu ando. Cara, como é ruim ser pobre, seu Roger Fernandes.
1: Não, o senhor tá andando ou tá correndo?
2: A gente só anda correndo.
1: Não, anda ou corre?
2: Não, tem que correr, na, mas, dia, além de correr.
1: Como é que anda correndo, Bantuí?
4: Andar correndo.
2: Não, andar correndo é o seguinte, é
5: só se você estiver dentro do carro, o carro
2: isso,
5: correndo.
2: Isso.
1: Porque então é andar correndo, você anda ou você corre.
2: Exatamente. Andando dentro do carro, correndo.
1: Nós tá andando dentro do carro?
2: Isso.
1: Não fica sentado, não?
2: Não. Até dentro do carro eu fico andando, senhor. Eu não tenho tempo.
1: Mas tá tudo bem com o senhor, né?
2: Graças a Deus.
1: Foi aniversário do senhor domingo?
2: É.
1: Parabéns, seu Tomás. Não abençoe pra ninguém que fez um 0800 lá, que eu dou abençoe sempre.
2: Não fiz, olha. Me levaram lá no classe A, minha filha. Inclusive, eu tava com ela agora, fui levar no ginecologista. E quando você é pai e mãe ao mesmo tempo, você tem que fazer esse tipo de coisa. Aí sai correndo do consultório pra vir pra cá. E aí me levaram lá no classe A meia-noite. É, levaram no sábado, né? Pra me enganar. Não, me levaram no sábado pra me enganar.
1: Thriller, então, hein?
2: Me levaram pra enganar antes. Aí quando foi meia-noite e cinco, quem conhece lá a casa, aí os garçons vêm com aquele negócio, sim, aquela vela, aquele trem, barulho, aquela... Eu assim, ó, eu agradeço a Deus todos os dias por mais uma oportunidade, mais um dia. Porque muitos dos nossos amigos e parentes não chegaram.
1: Sim.
2: E a gente tá chegando, todo dia. Então, mas no dia mesmo eu acho assim, como é igual o Natal... É, Dia das Mães, esse tipo de coisa. É muito mais comércio do que propriamente o que significa. Porque tem gente que é assim, ó. Ah, Dia das Mães. O cara briga com a mãe, maltrata a mãe, judia da mãe. Aí no Dia das Mães é tudo maravilha. Natal. O cara passa o ano inteiro batendo, brigando, matando, negando e tal. Aí Natal vira família, aí é aquele espetáculo. Então, assim, por isso que são datas como aniversário, que eu acho que é um dia comum. Natal é todo dia, aniversário é todo dia, todos os dias. Quando da meia-noite um, viu, seu Vantuir? É mais um dia de vida que você tem, um aniversário que você tem, principalmente, seu Roger Fernandes. Nós, eu e o senhor, já passou de 60, e o Gulão também. Entendeu? Quando a gente passa de 60, é isso daí. Todo dia você tem que agradecer a Deus, todo dia um aniversário. Eu sei que eu vou viver mais 60 anos, eu sei disso. Tenho certeza disso.
1: Só tem, né?
2: Isso. Deus, mas Deus faz parte. Mas foi
1: na verdade, a gente tem, o que você falou é pertinente, mas na verdade nós temos que agradecer todos os dias, dependendo isso, da idade que a gente tenha,
2: isso,
1: né?
2: Isso.
1: Mas vamos lá falar um pouco de Copa do Mundo. Né, rapaz, tal desse mestre.
2: E obrigado, senhor Fernandes. Você, o senhor me cumprimentou, eu fiquei falando demais. É. Aliás, de público, deixa eu agradecer a todos. Todos. Eu fiquei feliz, viu, seu PH? Porque geralmente eu gosto de falar muito obrigado para todas as pessoas que tiram. Porque tem gente que vai lá e para um só. E, não, eu faço questão. Foram mais de 3.500 obrigados, seu Roger Fernandes. Então eu fico feliz por isso nas três redes sociais: no Instagram, no Facebook, no meu WhatsApp. Então, assim, a gente fica feliz por
1: tá
2: isso.
1: Tá parecendo comigo, então, aí. Quando eu faço aniversário, assim, rapaz, mas eu tenho que agradecer, viu?
2: E eu
1: com as duas ou três pessoas que lembram de mim.
2: Não, não, é porque, assim, a gente fica
1: olha
2: feliz.
1: Olha lá, viu, Paulinho? Olha lá. Isso é porque eu ainda falo, ó, tô fazendo aniversário hoje.
2: Ah, mas também o senhor xinga tudo quanto é estado, pô. Xingou o povo do Maranhão, ponto sem de quê.
1: Aí eu, humilha aí as pessoas. Aí o outro que lembra.
2: Você humilha as pessoas.
1: Lembrar, assim, que eu faço aniversário, ninguém lembra, né?
5: Tá igual... Você foi lá no Pará, o cara perguntou se era amigo do Rocha, né? Lá no Pará, eu disse...
2: Não, nunca. Ele falou assim, moço, eu não sou de Anápolis. Eu vim aqui porque me contrataram. Na verdade, eu sou de Palmas, E eu vim aqui porque me contrataram pra fazer esse jogo, mas não conheço.
1: Rapaz,
2: nem
1: se você fala meu nome lá, você sai no braço do povo, e, nos braços do povo lá.
2: A coitada da Cris Matheus, dona Espírito Santo, teve que buscar segurança, porque não podia nem falar que é dessa região.
1: Sai nos braços do povo. E aliás, tem ninguém aqui que quer ir pra Caxias, não, que eu vou começar agora.
5: Eu quero ir.
1: Entendeu? Pessoal de Caxias, nós vamos dar um couro naquele povo.
5: E o Tony vai lá.
2: Isso.
5: Resolvido.
1: Aproveitar que aquele povo já tá tudo congelado mesmo pra fazer trilha.
2: Aí o senhor quer que as pessoas do dia do seu aniversário vá te cumprimentar. Não, vai jogar praga em você.
1: Rapaz, eu quero que é povo de Caxias, vai tomar um couro. É bom que eles estão todo mundo congelado, eles não vão dar conta de correr. Só pra começar, né? E bateu na gente, caiu um pedaço.
3: Eu acho que eles vão tomar um chocolate.
1: É bom ter que tomar, porque nós vamos dar neles.
5: Quentinho, né?
1: Nós vamos dar um chocolate neles. Rapaz, mas é mole. Vai ser. O Anápolis sai de lá 4-0 no Caxias.
3: O senhor já acertou uma vez, né?
1: O senhor vai fazer graça de novo,
3: quem
1: né?
3: Quem sabe vai acertar outra vez, né? O PH. O PH que mandou falar lá. Esse PH tá com
5: marcação. Ele acertou aqui a jogo, ele acertou.
1: O Paulinho manda você, né?
3: Não, mas ele falou assim, fala mais uma vez lá.
1: 4-0 com o Anápolis bate no Caxias na próxima terça-feira.
3: Eu tô acreditando. Eu acredito que dessa vez o senhor vai acertar de novo.
1: Ô, Vantur, isso é engraçadinho. Eu tava falando aqui, quando vocês me cortaram aqui, tal do mestre tá difícil parar, hein?
3: Mas é que lá, Roger, é o que a gente fala aqui. Tem uns baba-ovo do Neymar? Tem uns baba-ovo do Neymar? O senhor é um deles? O Wagner Almeida é um deles?
2: Eu sou um.
3: O Roger não é não, o Roger é mais parceiro meu aqui. O seu Luiz Bernardino é um deles? O Gulão é outro e o Teodô da Rádio é um também. Né, Roger?
1: O Neymar. Não faz dono da rádio, não, coitado. Ele mal tá dando conta de andar. Eles foram fazer uma caminhada.
3: Só o João Pedro que não é.
1: Eles foram fazer uma caminhada lá pro Trindade ontem, saindo lá de Goiânia. O homem tá ali que não tá dando conta de ficar sentado. Tá
3: sábado de madrugada eu estarei aí, se Deus quiser.
2: Ah, porque o nosso patrão número um, encontrei com ele na academia ontem.
1: Patrãozinho, João Pedro.
2: Isso. Ontem encontrei com ele na academia, pegando firme.
1: O Nogueira, o Valdaí de Jesus, o Frei Valdaí, o Hélio Lopes, essa turma toda, foram caminhar junto com. Um pré-candidato ao governo do estado aí, só que o homem ele dá conta de andar, né? A turma aqui não dá.
2: Aí pediu arrego.
1: O homem tá aí, não tá dando conta, sentado, ele
2: isso
1: tá sentindo.
2: Isso porque foi de Goiânia até lá, né?
1: Isso é porque foi ontem. Falei pra ele, não, não preocupa não, amanhã você vai ver o que que é. Porque amanhã que é amanhã que a dor vem com vontade.
2: Principalmente do pé.
3: O senhor tá falando aqui do Neymar.
1: Não, falei do Neymar, falei do Messi.
3: Do Neymar não, do Messi, eu sou fã desse rapaz.
1: Eu também sou fã do Messi, eu sempre gostei do futebol dele.
3: Do Cristiano Ronaldo. É desses caras que, enquanto eles estiverem jogando bola, a prioridade deles é jogar. Não é farra. E eu acho que esses aí não vai pra farra mais, porque já é, tem muito tempo casado, já é um cara bem sucedido, uma família maravilhosa que eles têm.
2: Eu fiquei sabendo nas redes sociais aí que o do Cristiano Ronaldo tá meio arranhado. Só fica falando isso daí, eu fiquei sabendo ontem.
3: O do Messi
2: tá tranquilo.
3: Então, eu acho que não tem perigo mais. Agora o outro, o nosso, que a gente queria que tava voando, igual o Cristiano Ronaldo, igual o Messi, ele preferiu, quando ele tava
1: melhor... jogar amanhã, uma parte pelo menos do jogo.
3: É verdade mesmo.
2: E vai fazer a diferença.
3: E é o que poderia ter feito igual eles, poderia ter conseguido título de melhor do mundo, que... O Vinícius Júnior perto do Neymar é um bebezinho?
1: Mas dá tempo ainda, ele tá jogando.
3: O Neymar não conseguiu esse título.
1: Ah, mas dá tempo.
3: O Vinícius Júnior já conseguiu.
1: Ele tá jogando ainda.
3: Não, mas tomara, porque se o Brasil for campeão...
1: O Bantu, tem 2 anos que o Neymar não joga bola, né, gente?
3: Sim, infelizmente.
1: Ele ficou um ano e pouco lá na Arábia, sem jogar, veio pra cá e joga umas partidas pelo Santos, machuca. Fez um contrato até metade do ano, tentando ir pra Europa, ninguém quis, aí... fez outro contrato com o Santos. Então, assim, efetivamente tem 2 anos que o Neymar não joga bola. Agora, quando ele joga, ele faz a diferença.
3: Eu esse dia eu tava vendo, porque a seleção brasileira não tem centroavante hoje. Eu acho que o Neymar no lugar daqueles, qualquer um dos dois centroavantes, joga mais, porque...
2: Porque ele, o Hendrick não é centroavante, não? Ele não dá conta, não?
3: Não, também, mas só que ele não quer colocar o Hendrick. O patrocinador do Hendrick é outro. O patrocinador dele é outro, não é Nike, não é Adidas,
1: agora nós temos ali um tal do Mbappé, um tal do Haaland.
3: Voando.
1: E um tal do Messi, que tá dando... Não são só eles, né? O tal do Kane também, que até também tá com um time muito bom. Os caras assim que tá dando prazer de ver a Copa do Mundo, né? Eu infelizmente eu não sou muito de assistir jogo, eu vejo parte dos jogos. Ontem eu vi uma boa parte do jogo da Argentina só por causa do Messi.
3: Sim.
1: E o Messi ali viu, o Tony, e o Golão também, eu até comentava hoje com o Nogueira, o time joga pro Messi. Só que aquele negócio assim.
2: Corresponde.
1: E aqueles caras, que eles devem pensar assim, não, pra ele a gente corre mesmo, porque vale a pena.
2: Isso.
1: E vale a pena. O menino outro, por exemplo, que abriu as pernas e deixou a bola passar. Se é pra outro, ele chuta pro gol. Mas como o Messi vinha atrás, de certo eles devem ter, ou ele veio falando alguma coisa, ou já tem uma codificação, sei lá, um jeito, um assobio, sei lá, algum sinal. O cara sabe que é o Messi que tá atrás, ele abre mão de tentar fazer o gol pra deixar a bola passar pro Messi. E ele, isso é porque ele perdeu um pênalti. E no outro jogo ele fez 4 gols e 1 foi anulado.
3: E o mais, assim, pra, concluindo aqui, Tom, o mais bom do Messi, Roger, é que os seus adversários respeitam muito ele. Porque ele dá uma finta e faz a jogada boa, ele não olha pra cara do adversário curtindo com o adversário. Então, por isso que esse rapaz, felizmente, não vai ter contusão grave, porque ele respeita o adversário. Agora o nosso não respeita. Deboche.
1: É, mas a seleção brasileira deve crescer, né? Mas nós temos assim esses jogadores, não são só eles. Nós temos outros jogadores também. Copa do Mundo é uma coisa totalmente diferente, né?
2: É, mas em relação a, você citou o Messi, dispensa comentários.
1: Totalmente.
2: Eu vi o Pelé jogar, É o segundo melhor do mundo, é o Messi. Agora, são características diferentes, olha. Por exemplo, vou citar os três. Vou nem colocar Vinícius Júnior, o Salah, teve outros aí que foi melhor do mundo, mas em relação aos três, que é o que chama atenção no mundo, é os três. Primeiro, Cristiano Ronaldo, máquina. Máquina, ele fez, ele é uma máquina. Em todos os aspectos, todos. Ele só não é completo, como o Pelé foi, porque ele não tem o dom de jogar futebol. O Pelé tinha, então ele não tinha. O Messi, dom puro, puro. O que diferencia o Messi do Neymar, porque o Neymar também é decisivo. Ele decide mesmo.
1: Diferenciado.
2: Agora, a diferença dele pro Messi, não vou nem deixar o Cristiano Ronaldo, porque ele se fez. O perfil do Neymar prejudicou a carreira dele. Nem digo que é isso que ele falou. Nem tô dizendo que é essa noitada, esse tipo de coisa, não. Porque o Neymar é viciado em futebol. O jeito do Neymar, por exemplo, o Messi é tudo isso e apanha menos que o Neymar. Porque o jeito do Neymar, a pessoa dele, o jeito dele conduzir a vida dele, por exemplo, você já olha pra ele, é marrento. Ele é um cara marrento. E é de um coração sem tamanho, o Neymar. Vi a história de um dia de tantas pessoas que ele ajuda. Só que ele é marrento. E você jogou futebol, seu Roger Fernandes? Quando tem um cara marrento, não.
1: Na verdade, eu não jogava. Eu dava
2: show. Menos de meia boca.
1: Eu dava show.
2: Pra que eu fui falar isso?
1: É diferente.
2: Mas as pessoas que jogam bola, viu? Vantuir e a gente acompanha há muitos anos. Tem cara que ele pesa pra ele. O jeito dele pesa. Você quer ver? Vou te dar um dado aqui que pra muitos acha que é coisa à toa, porque é modismo, sei o quê. Quando o cara entra no campo com cabelo vermelho, já chama atenção. Ele já é diferenciado dos demais, ele é cobrado por aquilo. Não deveria. O que tem a ver cabelo com jogar? Mas ele é cobrado. Porque ele é um cara que ele é visto. O Neymar, ele é marrento. E ele apanha muito. E ao apanhar muito, ele arrumou muita contusão.
1: Na verdade, ele apanha menos do que cai, né?
2: Não, mas aí ele já cai, Roger, porque ele apanha mesmo. Não, não tem como. Esse cara vai nele pra rachar.
1: Ele agora dá uns pulinhos também, né?
2: Não, mas aí o cara vai nele.
1: Cai mesmo.
2: O cara já não gosta do Neymar. É diferente do Messi. O Messi, os caras admiram o Messi. O Neymar, os caras não gostam do Neymar. O adversário do Neymar não gosta dele. Pelo jeito dele. O Cristiano Ronaldo, respeito. O Messi é ídolo. Não tem como. É igual foi o Ronaldo Fenômeno, o Ronaldinho Gaúcho. Os caras admiravam. Não era do mesmo nível desses três que nós citamos, mas são caras que eram diferentes. O cara entrava em campo com orgulho de estar do lado dele. O Neymar, o cara quer bater no Neymar. E é fato isso.
1: Mas nos outros partes também.
2: Não, mas
1: os caras são mais fortes.
2: Mas é menos. O Messi, por exemplo.
1: O Messi apanha, mas ele aguenta pancada.
2: Não, mas é bem menos.
1: Sabe qual é a diferença? Assim, também. Pode até apanhar menos. Não vou discordar de você, não. Mas ele só cai quando não tem jeito.
2: É, agora
1: ele bate, fica em pé. O Neymar não. Você encosta nele, ele cai.
2: Faz parte dele ser marrento. Às vezes ele apanha de verdade. E às vezes ele não apanha de verdade. É igual pessoa que mente. Você nunca tem confiança do que está falando. É verdade.

0: verdade. É igual pessoa que mente. Você nunca tem confiança do que está falando é verdade. Fica sempre uma desconfiança que é verdade. Então o Neymar é esse perfil de gente. E eu estou falando isso porque a história dele, o histórico dele é assim. Aonde ele chega, ele é marrento. Ele é marrento. É rico, bilionário. Contestar o Neymar que ele não é craque, ele é craque, isso é bobagem. Ele tem dom, ele é craque, ele define, ele decide.
1: Mas só joga bola
0: tem
1: até
0: dinheiro,
1: hoje porque...
0: muito dinheiro, mata de fazer dinheiro. Mas ele é marrento.
1: Sim.
0: E, claro. Isso, e isso ele paga um preço por isso, porque o futebol paga. Paga. Pode observar pra você ver, vai na base. Quando você vê a gente que acompanha a base, quando você vê um menino com cabelinho todo vermelho, pintado, cortado, rajado, não sei o quê. Quem falou isso foi o Ronaldo Fenômeno. Por que que ele fazia aquilo? Porque ele sempre achou que o cabelo da pessoa, aonde ele ia, fazia diferença quando ele era menino. O cabelo da pessoa fazia diferença. Então, quando ele era a diferença, ele usava o cabelo.
1: Aquele corte ridículo que
0: tudo,
1: ele fazia, né?
0: Tudo, ele usava o cabelo como referência.
1: E não ele só fazia e decidia, né?
0: Agora, a diferença dele pro Neymar é que ele não era marrento. Ele não era. Ele usava isso. Mas, outro, vem falar pra mim que o Romário não é marrento. Marrento. É o perfil da pessoa. É o jeito da pessoa. Isso diferenciou. E por isso o Neymar não chegou a ser o melhor do mundo. E ele não chegou. Porque pra votar nele... Não... Isso. É isso. Esses adjetivos que ele arrumou pra ele. Como muitos acham que é noitada, que é mulherzada, que não leva a sério, que ele não treina. Até, é verdade, concordo, meninão, não cresceu. Não cresceu até hoje. Agora, o que faz a gente dizer que quando ele entrar vai fazer diferença? Porque agora ele acordou pra isso.
1: Acordou tarde.
0: Acordou pra isso, porque ele preparou pra Copa do Mundo.
1: Acordou tarde.
0: Ele preparou. O Neymar preparou pra essa Copa do Mundo. Porque ele sabe que a última chance que ele tem de coroar, porque o único título sem ser em clube que ele tem grande é a Olimpíada. E ele precisa de coroar isso. E ele sabe, ele tem consciência. Ele e todos nós.
1: Mas preparou que o Brasil como? Precisa dele. Como é que o cara preparou se ele tava machucado? Só vivia machucado.
0: Levou a sério a contusão dele.
1: Pois é, só veio machucado.
0: Ele levou a sério, você viu, ué. Agora, por último, talvez ele esteja fazendo, eu não acompanhei outras vezes, mas o que mostra agora é que de fato ele quer. Ele quer. Ele tá levando a sério ele jogar. Muito.
1: Mas
0: e
1: assim,
0: aí, a hora que ele jogar, ele vai fazer a diferença.
1: Mas assim, até pra gente voltar pra falar do Anápolis, Gulão, você que responde, esse Brasil chega até onde? Essa seleção brasileira.
0: É a final, campeão do mundo.
2: Uai, o brasileiro quer o Brasil na final, né? No geral.
0: Mas a vossa excelência?
2: No geral. Eu penso que deve chegar entre os quatro. Se chegar entre os quatro, aí briga pelo título. Mas primeiro vamos degrau por degrau. Eu colocaria o Neymar na fase de mata-mata. Amanhã é jogo que não precisava dele, não. A não ser só que for, só se for para ritmo de jogo dele. Mas eu acho que para ele seria melhor na fase de mata-mata. Se amanhã ele entrar, der um azar e voltar, a contusão de novo não resolve nada.
1: Aquela contusão dele vai voltar. Lá na entendeu? Panturrilha e assim, aqui já é recorrente nele.
0: E é ruim mesmo.
1: Ele vai correr. Se ele se esforçar muito no jogo, amanhã mesmo ele sente.
2: E o que vai mandar o Neymar agora é a cabeça dele. Que as outras Copas do Mundo que ele entrou, vamos se dizer, na gíria do futebol, mais pro lado da molecagem do que pro lado da cabeça. Agora não, agora a cabeça mudou. 34
1: agora já não tem um pouco mais.
0: Não, mas aí tem uma diferença. Eu vou entrar na sua conversa aí, porque eu gosto de entrar na conversa. É assim, ó. Ele não tinha, quando ele era o cara, quem é que ajudava o Neymar? Ninguém.
1: Não, todo mundo ajudava. Ah. Ele não se ajudava.
0: Fala pra mim, hoje
1: todo
0: não.
1: Mundo ajudava.
0: Hoje ele tem o Vinícius Júnior. Que já não é mais o Neymar.
2: Mas na Copa passada também tinha. Por exemplo, na Copa passada tinha o Vinícius Júnior, tinha o próprio
0: mas
2: Rodrigo.
0: O Vinícius Júnior é que é o Vinícius Júnior de hoje?
2: Mas o Rodrigo, que jogou titular da
0: diferente
2: da Copa
0: também.
2: Passada, pois é, que eu tô falando. Agora, qual foi a melhor fase que o Neymar teve? Se você lembrar que o nome dele do Ganso estava sendo para ser convocado, foi em 2010 que eles não foram convocados. Ele já foi para 2014. Foi onde ele teve aquela contusão contra o time do
0: Equador. Mas e quem que ajudava ele naquela de 2014? Por exemplo, vou citar um exemplo para você entender. Nós fomos, não vou nem para trás, porque eu estava lá, vocês não estavam. Eu estava. E tenho orgulho disso por estar lá. Mas vamos lá. Quando o Brasil foi campeão em 70, quantos Neymar tinha naquela seleção, Roger Fernandes, além do Pelé? Isso,
1: uns 15.
0: Isso. A de 94.

0: 94.
1: 94
0: só tinha um Romário?
1: Não, tinha uns 3 ou 4 lá.
0: Isso. A de 2002. Tô falando que nós ganhamos. Quem era? Era o Ronaldo Fenômeno?
1: É, aí tinha uns 4 ou 5.
0: Agora fala essa pra você, que você falou que o Neymar tava, se ele tinha 4 ou 5 do lado dele. Não tinha.
1: Não, essa na verdade não tem nenhum, nem o Neymar.
2: Mas hoje?
0: Hoje? Antônio?
1: Não, o Neymar não,
0: não
1: é mais
0: pra ajudar ele.
1: Não,
0: mas
1: pra ajudar ele.
2: Mas isso aí eu canso de falar, por exemplo. Isso aí eu canso de falar.
0: Eu tô falando pra ajudar ele.
2: É, mas quando nem você o Neymar pega, mais. Por exemplo, quando você pega de 10 anos pra cá, 12 anos pra cá, o Brasil não revelou jogador.
0: Isso.
2: Antes da Copa de 2002.
0: Ele foi azarado aqui, ó, por isso.
2: Foi, da Copa de 2002, 98 e 94, o Brasil revelou em torno de 8 a 10 jogadores.
0: Azar do Neymar, porque ele não teve isso.
2: Agora só teve quem? Só teve o Neymar, praticamente.
0: Isso, exatamente isso.
2: Quem era pra estar do lado dele e ajudando ele era quem? O Paulo Henrique Ganso, que jogou muito bem com ele no Santos, os dois juntos. Desfez a dupla, acabou. O Neymar prosperou e o Ganso ficou um jogador meio.
0: Esse não ajudou o Neymar a ganhar a Copa do Mundo e nem ser o melhor do mundo. Ele pagou o preço por estar numa geração que era ele.
1: Não, ele
0: era
1: pagou tudo. O preço por ser um cara que não cuidou da carreira dele e
0: cuidou.
1: Cansei de falar aqui. Cansei de falar aqui.
3: Aí está pro outro lado,
1: cansei,
3: né?
1: Cansei de falar aqui. Ele fez a opção dele. Com todo o método, todo o direito dele. Porque o dinheiro que ele ganhou honestamente, ganhou não, trabalhando.
0: Ele ganhou trabalhando.
1: Então ele resolveu curtir a vida. Foi uma coisa que a gente já falava isso aqui alguns anos atrás. Ele preferiu curtir a vida, era um direito dele. Certo? Só que. Hoje tá tendo que pagar por isso.
0: O PH tá preocupado que ele tem 4 filhos, seu Rogério.
1: Ah, ele não vai ter dinheiro pra bancar esse filho. Principalmente se tiver que pagar a pensão, aí tá lascado, viu, Paulinho? Um abraço aqui ao doutor Márcio Anderson, tá discordando do Marizu, né? O seu
0: obrigado,
1: Carlos tá aqui também, o Renato Whisky. O quem chegou aqui também foi o Júnior Alírio. É pessoal batendo beijo a minha irmã. Minha irmã chegou tarde hoje, hein, meu irmão? Mandei um beijo pra ela logo cedo aqui. Tá chegando agora. Mas a gente vai ao intervalo e na volta, sim, vamos voltar a falar da nossa seleção, que é o Anápolis, e disputa a nossa Copa, que é a Série C. São quantas horas aí, Paulinho? 12 e 6.

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1: São 12 horas, mais 11 minutos, de volta aqui no nosso Geração Esportiva e vamos voltar a falar do Anápolis. Alô, Cris Matheus.
2: E o Anápolis, que já encerrou suas atividades hoje no CT do Alto da Boa Vista, e amanhã, Roger, a programação é que tenha treino durante os dois períodos, tanto na manhã, tanto no período da manhã, quanto no período da tarde, né? Então, é a preparação do técnico Roberto Fernandes. Eu creio que essa semana ele vai reparar, ele vai analisar bem todas as suas peças disponíveis, e claro que nós vamos ficar aqui agora na expectativa dos que estão fora, que estão no DM, que é o caso do Helder, né? O Helder, o Fernando Viana e também o Matheus Lagoa, né? Então nós vamos ficar aí agora nessa expectativa para ver como será, né, a semana desses três, lembrando que hoje, mais cedo, eles treinaram separados todo o elenco, juntamente com o fisioterapeuta do clube, né? Então agora é ver como que eles vão sair no decorrer dessa semana, durante a semana, para saber se eles voltam novamente para entre os titulares ou se vai ser da maneira que o técnico falou, Roger. É, quer um jogador 100%, 90%, né? Ou se agora eles vão ter que disputar a vaga aí com os que estavam sendo relacionados e ficando no banco. Então, o técnico tem outras peças à sua disposição, é o caso do Rodriguinho, o Fernandinho, o Gonzalo, né? Então vamos ver agora como que vai ser no decorrer dessa semana com essas três peças do Anápolis: Fernando Viana, Matheus Lagoa e também o Helder, para ver como eles vão sair e se eles podem ser relacionados e se podem ser até mesmo titular nessa equipe do técnico Roberto Fernandes.
1: Beleza, valeu, Cris Matheus. Quer dar bom almoço, viu, Cris? Se cuida, menina, se cuida. Melhoras pra você, Cris.
2: Obrigado.
1: Tá aí, nossa queridíssima Cris Matheus. São 12 horas e 13 minutos. É, tá aqui o Miguel, o pessoal conversando aqui no nosso chat, né? O meus três senhores, jovens senhores. É, vocês não falaram da festa e Tito que, tá sempre tem aqui falando, o Luiz Júnior tá desde ontem assistindo aqui pra falar lá do, que a Napolina jogou a final do sub-17 lá no CT no último final de semana e perdeu para o Planalto, né? Quer dizer, o Planalto, não sei se perdeu o jogo, mas o Planalto que foi o campeão, né? Mas já valeu, o sub-17 já subiu pelo menos de categoria, já é uma coisa importante, ganhar o título é importante, mas a base ela é importante pra quê? Pra revelar jogadores. Vamos ver se a Napolina consegue revelar alguns jogadores, assim como a Anápolis também, que o garoto Zé Henrique já estava no banco de reservas na última partida aí no Jonas Duarte, né? Ô Tony, vou começar por você, porque eu falava com o Gulão mais o Bantuir antes do senhor chegar. É, a fórmula que o Anápolis tem que jogar, agora no pensamento de vocês três. Eu, pra mim, minha visão aqui, você pode usar um disfarçado 4-3-3. Por que que eu falo um disfarçado? Porque você pode utilizar o Juninho lá, porque finalmente, não sei se foi mérito do Roberto Fernandes ou porque eles aprenderam, ele conseguiu fazer o Cássio Gabriel e o Juninho jogarem. O Cássio Gabriel ali naquela posição, o Juninho fora da posição normal dele, jogou bem no último jogo, né? E eu tô contando com a volta do Lagoa e do Fernando Viana, que ainda não é certo que vão voltar, mas eu espero que volte. O Matheus ajuda no meio de campo, então você pode usar Matheus Lagoa, Fernando Viana e o Juninho pela esquerda.
3: Dos que você falou, dos que ficaram fora, quem vai ter que voltar pro time é o Cauã Martins. Cumpriu suspensão, foi expulso, esse tem que voltar pelo jogo fora de casa.
1: Como volante ou como zagueiro?
3: Como volante.
1: Os Obantos já acham que é como zagueiro.
3: O ruim, não, como volante. O ruim, eu vou explicar por quê. O ruim é que não temos uma dupla de zagueiros bem. Por que que eu tô dizendo que o Cauã tem que ser volante, primeiro volante? Porque no jogo contra o Caxias, a gente precisa reforçar o sistema defensivo. E se você coloca ele de zagueiro, vamos dizer que você coloca ele e o Rafael. Mas quem entra com característica de marcação no meu campo que tem a característica mobilidade?
1: O Caliel, ao lado do Mila.
3: Não tem. Primeiro. Jogou bem. Primeiro porque o Caliel, ele tem mais facilidade pra sair do que o Cauã Martins. Pra saída. Pra sair. Pra avançar. Pra ajudar um meia. Ele é menos do que o Cauã Martins. Na marcação. Ele sai mais. O Cauã sai menos. Segundo, a estatura dos dois. Um é zagueiro e o outro não. Lá, contra o Caxias usa muito bola aérea. E aí você perde um. Você ganha um zagueiro, mas perde um. E aí você, tanto com ele de volante, você ganha três. Dois zagueiros e ele. Então, são anuências que pode acontecer dentro do jogo. E eu tenho certeza que o Roberto Fernandes vai olhar para isso. Então, para mim, do que eu vi, do que eu conheço do elenco, ele é importantíssimo como volante no jogo contra a equipe do Caxias. Importante. O ruim disso daí é porque até agora nós não conseguimos uma dupla de zagueiro que foi bem. Talvez com ele de zagueiro, sim. Talvez Calvão ele e o Rafael foi melhor.
1: E Rafael Costa contra o Paysandu.
3: Isso, exatamente.
1: Agora fica outra questão, essa é para vocês três. Analisando o adversário, vem com desconfiança de torcida e com o técnico Marcelo Cabo sendo questionado. Isso pode influenciar na partida, Gulão? Daqui a pouco o Gulão responde o Rorival. Outra coisa, a gente jogando com o Leonan, a gente tem que cuidar daquela cobertura lá pelo lado esquerdo, né? Porque o time do Caxias é um time forte, os times do Sul são a característica de jogadores fortes. A gente não pode ficar com aquele lado esquerdo descoberto, né? A não ser que o Leonan fique fixo lá atrás.
3: Aí eu vou discordar do senhor.
1: Sim.
3: Até o senhor já respondeu pro senhor mesmo. Num jogo de contato físico, e lá o Sul, quase todos os times do Sul, um dos pontos que eles usam muito é esse fator. Tanto é que jogador do Sul, ele tem essa característica do contato e a resistência. Aí o Leonan é melhor do que o...
1: Não tô falando Júlio. Em relação a deles, não tô falando da gente ter a cobertura.
3: Isso.
1: Porque ele joga mais na frente.
3: Aí eu tenho certeza pra você, absoluta, que o Roberto Fernandes vai conversar com ele pra ele não sair. Pra ele sair menos. Não pra não ganhar o jogo. Porque um jogo desse, Roger, como é que ele desenha? Todos nós, inclusive todo mundo desenha. É o seguinte, eu não posso tomar gol, porque depois não vou dar conta de reverter. E eu dou uma beliscada lá e ganho de 1-0. Eu dou uma beliscada e o Anápolis tem jogadores com essa característica pra fazer isso. Tem jogadores pra isso. E eu tenho certeza pra você que é nesse pensamento que o Roberto Fernandes vai treinar o time.
1: E outra coisa, viu, Tony Gulão e Van Tui. Nós temos alguns jogadores nossos aqui que são acostumados, jogaram no Sul e são acostumados. Fernando Viana, por exemplo, se vier por

0: Os nossos aqui, que são acostumados, jogaram no sul e são acostumados. Fernando Viana, por exemplo, se vier pro jogo, é um deles, né? O próprio Leonan, nós temos uns caras aí que são lá do sul, que jogaram muito tempo no sul e que vão saber suportar a dureza do jogo lá do Caxias e também o frio, porque lá provavelmente vai estar um frio daqui, como vocês falam, não, rachar de mamona vocês falam quando é calor, né? Vai estar um frio daquele realmente de congelar os ossos,
1: né? Rachar a mamona é o extremo, né?
0: É quando tá no calor, né?
2: Ô Roger, todas as equipes tem que ter lateral que apoia. Se não for pro Leonan apoiar, então o certo é pegar ele, não entrar no jogo e botar mais um volante, fazer aquela cobertura. Porque...
0: Só tá discordando do seu Tony, só porque ele discordou do senhor, né?
2: Não, Roger, isso aqui... Ó, se não for pra mim discordar do Tony, o Tony discordar de mim, nós não discordar de ninguém...
0: E do Golão não, do Golão tem que
2: ser... Escala só um pra ficar aqui, porque aí vai falar a mesma coisa.
0: O senhor tá magoado porque...

0: isso que eu sou a favor de entrar com o Cauã Martins no lugar do Igor, porque o Cauã Martins vai ajudar muito naquele setor quando o Leonan subir. Então, por isso que eu tô no concordou do Cauã Martins jogar ali no lugar do Igor, e eu concordo muito, porque é um jogador novo, é um jogador que agradou bastante naquele setor juntamente com o Rafael, fazendo essa cobertura, ele ajuda bastante no meio, ajuda no setor defensivo, então por isso que ele não defendeu o Cauã Martins ali no lugar do Igor, mas eu continuo defendendo Cauã Martins juntamente com o Rafael.
1: Aqui, ó, são duas questões aqui em relação ao Yuri, eu não tenho essa informação, o Tony pode responder se ele tiver, que é o centroavante sub-20, se ele pertence ao Galo ou só estava emprestado, eu não sei. Agora, em relação ao Cauã Caveirão, ele pertence sim ao Anápolis, tá lá no José Bonifácio, não ficou aqui porque esse menino, ele se perdeu um pouco, né? Tá aí, foi emprestado, para não ser dispensado, foi emprestado para colocar a cabecinha no lugar de novo, né? Para virar um jogador de futebol, porque ele potencial tem. Agora, como muitos que se perderam na carreira, ele é um que estava se perdendo na carreira, questão de cabeça, né? Vamos ver se ele bota com a cabecinha melhor, né?
2: São dois, né? Um é ele e o outro é o Patrick.
1: É, o Patrick.
2: Lateral direito.
1: Vamos ver se ele bota com a cabecinha melhor, porque se ele jogar no profissional, o que ele jogava na base, né? Então vai ajudar muito o Anápolis, mas tem que botar com a cabeça boa. E aí,
3: Foi artilheiro do Anápolis, né? No sub-20, né? Foi artilheiro do campeonato goiano da segunda divisão, fez gols, muitos gols, e poderia...
2: Entrou no time profissional na Série C, né?
3: Jogou contra o ABC.
2: Isso.
3: Lá em Natal, jogou contra o ABC, quase fez gol lá. Então, o que o Anápolis tem que fazer nesse jogo agora contra o Caxias, Jorge? Eu tô lembrando aqui, contra o Brusque lá, ele jogou lá em Santa Catarina também, foi perder o jogo aos 47 minutos do segundo tempo, tomou um gol bobo lá aos 47 do segundo tempo. Então, o Anápolis tem grande chance de formar sua equipe, coloque que seja 4-4-2, uma equipe, um meio de campo forte. Eu ainda sou a favor de manter o Cauã Martins no meio de campo e o Anápolis fortalecer essa zaga dele, colocar uma
1: o
3: zaga.
1: O senhor também firme. Tá contra o Vantuí, né?
3: Não, não sou contra, não. Isso a semana passada eu já tinha falado.
0: Não é, Rod, é porque o Gulão, mais o Tony. Eu sei que eles prestam muita atenção, quem sou eu para não falar, precisa prestar atenção. Aonde que foi o melhor setor defensivo do Anápolis jogando junto com o Rafael? Não foi o Cauã Martins? Pra mim foi. Aí
2: depende de cada jogo.
0: Não, mas...
2: Vou dar um exemplo pra você aqui, ó. Domingo passado. Domingo ou sábado?
3: Sábado.
2: Foi domingo.
3: Sábado.
2: É a mesma característica do jogo de contra o Caxias? Totalmente diferente.
0: Também acho.
2: Dois aspectos. Primeiro deles... A posição no Caxias. Segundo, é lá em Caxias.
0: Então muda por isso, tudo. Então por isso tem que reforçar o setor.
2: Rapaz, aí você perde um jogador.
1: Eu não sei porque essa preocupação toda. Nós vamos chegar lá, vamos dar um baile naquele Caxias. Chocolate.
0: Vai ser 4-0.
1: Pro Anápolis.
0: Vai ser o segundo resultado que vai ser.
2: Anápolis tá igualzinho o Zé Paulo. Vocês já gravaram o placar.
1: 4-0.
2: Independentemente do adversário, mas podia não acertar.
1: Quanto que deveria ter ficado o jogo do último sábado?
2: Um 5, no mínimo.
1: Então pronto, então a culpa não é minha. Eu acerto o placar, os jogadores que não acertam. Aquele outro jogo que o Anápolis fez 3 aqui, não fez 4, porque o Matheus Lagoa aqui descobriu o goleiro e não teve a mesma capacidade, o mesmo talento que eu tenho. E chutou a bola por cima, senão era 4-0.
2: Ajuda aí,
1: Então, a culpa não é minha.
2: Eu nem vou falar pro Vantuí, porque
1: é minha.
2: O Vantuí também não leva a sério. Dureza, mas a Vossa Excelência leva a sério.
1: A culpa não é minha. A culpa não é minha.
2: Nós aí, Gulão.
1: A culpa não é minha.
3: O Cauã Martins, gente, ele é jogador de meia. Você acha que o treinador vai deixar de tirar um zagueiro de ofício?
1: Ele é zagueiro.
2: Ele
1: está improvisado dele, como volante.
2: O problema do Cauã Martins, eu concordo com o Vantuíra aqui, zagueiro. Porém, desde que o João Afonso saiu do Anápolis, o Anápolis nunca mais arrumou um volante com a característica do Cauã Martins. Nenhum. E olha quantos passaram aí.
3: E o André ainda jogou de médio volante ainda. O André hoje que está no Operário.
1: Mas vamos fazer o seguinte, são 12h25, né? 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Vamos embora, Paulinho?

0: Agora aquela nossa pergunta, o senhor sempre erra e eu sempre faço, qual que é o placar?
1: 2-0.
0: Tá aí, Rogério, 2-0 do seu Zé Paulo Tinaz, é igual o meu 2-1 e o seu 4-0.
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3: Você tá cheio de gracinha também, né? Agora vai lá, Cris.
0: O meu abraço é o mesmo?
3: É o mesmo.
0: Foi muito bom participar com vocês hoje.
3: Sim.
0: E até amanhã, se Deus quiser, com muitas novidades sobre o Anápolis Futebol Clube.
3: Beleza. Ô, Tony, você que já tem que ir.
4: Não, hoje eu tô tranquilo.
3: Ah, tá sossegado? Não,
4: então eu cheguei atrasado depois. E tô sossegado. Vai
3: pra cá. Tá com a.
4: Deixa eu pegar a carona pra casa. Ele lembra de alguém que eu não esqueci? Eu vou na carona dele, vai.
5: Ô, Tony, feliz aniversário, que Deus te abençoe.
4: Que é isso?
5: Desculpa aí a demora aí. Deus abençoe, que te dê muita saúde.
4: Amém.
5: O resto, nós sabemos.
4: Eu sei que vem do coração.
5: E um abraço pra todos aí e até amanhã, se Deus quiser.
3: Você, Gulão.
6: Um abraço a todos vocês, a todos que participaram conosco no chat. Um abraço ao Zé Humberto, atleta e muito bom de bola.
3: Gente boa.
6: Quase igual ao senhor, gente nossa.
3: Boa.
6: Um abraço ao Tony Marizu, feliz aniversário atrasado. Que Deus te abençoe, Tony. Continue sendo 100% que você é. E gosta de trabalhar
3: não,
6: esse
3: não
6: menino
3: é assim
6: aqui.
3: Assim também não.
6: Esse aqui é igual, eu gosto de trabalhar demais, nunca
4: eu
6: parou.
4: Também gosto.
3: E aí, Tony?
4: Meu nome é trabalho e meu sobrenome é hora extra. Ô, Roger, deixa eu abraçar hoje aqui o Marcelo Silva.
3: Gente boa.
4: Porque o Marcelo Silva, hoje é a missa sétimo dia do seu Itamar.
3: Do seu Itamar.
4: Isso, lá na Igreja de Bom Jesus, 19 horas. E aí fizeram o convite lá e tal, direitinho, mas esqueceram de colocar o dia. Você falou que é missa sétimo dia. Então, quem não sabe o dia que ele foi, aí o Marcelo foi lá e postou e só é hoje, lá na Igreja de Bom Jesus.
3: Sim.
4: Um abraço pro Marcelo Silva, eu sei que ele ouve a gente todos os dias, torcedor do Galo.
3: Um abraço ao Alan também, né? Não vai poder estar aqui, tá lá trabalhando, acredito que não venha, né? Mas a missa de sétimo de hoje do seu Itamar, o pai do nosso queridíssimo Alan Jorge. O tempo tá voando, hein? Parece que ontem a gente tava com o Alan no velório.
4: Eu fui olhar a data
3: semana
4: hoje,
3: já.
4: Não achei data, sabe, Roger?
3: Uma semana.
4: Gente, mas já tem, não é possível. Aí o Marcelo foi lá e postou lá e botou assim, hoje na Igreja Bom Jesus.
3: E vamos embora, né? Tá chegando Geraldo Fleury no nosso almoço, é da hora. Um beijo à minha irmã Meira, um beijo à Lindinha, muito obrigado a todos vocês que estiveram conosco no chat, pelas redes sociais. Amanhã a gente volta, se Deus quiser. Uma boa tarde, que Deus nos abençoe. Fui!
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3: Oi, tudo bem por aí? Aqui, Geraldo Fleury. Já que estamos em tempo de nosso almoço, é da hora, claro, da gente se acertar com ela, que inclusive dá nome a esse nosso encontro, a esse nosso show midiático. Meio-dia e 39 em Anápolis, no Brasil quase inteiro também.

0: inclusive dá nome a esse nosso encontro, a esse nosso show midiático. Meio-dia e 39 em Anápolis, no Brasil quase inteiro também, né? 12:39 na Nova. Então vamos que vamos por aqui, porque chegamos e estamos justamente nesse 23 de junho. É o dia 174 de 2026, que tem mais 191 dias pela frente. E esta é a terça-feira de número 25 deste ano, Lua, na fase quarto crescente. Os que nasceram hoje são do signo de Câncer. O inverno é a estação do ano que estamos vivendo neste momento. Temos o céu parcialmente ensolarado nesta maravilhosa tarde de terça-feira, que se apresenta com um clima ameno. Termômetros marcando agora 27 graus. A sensação térmica na nossa gostosa Anápolis é de 28 graus nesse momento, hein? Hora da hora, meio-dia, 40, 20 minutos faltando para uma. 23 de junho, dia de São José Cafasso, dia do lavrador, dia olímpico internacional, dia do Serviço Público das Nações Unidas, dia internacional das viúvas, dia internacional da mulher na engenharia, dia internacional da síndrome de Dravet, dia mundial do desporto olímpico, dia nacional do agente marítimo e também é véspera de São João, né? Que também é comemorado e começou hoje, logo ao pôr do sol. É uma das únicas festas que marca o nascimento terreno de um santo. Todos os outros dias santos ou de santos, né? Marcam as mortes deles ou algum outro evento importante. E trazendo a comemoração aqui para o mundo terreno, sabemos que neste período é de ritmo de férias. No Nordeste, por exemplo, escolas e universidades costumam dar recessos. O comércio e repartições públicas alteram horários e grande parte da população local e dos turistas entram no clima das celebrações. E uma das grandes formas de se entrar nesse clima é o quentão, né? Uma bebida quente de origem europeia que é feita com vinho tinto e especiarias. Mas aqui no Brasil, a preferência é por cachaça mesmo no lugar do vinho. É uma bebida tipicamente alcoólica, embora existam versões sem álcool. E como álcool e direção não combinam, eu combinei com ele, que já foi presidente da CMTT, que é a Companhia Municipal de Trânsito e Transporte, o vereador Alex Martins, ele que, aliás, você já acompanha, né? Na nossa transmissão ao vivo pelo YouTube e em simultaneidade pelas demais plataformas, Instagram, no portal radios.com.br, no aplicativo e também no rádio, né? 87,9 FM da Nova. Digo isso, pois inspirei-me em convidar aqui o Alex para que justamente possamos falar desta boa notícia que povoou o noticiário por esses dias, que é a substituição dos radares de velocidade instalados em Anápolis por modelos mais modernos. Eu creio muito, né, que as novas tecnologias irão cada vez mais, né, ajudar a diminuir o caos em que se tornou o nosso trânsito. É claro, né? É, como e nem todos, né, vivem só de trânsito, é que vou transitar também pelo mundo da política e saber se o Alex é pré-candidato a deputado, né? São assuntos que já estão disponibilizados por aqui para você, que pela nossa conexão é sempre disputado e disputada, deixa bem claro, né? Hora da hora, meio-dia 41, na Nova FM. Alex Martins, além de vereador, já comandou a CMTT e, além de tudo, tem bom trânsito aqui no nosso Almoço é da Hora. Claro que ele já está por aqui, como você acompanha a imagem dele, né, na nossa transmissão, e sem correria, sem atropelos, virá nessa véspera de São João, hoje, que é 23 de junho, né, terça. E para mim, é assunto quentão, não a bebida preferida deste período de festas juninas, até porque, como já disse, álcool e direção não combinam, mas combinei aqui em trazer o Alex para dizer da substituição dos radares de velocidade instalados em Anápolis por modelos mais modernos. Outro assunto quente para se tratar com o Alex Martins é se ele é pré-candidato a deputado. Claro, transitaremos assim, agora que são 12 horas e 43 minutos. Portanto, faltando 17 minutos para uma da tarde, falta mais nada, viu, Alex? A não ser desejar que você novamente seja muito bem-vindo e muito boa tarde, grande Alex Martins.
1: Para nós é uma alegria estar aqui com você, Geraldo, na hora do almoço, para falar um pouco de cidade, um pouco de projetos, mas sobretudo de ações que envolvem diretamente a nossa população napolina.
0: Você tem uma expertise aí geral nessa questão de trânsito, não é isso, Alex?
1: Eu acredito que eu sou um eterno aprendiz. Eu tive a oportunidade de trabalhar, ser ladeado com pessoas extraordinárias, aprendi muito com essas pessoas, tento a todo instante fazer novas leituras nesse sentido, para tentar pensar em aparelhos públicos, ações e políticas públicas que atendam a nossa população. Então, sempre que possível, a gente faz visitas em outras cidades, tentando ver o que está dando certo e ao invés de inventar a roda, trazer aqui para nossa população.
0: É, tem gente que gosta de inventar a roda, né, Alex? Já foi inventada há muito tempo, né?
1: Com certeza.
0: Agora,

0: Alex, você só nasceu em São Paulo. Você estava até me contando em off que eu sempre tive incutido na minha mente que você era um paulistano nato, né? Você tem um jeito, tem um jeito de Paulo. Eu morei em São Paulo por quase 7 anos e sei identificar bem as pessoas que têm esse jeito. Mas você chegou a morar quanto tempo em São Paulo?
1: Somando os dois momentos que eu morei em São Paulo, vai dar em torno aí de 8 anos. Mas eu era muito pequeno, ainda criança, né? Na verdade, nós estamos falando de um recém-nascido, né? Mas aí nós tivemos a oportunidade de sair de São Paulo, e eu digo oportunidade porque a gente não convivia com o tempo de família. A vida de São Paulo era uma vida corrida, aquela ideia de um goiano, aí falando do meu pai, da minha mãe, de ir para Goiás, para São Paulo, para tentar ganhar a vida. Então fez com que a nossa família fosse também corriqueira. Eu fiquei muito longe dos meus tios, então nós tivemos duas passagens. Então aí aos seis anos nós viemos para Goiás, né? E depois já estar morando no interior do Goiás, nós inventamos, e é invenção mesmo, de retornar para São Paulo, e foi um retorno que não deu certo, foi menos de 6 meses, mas somando os dois períodos aí, em torno de 6, 7 anos em São Paulo.
0: Pois é, agora eu tô falando de São Paulo, é sempre uma ilusão, né, rapaz? Eu fui pro Rio primeiro, com 18 anos, sim, e aprendi a gostar de São Paulo no Rio. Sim. O pessoal do Rio mesmo tem ilusão com São Paulo, na minha profissão. Mudou muita coisa, muda, ainda bem, certamente, que mudou muita coisa, mas eu tô tocando esse assunto de São Paulo, justamente que se a gente fala do trânsito de São Paulo comparado com o nosso aqui, isso aqui é um céu, né?
1: Céu, com certeza. Ao ponto de falar que nós não temos engarrafamento, que não tem grandes dificuldades, mas é claro, a cidade cresce, nós estamos falando aí de uma frota pesada que a Anápolis tem. E se a gente começar a pensar nesses equipamentos, né, no melhor aparelho público, numa melhor prestação de serviço, sempre pensar nesse melhoramento, de trazer facilidades para quem vive a cidade, a gente está começando a redesenhar uma cidade que não foi redesenhada, não foi planejada, ajudou a construir a nossa capital goiana, a nossa capital federal. Verdade. Mas pouco se olhou para esse sentido. É claro que não se compara, e aí você foi cirúrgico, né? O que nós temos aqui com a grande capital, a metrópole da América, que seria aí, da América do Sul, que seria a São Paulo. Mas enfim, todas as ações que nós podemos colocar aqui, e esse incremento de novos aparelhos, eu tento entender que vem facilitar a vida de quem faz esse trabalho de monitoramento, como também para quem vive a cidade nos seus deslocamentos normais.
0: Certo. Rapaz, é uma coisa que eu tenho certeza que nunca vou sentir falta, é do trânsito de São Paulo. Alex, eu morava ali, um período eu morei na região de Interlagos, né?
1: Sim.
0: Vila Cosmos, o nome lá. Aí eu sei que, não sei nem se você conhece essa região da cidade, não, né? Já partindo pro extremo sul de São Paulo, né?
1: Sim.
0: E aí, rapaz, eu trabalhava na Santa Cecília, no sistema de Globo de Rádio, na Rua das Palmeiras, né? Ali perto da estação Dom Pedro do metrô. Eu, entre
1: pra fazer esse deslocamento.
0: Pois é, isso que eu, adivinha quanto tempo que eu levava, em média, pra chegar no trabalho e voltar pra casa também.
1: Muito tempo, né?
0: 2 horas e 45 minutos.
1: Quase 3 horas.
0: Pois é, dentro de ônibus, dentro de metrô.
1: Por isso que quando a gente fala de mobilidade, de conforto, de chegar mais cedo, a gente tá dando qualidade de vida para as pessoas viverem em família, para chegar descansados, né, preparados, enfim, com mais tempo. E esses deslocamentos de São Paulo, e nós estamos falando de uma grande metrópole, imagina que horas que a pessoa tem que acordar para fazer esse deslocamento, e que horas que essa pessoa vai chegar em casa para descansar, ver família e se preparar para o próximo dia.
0: Pois
1: é uma rotina quase que louca. Foi por essas razões que meu pai, e aí nós já tínhamos saído de São Paulo e ido pro ABC, a gente morava em Santo André, foi por essas razões que meu pai, que já tinha licenciatura, era professor, mas não ministrava aulas, que decidiu, né, ele com a esposa e os 3 filhos, sair dessa correria de São Paulo e viver uma vida um pouco mais tranquila aqui no interior de Goiás. Nós viemos para São Miguel do Araguaia.
0: São Miguel do Araguaia.
1: E aí, em outro momento, a gente vem contar como que a gente chegou aqui em Anápolis. Mas enfim, de 47 anos de idade, 7 de São Paulo. Então, eu sou um goiano com 40 anos aí, com certeza.
0: Com certeza. Eu gosto muito aqui, viu, Alex? Mas eu tive o meu tempo de ilusão com São Paulo, né? E uma das coisas que desilude é justamente a qualidade de vida,
1: com
0: né?
1: Certeza.
0: É muito baixa,
1: com
0: né?
1: Certeza.
0: E eu até discutindo aqui com vários advogados, no dia do trabalho, inclusive, tive com 3 advogados trabalhistas aqui e falando sobre essa escala, né? A 6x1 aí, o fim da escala 6x1, muita gente acreditando que não vai, mas aí chegou num determinado momento, o doutor Bruno Cunha, isso, ele falando comigo, Geraldo, é necessário uma 5x2, porque eu imagino um cara que trabalha em São Paulo justamente falando isso aí. Sim. Ele perde, quer dizer, eu nessa época perdi o quê? No mínimo umas 7 horas do meu dia, né? Do meu dia produtivo.
1: É muita coisa.
0: Dentro de transporte. Então é o seguinte, o cara precisa mesmo do sábado, digamos assim, do sábado para descansar, ou para se organizar para outra semana, e do domingo realmente para ter lazer e descansar, né? Eu consigo vislumbrar por aí. Você é a favor da 5x2, da 6x1?
1: Com certeza, né? Dar qualidade de vida para as pessoas, ficarem mais com as famílias, isso é uma relação direta com o que aconteceu com minha família. Quando nós morávamos no ABC Paulista, em Santo André, meu pai tinha 2 turnos, de trabalhar na Philips, e à noite ele fazia 1 turno na Volks. Eu via meu pai no final de semana, e no final de semana, assim, sábado à tarde para domingo. Então, as famílias, de um modo geral, precisa dessa experiência do convívio, de viver em comunidade, é comunidade familiar. Então, imagina o tempo que se gasta para deslocamento, para chegar em casa, a pressão do trânsito, a pressão do serviço, a falta de paciência desse operário que chega em casa para conversar com seus filhos. Então, foi por essa razão, inclusive, que meu pai largou tudo, profissional. Deixa, meus filhos estão crescendo, deixa eu conviver com meus filhos, pelo menos participar da infância e da adolescência deles. Então, e nós somos 3, né? Eu, meu irmão e minha irmã. Enfim, foi por essas razões que meu pai, enfim, minha mãe deixou São Paulo para viver em comunidade familiar, estar mais presente da família. E o interior é muito gostoso, ele é acolhedor. O povo goiano é um povo que trabalha todos os dias da mesma maneira, da sua maneira, mas ele recepciona, ele acolhe, ele quer ver você na casa dele. E são realidades que a gente não tinha em São Paulo. E o bom de viver de São Paulo não é nem para dar valor a essas experiências positivas que São Paulo dá, porque dá muitos valores positivos de tudo aquilo que oferece, mas também muitos valores negativos, e a gente começa a entender qual a importância da nossa família, qual a importância do tempo. Não só de olhar para um relógio, mas a importância de um tempo e a importância de pequenas coisas, que hoje o dia a dia passa tão rápido que a gente dá valor a tão pequenas coisas, e depois eu observo assim, por que eu não dei mais atenção, por que eu não dei um abraço, por que eu não fiz aquela visita, por que eu não fui tomar aquele café e retardei um pouquinho, porque eu ainda tenho tempo para fazer uma segunda reunião, eu tenho tempo para chegar em determinado local. E a gente começa a valorizar coisas que a cidade corrida não permite valorizar.
0: Eu sexta-feira, inclusive, iria receber aqui o amigo Nassim Fará. Essa semana nem convidei o Nassim, porque na outra semana faleceu a dona Samira Rajar Fará. E dona Samira, ele tinha uma relação muito próxima com ela, porque ela era casada com o irmão mais velho dele. E quando ele veio da Síria para cá, né? Ele foi recepcionado, ele tinha 15 anos, o Nassim. E ela já uma senhora, já, né? Casada com o irmão, tudo mais. E ele sempre, além de prima, cunhada, ele a considerava também uma mãe, né? Uma mãe substituta. Uhum. E ali ele ficou muito chocado, e ele era o meu convidado, rapaz. Aí no dia, ela faleceu na quarta, quinta, ele era o convidado. Não teve como vir. Sim. Edeilson o substituiu. E aí na outra semana, coincidentemente, na sexta-feira passada agora, dia 19, né? Dia Nacional do Luto, eu refiz a pauta, né? Pra falar do luto. Nassim topou. Eu vou, infelizmente, na quinta-feira faleceu o outro ente querido, o Lucas Rajar Fará, sobrinho dele, né? Mas muito querido pelo. Aí ele ficou combalido. E justamente, trouxe novamente para substituí-lo, ele que daqui a pouco vai fazer uma pequena participação, gosta muito de ti, o grande Edeilson Martins.
1: Finíssimo.
0: Isso, o superintendente da Caixa. Sim. Não tá mais, saiu, né? Aposentou da Caixa.
1: Sim, sim, sim.
0: E aí aposenta para trabalhar mais, né? Tem gente que é assim. E agora eu falo que ele pensa fora da caixa. Saiu da caixa.
1: Ótimo, perfeito.
0: Pensa fora da caixa. Tá aqui comigo. Legal. Agora, às segundas. E sexta-feira, o Alex, a gente falando justamente sobre isso aí, né? A questão de... Ele fez um texto, até um texto muito empático ali em relação ao luto, né? Falando sobre o luto, coisa e tal, o que que vem a ser o luto. E a gente acabou caindo numa letra de uma música que é, salvo engano, Luiz Borges é o autor, né? O escritor. Mas ela teve a musicalidade feita pelo... Eu não posso estar tocando música aqui porque o YouTube não me permite, né? É Epitáfio, a letra, a música dos Titãs, que diz mais ou menos isso aí que você está dizendo, né? Devia ter amado mais.
1: Verdade.
0: devia ter chorado mais, sim, ter visto o sol nascer, devia, sim, ter arriscado mais e até errado mais, ter feito o que eu queria fazer.
1: Exatamente.
0: Né? E numa cidade igual São Paulo, a gente não tem tempo para pensar disso não, né? Não,
1: vida corrida, lá o relógio realmente, ele te impera, ele meio que administra os seus afazeres, a sua rotina, e ele não lhe permite ser um pouco mais orgânico, ser um pouco mais familiar, ser um pouco mais carinhoso, justamente por causa da calmaria que não tem e do tempo que é escasso. Então hoje eu vejo tantas pessoas dando valor a tantas pequenas coisas, né? Enfim, e que poderia ganhar tempo em estar mais com os pais, com os irmãos, com os filhos, com os amigos, tomar aquele café gostoso, botar a prosa em dia, coisa que o governo gosta de fazer, do Anapolino gosta de fazer. E eu acho que essa é a responsabilidade de quem também está na gestão pública, viu, Geraldo e ouvintes, de tentar criar mecanismos que facilite a vida das pessoas, que se torne mais confortável, mais agradável. E quando a gente fala de mobilidade, a gente está falando de tempo, de chegar mais tempo em casa, de chegar mais tempo no serviço, de chegar mais calmo, inclusive, em casa. Porque o trânsito, não que ele seja violento, aí é violento é quem desrespeita, sim, as normas, né? Mas ele é traumático no sentido que é quente, é muitos veículos, o uso da buzina, de um carro pesado.
0: Esse uso da buzina.
1: Alguém que não passou na faixa de pedestre, de um ciclista que não estava na posição certa, ou de um motoqueiro que tentou avançar de alguma maneira, ou o próprio veículo. Enfim, viver em sociedade é saber que nós temos os nossos limites, os nossos direitos, mas a gente tem muita responsabilidade. E quando todo mundo compartilha dessa ideia de ser responsável, a gente vive num mundo melhor, sem ser agressivo, de ser um pouco mais calmo, até para preparar esse retorno dessa pessoa que volta para casa. Porque você sai de casa cedo, mas a família tá te esperando no final da tarde. Calmo, tranquilo, com tempo, até para trocar a figurinha da Copa com as, sim, crianças. Lógico. Mas isso faz parte de socialização, isso faz parte do crescimento, isso faz parte da formação. Porque esse mundo muito tecnológico também, de muitas possibilidades, às vezes estão distanciando as pessoas.
0: Muito.
1: Eu vi, eu tento ler um pouco sobre, e faço isso de forma até corriqueira ou não, tentar ler muita coisa, tentar buscar muita informação, e eu vi recentemente um autor falando da chupeta eletrônica, que o celular, sim, se tornou uma chupeta eletrônica para muitas pessoas, quase como uma babá eletrônica para muita gente, e a gente fica um pouco preocupado com isso. Onde que tá o papel do pai, da mãe, na formação dessa criança? Porque a escola escolariza, mas quem educa de verdade? Mas
0: tem pais que acham que a escola tem que educar, né?
1: Não, mas aí é o papel do vovô, do titio, do amigo, da família, do vizinho, sabe? Eu acho que todos esses componentes fazem parte de forma prioritária na formação dessas crianças. Por isso que talvez essa correria do trânsito, essa correria das grandes capitais ou metrópoles, não permite muito essa presença. E já que nós temos aqui, nós estamos falando da cidade interiorana, gostosa de viver, e eu me sinto muito anapolino e muito goiano, não só por ter tido o título de cidadão, mas por viver nessa cidade, foi aqui que ela me permitiu muitas coisas. Eu conheci minha esposa, tenho meus pais morando próximo de mim, meus sobrinhos.
0: Estão vivos ainda, irmão, seus pais, então?
1: Pais vivos.
0: Olha,
1: né?
0: Legal.
1: Aqui
0: em Anápolis?
1: Moro, né, em Anápolis, né? Meu pai e minha mãe são professores aí aposentados. Então, hoje, essa questão do tempo.
0: Você tem quantos filhos, Alex?
1: Eu tenho um casal, eu tenho o Antônio e a Ana.
0: Qual a idade?
1: Ele tem o Antônio de 8 anos e tem a Ana que vai pros 14 anos.
0: E qual a relação deles, seus filhos, com as telas, hein?
1: Existem, e a gente não cria um bloqueio, mas a gente controla, de saber os limites do qual eles usam, do que eles estão usando e como estão usando, mas não deixando também fora. Sabe por que não pode deixar fora? Porque eventualmente um amigo tem, eventualmente ele vai ver o pai usando, ou um avô usando outra pessoa. A gente não pode inibir o não uso. Acho que você faz parte desse processo, todos nós fazemos parte, ninguém consegue viver numa bolha isolada, principalmente de informações, mas a gente precisa fazer esse monitoramento de que do lado de um celular pode ter um bom livro e uma boa leitura, de um lado do celular pode ter uma conversa na hora do almoço que o celular está desligado e a gente coloca as conversas do dia em dia, né? De tentar ter um controle já no período noturno para que isso não atrapalhe o sono, e a gente sabe que o sono faz parte de um processo também de tranquilidade, de criatividade, que mais tranquilo ele consegue na manhã ser mais criativo.
0: Eu peguei carona um dia desse com uma pessoa, sim, poderosa, famosa, não vou nem dizer quem, Aqui me deu uma carona, né? Até aqui na emissora, era noite já. E ali tem motorista, tudo, fui atrás com ele, né? Sim. E ali, rapaz, fiquei pasmo, Alex, de ver o que estava escrito. Dormir é para os fracassados. Eu falei, você tá caçando um jeito, tem um AVC, um infarto, alguma coisa. Rapaz, que dormir é extremamente necessário, além de ser muito gostoso, né?
1: Sim, é claro que nós temos métricas para serem alcançadas, né? Projetos para serem conquistados.
0: Vai conquistar um túmulo, sim, no cemitério.
1: Mas a gente precisa cuidar um pouco da gente, e não só o sono, mas um bom gole da água, né? Beber água durante o dia, hidratar o corpo, se possível fazer uma caminhada, ou seja, ter uma vida sustentável é pensar na própria expectativa de vida. Ao longo do tempo, e aí eu tô falando do brasileiro, a expectativa de vida do brasileiro aumentou.
0: Sim.
1: Mas a pergunta é, a qualidade de vida também melhorou ou não? Então a gente tem que estar um pouco preparado.

0: aumentou.
1: Sim.
0: Mas a pergunta é, a qualidade de vida também melhorou ou não? Então a gente tem que estar um pouco preparado para isso. E eu não tô falando só de previdência, seja pública ou previdência privada, mas eu tô falando assim, do qual o suporte que a gente tá dando para esse momento que é chamado de melhor idade? Será que a gente tá vivendo melhor idade ou a gente só tá conquistando anos e tá com a qualidade? Então assim, são questionamentos, uma hora a gente vem discutir isso, não é muito minha praia, mas eu acho que a gente tem que começar a pensar nisso. Então, sono, hidratação, descanso, convívio, conversa, um pouco fora das telas, isso faz parte de um monitoramento necessário. E a gente tenta, da melhor maneira, fazer isso com os nossos pequenos.
1: O de 8 anos, ele já lida com o celular?
0: Com certeza, lida porque...
1: Mas desde que idade, Alex?
0: Não, mas é mais ou menos agora mesmo. Como ele tá no terceiro aninho, então existe um momento de fazer algumas pesquisas, então ele já sabe que através do celular existe uma plataforma que ele pode fazer pesquisas, né? E aí eu tô falando do processo educacional, é claro que eventualmente usa uma outra coisa, sim, mas redes sociais ele não tem. Né? Eu acho que não é da idade dele para ter, nem ela com 14 chegando na adolescência, não tem redes sociais.
1: Na Europa toda há uma tendência até para os 16 em diante.
0: Exato, vai ter um controle e ele é necessário.
1: Agora, Alex, aconteceu um fato até certo ponto inusitado comigo, que tava com uma namorada aqui, uma viúva, e já vovó, né? 50 anos, aí tá. E me convidou para o aniversário do netinho dela. Morava com ela, a filha, né, a mãe do menino, filha dela, e o pai, né? Aí tá. Aí tarará, tava numa fase transitória, tava morando para depois mudar para a Europa. Isso aí que me convidou para esse aniversário, e antes fomos ali no centro, né, comprar um caminhãozinho de madeira para ele, né?
0: Bacana. Brinquedo.
1: Miguel, é o Miguel o nome do menino, de 4 anos. Ele foi completar 4 anos. Tá, chegou lá o aniversário à noite, aí levamos lá, tá. Adorou o caminhãozinho, rapaz. Nossa, que beleza. E já tava brincando com o caminhãozinho. Do nada vem a avó paterna, né? A mãe do pai do Miguel. Sim. Com um tablet, rapaz. Aí pensa, o Miguel não quis nem mais olhar pro caminhãozinho, cara. É uma coisa, é hipnótico, cara.
0: Com certeza.
1: É hipnótico.
0: Por isso a necessidade de olhar, monitorar, vigiar e cuidar. Porque quando a gente cobra de quem ama. A gente não cobra de quem a gente desconhece. Então, quando a gente cobra de um servidor, cobra de um filho, cobra de um amigo, cobra no matrimônio, cobra de um parceiro, e esse cobrar é o querer bem, eu estou imaginando que a gente está cuidando dessa pessoa. Você não cobra de quem você, de uma empresa que você não trabalha, você não cobra de quem você não conhece. Então, quando você cobra, você ama. Por isso, essa necessidade da família estar próxima, dessa família estar vigiando, desse pai estar cheirando seu filho, né? Cheirando mesmo dessa ideia de carinho, de saber o que, que tem na mochila, de deixar o carro estacionado lá longe, mas aproveitar essa distância do deslocamento do carro até a porta da escola para conversar com o filho, para saber os desafios que ele tem na escola, qual que é o melhor amiguinho, que dificuldade ele tem e que o pai pode ajudar. Essa ideia de compartilhar a experiência, de viver em sociedade com a sua comunidade familiar, é pensar num futuro frutífero, um futuro que o filho vai cuidar do pai, num futuro de que aconteceu alguma coisa com a família, vai estar todo mundo unido e junto para defender.
1: É, com toda certeza. Agora, até mesmo me baseando ainda nessa questão de qualidade de vida, na própria música Epitáfio, né?
0: Sim.
1: Eu sempre digo que Anápolis é minha São Paulinha, né?
0: Sim.
1: Eu já fui muito apaixonado por São Paulo, uma questão profissional, mesmo, sabe? Mas aí desiludi. Essa que é a grande verdade. E quando a gente vê com os olhos da verdade, a coisa é bem diferente, né? E tira a ilusão. Mas assim, eu considero Anápolis e a chamo de São Paulinha mesmo, Alex. Não sei se você coaduna desse mesmo sentimento que eu tenho. Porque ela tem características, aspectos, né, de metrópole e ao mesmo tempo tem esse ar de cidade,
0: interior.
1: É. A gente encontra as pessoas
0: verdade,
1: aqui, né?
0: Verdade.
1: Coisa que numa cidade do Naibe
0: não
1: de São
0: é possível.
1: Paulo. É praticamente impossível.
0: Eu particularmente não tenho boas lembranças de São Paulo. Quando nós fomos para São Paulo foi para tentar ganhar o mundo, né? A gente passou por dificuldades normais que as famílias passam, mas a ideia de ir para São Paulo era para tentar mudar a chave, era para tentar conquistar algo que não era nosso. Então não tem boas lembranças de São Paulo. Confesso que a garoa de São Paulo me deixa um pouco depressivo.
1: Eu gosto, desde esse aspecto eu gosto.
0: É porque me faz recordar de momentos difíceis que a gente viveu em São Paulo, de morar em favor na casa de famílias.
1: Não, aí não. De
0: entender que às vezes papai ou mamãe não tinham um emprego e a gente tinha as dificuldades normais de quem estava tentando se reinventar. E quando a gente vem para Goiás, a gente encontrou pessoas extraordinárias. Pessoas que, por mais que a gente não tinha nada e a gente estava no recomeço, elas deram a mão para tentar.

0: tentar entender de que elas também, de alguma maneira, eram responsáveis por aqueles meninos, responsáveis por aquela família, e de que a vitória, do que a conquista, do que a oportunidade, ela iria acontecer. Então, gosto de São Paulo com a ideia de ir lá visitar São Paulo, passar um final de semana, mas
1: tem doido parentes pra lá? Tem
0: parentes em São Paulo, mas com a ideia de voltar logo para Goiás, voltar para Anápolis, que é justamente aqui que a gente encontra as pessoas. Por mais que todas estão passando por algumas dificuldades ou não, jamais alguém vai deixar de estender a mão e falar, vem comigo e vamos passar por isso junto. Isso a Anápolis me permitiu, ser um bom pai, ser um bom marido, ser um melhor filho, mas sobretudo de ouvir as pessoas, olhar para os olhos e entender que a gente é um pouco responsável. A Anápolis me permitiu muita coisa. Eu tenho 47 anos, 40 praticamente em Goiás, coisas que talvez em outros locais eu não conseguiria. Por isso, isso tudo aumenta a responsabilidade minha de compartilhar a experiência, de ser um pouco melhor para uma cidade que me permitiu muita coisa. De olhar para a Anapolina e entender que eu tenho uma responsabilidade direta com esse pessoal. Por isso que surge a ideia de uma pré-candidatura a deputado federal, por isso que surge a ideia...
1: É a federal, então. Federal, eu já vou chegar nesse ponto.
0: Federal, aí, né? Mas com a ideia de ocupar um espaço de Goiás dentro, um espaço maior de Goiás dentro da Câmara Federal. A ideia de lutar para o município, que ajudou muitas pessoas, mas tem que ter esse olhar... É delicado, um olhar de carinho, e eu acredito muito que entre senhores e senhoras, homens e mulheres, nós temos pessoas aqui que possam fazer essa representação. É claro que é uma eleição de Estado, virão outras pessoas pedir o voto, e isso é normal dentro do processo eleitoral, é permitido, e eu entendo isso, né? A gente trabalha, mas eu acredito muito que nós temos bons nomes aqui que possam fazer essa representação, trazer recursos dos quais já estão disponíveis para todos, tentar vincular esses recursos diretamente às necessidades e demandas que nós temos no município, mas sobretudo permitir que essas pessoas, né, esses nossos pré-candidatos, os nossos representantes, vivam a cidade. Você sabe que o filho estuda em tal local, que ele toma um café em tal lanchonete, que tem um outro filho que estuda na faculdade X, mas que conhece os mais de 300 bairros da cidade, que conhece os pontos da cidade, que entendem as dificuldades que a cidade tem hoje, e que buscam ações, não só recursos, mas que buscam ações diretas para tentar, da melhor maneira possível, responder essas demandas.
1: Agora, eu devido até mesmo, né, ter, dar esse valor todo que eu dou a Anápolis, a tranquilidade, eu não consigo aceitar certas pessoas. Eu tenho até companheiros, amigos mesmo, patrocinadores, coisa e tal, que vivem uma vida estressada, né, rapaz? Parece que eles estão em espírito em São Paulo, não estão aqui em Anápolis, né? Eu fico encabulado com isso, cara. Não consigo aceitar uma situação dessa, viu? Você já viu, gente, aqui meio com excesso de estresse, o Alex?
0: Sim, é normal, mas aí é muito da formação e da criação dessas pessoas, né? É o que a gente dizia ali atrás da vontade de parar um pouco essa questão celery, falar assim, não, eu preciso cuidar um pouco mais de mim, né? Mas é normal, isso tem em todos os locais e a gente não tem muito controle sobre essas coisas, não. Mas aí fica a nossa dica, né? Se você pode desacelerar um pouquinho, cuidar um pouco mais de você e ter um olhar um pouco mais acolhedor para seus amigos, para sua família, não perca a oportunidade de fazer isso agora.
1: Legal, na linha com a gente está o grande Edeilson Martins. Edeilson, tudo bem? Oi, Edeilson. Tô querendo colocar o Edeilson no ar aqui, mas deixa eu ver aqui. Tô apanhando aqui do equipamento, Alex. Mas vamos em frente. Edeilson, tá me ouvindo?
2: Tô te ouvindo bem.
1: Legal.
2: Tá me ouvindo?
1: Tô te ouvindo bem agora. Tô na linha aqui com o seu amigo, né? Você sempre fala dele, gosta muito do Alex Martins. E deixa aberto, então, até toquei no seu nome, que a gente tava esticando esse assunto aqui, que foi o assunto de sexta passada, né? No Dia Nacional do Luto, que você esteve aqui em substituição ao Nassim Fará. E a gente falando justamente aqui com o Alex. O Alex, você sabe que ele é nascido na cidade de São Paulo, né? Mas apenas nasceu, né? E falando, né? Da qualidade de vida que em São Paulo é muito difícil de ter. E me lembrei daquele seu texto, né? E nem falei que você plagiou, né? Mas um tanto quanto inspirado na letra, né? De Epitáfio, que é uma música linda, a gente falando de qualidade de vida aqui na nossa cidade. E deixo você também à vontade para dar o seu boa tarde e conversar com o Alex Martins, o grande. São parentes, não, né? Alex Martins.
0: O sobrenome é o mesmo, só que ele é mais bonito que eu.
1: Vamos lá então, Edeilson.
2: Mais bonito não, né? Assim não. Mas é assim, um prazer falar aí com duas pessoas que eu gosto muito, né? O Geraldo Fleury, um amigo né, que conheci, e a gente vem sempre aí no, participando do programa, e a gente tá, vai sempre se aproximando mais. O Alex Martins, na época da Caixa, nós ficamos, tivemos uma convivência muito
1: Ele gostou, né, muito, então, do slogan que eu criei para você, viu, Edeus? Gostou muito do "você o que pensa fora da caixa".
2: Tá me ouvindo, Geraldo?
1: Tá ouvindo.
2: Então, assim, é um prazer, né, estar falando com vocês dois, duas pessoas que admiro bastante. E o Alex, eu até queria. A gente. Oi.
1: Tô te ouvindo, pode falar.
2: É, até mesmo quando a gente falando de Anápolis, né, do trânsito, do crescimento da cidade de Anápolis, a gente sabe que o Alex Martins, ele conhece de perto a realidade de Anápolis, tanto pelo trabalho no legislativo, quanto pela experiência que tem como ex-superintendente da CMTT, que é uma das coisas que me tirou de Goiânia. Hoje eu sou anapolino, não quero sair daqui, porque o trânsito em Goiânia, ele é terrível, né? Então aqui a gente ainda tem um trânsito tranquilo, mas nós temos que preparar para Anápolis lá no futuro, né? Então, na avaliação aí do Alex, que conhece muito a gente do trânsito, né? Não só disso, mas assim, eu vou explorar bem essa questão, porque eu queria saber dele onde são os principais gargalos e pontos críticos do trânsito da cidade. O que pode ser feito para melhorar a fluidez, reduzir acidentes, garantir mais segurança aos pedestres, e de que forma que poderá contribuir, em sendo eleito deputado federal, né, para viabilizar recursos e obras estruturantes que preparem Anápolis para o próximo século, ou Anápolis para o seu crescimento nos próximos anos. Então é por aí, a preocupação é com a nossa cidade, que hoje tem um trânsito relativamente tranquilo, porém a tendência é que isso venha, né, se tornando mais caótico, e então antecipar aos movimentos. Abraço, Alex. Abraço, Geraldo.
1: Falou, então. Outro abraço. Vamos lá, então, Alex, respondendo ao nosso querido Edeilson aí.
0: Primeiro, mandar um grande abraço, Edeilson, uma pessoa que tem espírito público por onde passou e sabe que também pode compartilhar da experiência de ser responsável pela cidade que vive. Uma pergunta intrigante, necessária e importante. A primeira pauta é tentar trabalhar mecanismos e ações para o transporte coletivo. Nós devemos, necessitamos e precisamos colocar na cabeça das pessoas que elas podem se locomover através do nosso transporte que leva mais pessoas. É claro que ele precisa de um horário melhor, de uma qualidade melhor, de uma série de situações que atendam à necessidade de quem precisa de fazer essas locomoções. Mas se a gente conseguir, de alguma maneira, deixar isso possível com preço módico, com as condições possíveis para que a pessoa deixe o carro em casa, que não precisa comprar mais um carro, que a família já tem um, para que ter três dentro da garagem, e utilizar de um modelo que converse com a cidade, e no nosso caso é o transporte coletivo mesmo, é o ônibus, nós não temos metrô, não temos trens, ou seja, nós não temos outro modal para levar uma quantidade significativa de pessoas. Se nós tivermos essa concepção, a gente vai ter um trânsito mais estruturado. Olha, nós estamos falando de uma cidade que tem 300 bairros, que tem 415 mil habitantes, mas nós já passamos de 200 mil carros emplacados aqui. É um número muito expressivo, sem falarmos de outros corredores de veículos que entram aqui, principalmente veículos pesados, que não fazem parte dessa frota, né? Nós temos o maior polo farmacêutico da América Latina, quantos caminhões vão entrar aqui? Nós temos o Porto Ceasa, que é o porto de hortifruti granjeiros, como o terceiro da região terceiro dentro da região centro-oeste. Quantos veículos não são abastecidos aqui para levar para a região norte e nordeste do país, né? Nós temos uma cidade universitária, quantos ônibus não entram no período noturno para trazer os estudantes para estudarem nesses locais? Nós temos a região atendida aí pela regional de Pirineus e até maior, que é a questão do atendimento da saúde. Quantas ambulâncias, quantos carros não entram aqui por esse atendimento de saúde? Sem falarmos em uma série de outras coisas aqui, que eu poderia falar do polo atacadista, que é grande, né? Poderia falar de outros polos. Então, nós temos um número expressivo de veículos emplacados, fora uma frota que entra e sai dentro da cidade, por ser geograficamente o centro do país, né? Nós temos a 414, temos a 060, a 153, de veículos que trafegam aqui de forma linear a cidade. Então nós temos que pensar hoje num modelo claro de subsídio ao transporte coletivo, em que o governo do estado ajude essas empresas. E ó, que essa ajuda é uma ajuda direta não para a empresa, é uma ajuda para o cidadão. As maiores 100 cidades do país, elas já participam e recebem subsídios para que o transporte não tenha uma tarifa alta, repito, um preço módico, que as pessoas utilizam o transporte para fazer essas locomoções, principalmente da sua casa para o trabalho e o retorno do trabalho para casa. Não estou nem falando em escola, mas para facilitar a questão do uso do carro. Esse é o primeiro ponto. Segundo ponto, nós precisamos de ações inteligentes, de pensar numa cidade inteligente que converse com essas necessidades. O Geraldo Fleury me chamou aqui para falar desses novos equipamentos. Sim. Que vêm, certo? Puxar a orelha de quem desrespeita o excesso de velocidade, mas é para também trazer um conformismo para quem faz a gestão do trânsito, para saber onde são os pontos de gargalo, onde eventualmente pode ter um congestionamento, as manchas do acidente de trânsito para tentar inibir um próximo acidente. Tudo isso, esses novos equipamentos, eles vão trazer. Só que a gente precisa de outros equipamentos também que conversem. E aí a gente precisa do estacionamento digital rotativo na palma da mão das pessoas, para que as pessoas consigam ir nesses polos geradores de tráfego, conseguir estacionar o seu carro e permitir que outra pessoa logo em seguida utilize desse espaço com preços módicos. A ideia aqui não é nem arrecadar, a ideia é ter um controle, no sentido de que a pessoa conversa com a cidade na palma da mão, que facilite. Toda essa ideia de cidade inteligente, Edeilson, eu falo pro Geraldo Fleury e todos que nos ouvem, é numa ideia de que você tem que ter o pertencimento da cidade. Recentemente a gente foi em Curitiba, algumas faixas de pedestre, e eles estão tentando colocar isso em todos os locais, a faixa de pedestre conversa com o motorista. Na medida que a pessoa já para naquele posicionamento de fazer a travessia, já tem um sensor para o carro, colocando um sensor vermelho, falando assim, ó, diminui a velocidade aí, que tem um pedestre querendo fazer a travessia. Isso é uma cidade inteligente, a cidade que conversa, né? Eu consigo conversar com o equipamento, esse equipamento consegue mandar um sensor, uma mensagem para quem tá vindo na outra direção. Isso é pensar em cidade inteligente. É claro que nós vimos aí a CMTT trabalhando na questão da trafegabilidade, principalmente nos eixos de entrada aí, nos viadutos, isso é importante. A gente precisa dessa melhor acomodação do trânsito, mas a gente precisa investir em determinadas regiões. E quando o Edeus coloca de como essa representação pode acontecer no Congresso, é da gente pensar que nós temos veículos, digo, processos, para que isso aconteça. Recentemente eu vi, Edeilson, e aí eu tô falando diretamente para ti. Sim. Não pro Geraldo, mas pro Edeilson que fez a nossa, claro, pergunta. Eu vi recentemente na Universidade de Viçosa um departamento chamado Casa dos Prefeitos. É um departamento exclusivo para colocar a universidade à disposição dos municípios do estado de Minas Gerais, trazendo as dores que cada município tem, colocando seus mestres, doutores, estudantes para fazer TCCs, trabalhos, estudos sobre essas deficiências e necessidades dos municípios, e buscando e colocando à disposição também das prefeituras uma equipe técnica para entender o que o governo do estado e o governo federal estão fazendo nessas áreas, para buscar recursos, para buscar tecnologia, para conversar com as cidades. Hoje a Anápolis tem dois problemas graves: um de drenagem urbana e um de mobilidade urbana. E quando eu digo grave, é porque já chegou o momento de fazer essas discussões para a gente pensar nos próximos 10 anos. A cidade já vai crescer. Quantas pessoas não vêm para cá justamente por todo aquilo que a Anápolis oferece? Então passou da hora de a gente repensar nesses dois grandes entraves que nós temos. E se nós pudermos, através da Universidade Estadual de Goiás, a UEG, que é presente em todas as regiões do estado de Goiás, com mais de 40 unidades, colocar um departamento chamado Casa dos Prefeitos, para que esse núcleo consiga produzir situações, projetos e planejamentos para as deficiências que o município tem, a gente está colocando pela primeira vez a universidade que está preparando os nossos mestres, nossos doutores, a conversar com a cidade. Não dá, Edeilson, Geraldo e ouvintes, imaginar que a Anápolis é uma cidade universitária. Nós temos vários cursos de engenharia civil, ministrados aí por várias instituições de ensino superior, e essas instituições não conversam com o poder público. Se a gente tem um problema de engenharia de tráfego e um de drenagem urbana, só esse núcleo de estudantes de engenharia das faculdades que nós temos em Anápolis dariam respostas significativas à busca de soluções, à busca de projetos que sejam aplicáveis e, sobretudo, em busca de recursos, que é o que a gente precisa. Os legal. Municípios, de um modo geral, falam, e eu já estou terminando, o Fleury.
1: Não, tranquilo.
0: Os municípios, nas suas gestões, suas gestões municipais, falam da precariedade de ter recurso, a dificuldade de recurso, porque já existe um orçamento fechado, uma série de coisas. Imagina a possibilidade de ter mais um anapolino dentro da Câmara Federal, um, dois, três ou quatro, eu não sei. Apesar que nós temos hoje um universo de quase 290 mil eleitores, daria para ter três deputados federais da cidade.
1: Já tivemos aqui nos anos 70, quatro.
0: É para recordar isso.

0: 30 mil eleitores, daria para ter 3 deputados federais da cidade.
1: Já tivemos aqui nos anos 70,
0: exato.
1: 4.
0: É para recordar isso e falar da capacidade que a gente tem de pessoas que vão se somar a um grupo de outras pessoas para trazer recursos para cá. Que vivem a cidade, sabem as dificuldades que a cidade tem, seja em qualquer ponto, mas que vai trazer recursos para o desenvolvimento. Aí não é questão partidária, não é questão ideológica, é de se pensar a cidade, as necessidades que ela tem e os caminhos que a gente pode preparar para melhorar isso. Eu não sei se eu consegui responder.
1: Não, lógico, respondeu aqui. E bem respondido. Vamos de hora então pro nosso almoço. É um podcast, mas eu tenho essa linguagem radiofônica, sinalzinho de hora, né? 1:19, sinalzinho de passagem para continuar com o Alex Martins. Isso, Alex aqui comigo. E a gente falando sobre trânsito, sobre política, sobre uma série de coisas. Alex, eu tô me lembrando aqui, rapaz, dias desses. Final do dia, né? Foi de um evento aqui no Parque Brasília. E ali antes, teve uma mexida ali, né? Naquele do viaduto Ayrton Senna. Você acompanhou?
0: Sim.
1: Gostou daquilo ali que foi feito?
0: Gostei.
1: Parece que deu certo, né, Alex?
0: Sim.
1: Agora, o que ocorre? Foi antes daquilo ali, né? Começou a ter ali por volta de umas 18h30, mais ou menos, e eu tava de carona com uma pessoa, mas extremamente estressada com a questão do engarrafamento. Aí eu me lembrei, rapaz, eu fico pensando um cara desse, por exemplo, na 23 de maio, em São Paulo.
0: Ele ficaria 5 minutos.
1: Nossa, mas assim, rapaz, não, calma, não adianta ficar desse. Não que eu esteja defendendo o engarrafamento.
0: Perfeito.
1: Mas eu, já contei essa história aqui algumas vezes, eu estava aqui em Anápolis, né, na TV Tocantins, foi meu primeiro emprego, 14 anos de carteira assinada. Aos 15 anos, arrumaram para eu fazer uns testes lá em Brasília, passei em 3 emissoras de Brasília, legal, no Distrito Federal. Legal. Mas aí o que acontece? Eu nunca tinha visto um engarrafamento na minha vida aqui. A gente nunca. Você via na

0: E nessa pista que liga os dois, mas assim, parado, o trânsito totalmente entupido. Parado. É entupido mesmo. Eu falei, que é aquilo? Que é aquilo? É um engarrafamento. Você nunca viu? Foi o primeiro engarrafamento. Eu fiquei emocionado, você acredita, Alex? Eu tinha visto na televisão só. Eu nunca tinha visto. Legal. Agora que você vê agora. Aqui, esses dias nasceu até um menino aí no engarrafamento. A PM foi realizou ajudou, o parto. Né? É. Mas olha, como mudam as coisas, né,
1: com
0: Alex?
1: Certeza,
0: agora,
1: certeza.
0: Quer dizer, não é motivo de né? Mas assim, devido nunca ter visto, fiquei emocionado em ver aquilo. Agora, hoje, né? Não é privilégio nenhum, a gente está tendo engarrafamento quase a todo instante, né, Alex?
1: E a todo momento a gente precisa fazer essas sondagens de manchas, né? Manchas do acidente de trânsito, a mancha do engarrafamento, para tentar criar alternativas.
0: Esse termo, mancha?
1: Mancha é como se fosse uma mancha de um café, uma mancha de um sangue. Então, assim, ele deixa um rastro, ele deixa o volume. A ideia da mancha é tentar entender. Um local que não tem mancha, você vê como normal. Como vou dar um exemplo para ti, uma via em que não acontece alguma coisa porque o deslocamento, a fluidez está acontecendo. Agora, no quilômetro 3 acontece um acidente, no dia 4. Aí o quilômetro 3, lá no final do mês, com outro acidente. Aí no mês que vem, no quilômetro 3, você consegue entender que está tendo manchas naquele local? Então, essa fala de manchas é tentar entender assim, existem, algo está acontecendo. Algo está acontecendo. Existem sinais. Nada acontece por acaso. Nós estávamos falando de processo educacional. Quando a criança que era extrovertida começou a ficar calada. A criança que era paciente começou a ficar impaciente. Está acontecendo alguma coisa porque existem sinais. E aí é esse olhar. Esse olhar de assim, aonde que está a mancha? O que está acontecendo? A mesma coisa no trânsito. Por que que em determinado local acontece muito buzinaço? Por que em determinado
0: local... As incidências ali.
1: Tem muita frenagem na pista, muita borracha na pista. Por que em determinados locais o carro está fazendo determinado percurso? A gente precisa entender isso. E existem mecanismos eletrônicos, tecnológicos, o olhar, o cheiro, sabe? A curiosidade para tentar entender o que determinado local ajudaria. Eu tenho absoluta certeza, eu não tenho esse dado, mas eu tenho absoluta certeza que os maiores pedidos que a Companhia Municipal de Trânsito tem aqui, ou qualquer companhia tem, é quebra-mola. Eu tenho absoluta certeza de que existe um excesso de velocidade sendo empreendido por várias pessoas, achando que é o dono da pista, achando que pode chegar tarde, que em 5 minutos vai estar no local, não antecede o seu deslocamento, não se preocupa que atrás de uma bola quicando vai vir uma criança correndo atrás da bola, que em determinados polos geradores de tráfego, principalmente conjuntos habitacionais ou escolas, sempre vai ter um fluxo de pessoas transitando entre os carros. Um descuido de alguém que não passou na faixa de pedestre. Então, viver em sociedade é tentar entender que eu também sou responsável. Ah, mas eu tenho a síndrome do super-herói, nada acontece comigo. Cuidado. Porque esse mesmo celular que te tira a curiosidade, ele não vai te mandar uma mensagem que vai acontecer um acidente de trânsito na próxima esquina.
0: Aliás, celular
1: Não combina.
0: Não combina, mas cada vez mais está sendo usado, né, Alex?
1: E assim, e isso é muito sério, Geraldo. Quando a gente fala assim, celular na direção, não é na direção de um carro, não, é na direção da sua vida. Quantas pessoas estão atravessando a via, o pedestre, olhando pro celular?
0: Muitas.
1: Passando na calçada, olhando no celular.
0: A dia desse eu peguei uma senhora, tava meio que chuviscando aqui na Barão, descendo a Barão, e aí o que que acontece? Eu vi, né, ela tem fofinha, né? Ela vai escorregar e vai cair. Tá muito assim. Mas foi dito e feito. Se eu não tivesse atrás segurando, ela ia se machucar.
1: Eu falto de cuidado contigo, eu falto de atenção contigo. Olha como que a tecnologia que pode ajudar bastante e ajuda. Cara, somos defensores na área de tecnologia, mas como o uso excessivo de determinadas coisas atrapalha a sua vida. Você não consegue viver mais. Vive em função de quem está te trazendo notificações.
0: Agora, especificamente esse negócio de falar e andar ao mesmo tempo, é uma loucura isso, né, Alex? Assim, será que a pessoa está tão ocupada assim que não tem tempo de parar para falar?
1: Qual é o seu tempo? Né? Mas aí são questões de valores, né, ô Fleury? Qual o valor que você está atribuindo a determinadas coisas na sua vida? Isso é algo para se pensar, é uma luz que tem que estar acesa e você tem que ter esse termômetro. E aí eu volto à ideia de mancha. A mancha é a ideia de que traz sinais. Nada acontece por um acaso. Se o sinal está acontecendo, é porque precisa-se de uma ação concreta. Se o resultado está sendo o mesmo, é porque suas ações estão sendo o mesmo. Você tem que mudar suas ações para ter um resultado diferente. Então, trânsito é da mesma maneira. E como Deus colocou de forma muito sensata, né? Ah, temos polos gerados, polos complicados? Temos polos complicados, tem que ser revistos, mas aí eu acho que a engenharia de trânsito de qualquer um dos departamentos dos municípios tem

0: esse olhar, além da contribuição de quem passa todo santo dia ali e fala, aqui precisa de tal coisa, dá uma olhada nessa calçada. E trânsito sempre vai ser um assunto igual técnico de seleção brasileira. Trânsito, sempre cada um vai ter um palpite, vai ter uma sugestão, e que bom que a população participa dessa maneira, pra gente tentar entender qual que é o tamanho da dor daquela pessoa e tentar no olhar dela, de quem é um cadeirante, de quem tá dependendo de uma cadeira de roda, de quem leva uma criança no carrinho de bebê e não consegue usar calçada, de quem tá de carro e não consegue achar um estacionamento, de quem tem uma vaga exclusiva e não consegue ter essa exclusividade por causa da idade, por ser idoso ou por ter tipo de deficiência, por quem utiliza um veículo pesado como um caminhão, um ônibus, e que as pessoas utilizam todo o espaço e não permite que ele é um corredor de ônibus, para o ônibus passar. Então, a gente precisa desse olhar de cada um. Do ciclista que às vezes não encontra uma faixa segura. Do pedestre que não tem uma faixa à altura para passar. Mas de tentar entender todos esses mecanismos e contribuir com ações. Eu não consigo entender que alguém quer o mal da cidade. Eu não consigo entender. Você está aqui no rádio há quantos anos? Quantas pessoas gostam da sua voz, do seu posicionamento? Por quê? Porque você questiona. Você tira as pessoas de zona de conforto, e a nossa própria zona de conforto, de que maneira eu posso contribuir também. Uma pergunta, uma sugestão e uma crítica bem dada ajuda as pessoas a saírem da zona de conforto e a melhorar a vida de outras pessoas. Eu tenho absoluta certeza disso.
1: Agora, já que você tocou nesse assunto, eu nem ia puxar, mas você falou calçadas, né? É um assunto um tanto quanto delicado, né? Alex Martins, é o sobrenome igual, né? Mas aí que ocorre? Tem até mesmo uma questão do Ministério Público e que está forçando a postura, né, da prefeitura a realmente desobstruir as calçadas. Do outro lado, nós temos o lado dos comerciantes, né? Muitos que dizem que se perder essa coisa da calçada, coisa e tal, vai perder muita clientela. É um assunto, parece que sempre muito polêmico, essa questão de obstrução das calçadas, né?
0: Precisa do bom senso. Acho que a gente precisa do bom senso. E a tomada de decisão, às vezes, ela tem que ser compartilhada. Talvez democratizar determinadas situações, você pega muitas opiniões e você não consegue atender todo mundo, de fato. Mas existem determinadas dores, feridas, que elas têm que ser compartilhadas com quem vive o dia a dia. A calçada é um local apropriado para as pessoas circularem. Mas eu também não vejo com grande dificuldade aquelas calçadas amplas em que a gente pode estabelecer algo que seja normativo, que atenda também o comerciante, que está ali só para trabalhar, que paga seus impostos, numa carga tributária muito pesada nesse país.
1: Muito
0: difícil. Sem empreendedor, sem empresário nessa cidade, não, mil desculpas, para ser empreendedor ou empresário nesse país,
1: mas
0: não
1: é uma tarefa fácil. Nossa cidade é tida como a cidade do não mesmo, pro empreendimento, viu?
0: Mas não é uma situação muito fácil. Então a gente tem que entender que é uma decisão que tem que ser compartilhada. Até que ponto a gente pode manter as garantias, que são garantias constitucionais, garantias de circulação de pessoas, garantias responsáveis, e até que ponto a gente também pode contribuir para que um estabelecimento não feche mais. Porque daqui a pouco um estabelecimento fecha, o outro fecha também, porque existe uma
1: corrida. Aqui no Jundiaí, alguns fecharam por causa disso.
0: Tá, e às vezes não é nem isso. Existe uma corrida hoje da oferta de produtos via online. Olha, nós falamos da tecnologia de novo aí.
1: Não, mas barzinho mesmo.
0: Enfim, eu recebi muitas pessoas nesse sentido. Acho que os horários dos quais eles trabalham, eu acho que pode ser conversado, porque não existe essa circulação de tantas pessoas naquele horário.
1: Uma flexibilização, né?
0: Precisamos conversar. A dor minha talvez não é a dor sua, mas a gente pode tentar entender da melhor maneira possível de tentar viabilizar algo que seja favorável para quem vende, gostoso, prazeroso para quem utiliza e seguro para quem vive em cidade.
1: Agora, você falando em dor, eu tive uma queda da própria altura no último dia de 2024. E ali fui até pro Alfredabão, tive uma luxação nesse braço aqui.
0: Sim.
1: É um assunto um tanto quanto polêmico esse que eu vou colocar para ti, porque inclusive fui muito bem atendido ali pelo tenente, o coronel, né? Coronel Marcos Vinícius Batista, sim, presidente da postura, né? Sim. Diretor da postura. Ele até teve aqui, eu não tenho calçada para andar aqui na minha rua, eu moro na rua de baixo, na Federal. E ali um aclive no asfalto, tropecei, a mochila tava com um notebook, acabei tendo a luxação. Dói pra caramba. Mas aí eu peguei e falei, né, com o meu amigo Jeremias Vidal, da postura, e Jeremias esteve aqui, Alex. E essa pessoa, ela ocupa toda a calçada com plantas e a parte da frente também, porque na frente não tem residência, é a reserva florestal do Andracel Center. E essa pessoa no passado até veio me pedir, eu até conversei com seu colega Jean Carlos, e Jean falou uma coisa interessante pra mim, Alex, que esse pessoal que pede o tal da lombada, né, ali do quebra-molas, geralmente, Geraldo, mais pra frente um pouco, são os mesmos que pedem pra tirar. E isso acontece mesmo?
0: Acontece.
1: Agora, o que ocorre? Essa pessoa, é lógico que a gente entende, é uma idosa de 74 anos, ela plantou 35 pneus com árvores, umas árvores, uma coisa assim, deve ter algum, né, algum problema na mente, né? E ali, até mesmo por uma questão de segurança dela, eu nem fiquei insistindo muito pro Jean, né? Colocar, levei até o Jean lá embaixo para dar uma olhada, coisa e tal. Aí, não, suspende esse pedido, Jean. Porque ela pega a mangueira na casa dela, atravessa a rua, como se fosse o quintal da casa dele, fica regando aquilo ali. E eu imaginei que se a postura tirasse tudo isso, os carros tiram fino nela, Alex. E nessa rua de baixo, devido ter um trânsito muito livre, eles passam no tiro, 100, 120, dá para você notar. Um caso muito complexo esse, né?
0: Porque
1: eu não sei até hoje, esses dias ela caiu o carro, passou um caminhãozinho, passou bem perto dela, a ventania, né? Sim, ela acabou caindo. Aí eu fico pensando, a família não olha isso, né, rapaz? Que é uma situação de perigo, né?
0: É delicado. É claro que nós estamos falando de um assunto bem específico,
1: sim,
0: né? Bem único. Mas a gente tem que tentar da melhor maneira.
1: Mas pelo viés do tudo, não sendo político, mas técnico na questão do trânsito, você acha que qual seria a solução no caso desse, Alex?
0: Primeiro conversar com ela. Tentar entender, assim, não, a necessidade de ter isso. Estou sendo sincero, não sei quem é, enfim, eu não tô tendo a dimensão da situação, mas tentar conversar com ela. Primeiro, trânsito é compartilhado. Quando a gente fala de trânsito, a gente não tá falando só de veículo, tá falando de todas as pessoas que circulam na via. E o pedestre, uma hora ou outra, vai circular na via. Como que ela tá fazendo isso? Eu não consigo entender que eu vou atravessar a rua com a mangueira pro lado. Eu tô colocando minha vida em risco. Então eu tenho que conversar com essa pessoa.
1: Fora o susto que pode dar em algum motorista, né? Ele vê lá, que lá não pensa o que, exato, que é, freia.
0: Então, agora, quando você fala que às vezes as pessoas que pedem redutor e às vezes que pedem para tirar, pode acontecer. Eu não vou dizer que não aconteça, não. Porque quando você coloca uma interrupção da via, e aí nós estamos falando de um obstáculo, todo o peso da frenagem de um veículo, ele vai chegar onde? Exatamente no pé, se é que tem pé, né? Mas no início desse quebra-mola. E é muito comum, principalmente caminhões pesados que vão jogar esse peso todo para o quebra-mola, automaticamente todas as casas próximas vão servir de instrumento para ser rachadas. Isso é natural. Porque imagina, aí é física, né? Eu não sou da área, mas o peso, né, em movimento vai parar numa frenagem e todo esse peso ele vai, tô falando da via, vai pro quebra-mola. Automaticamente racha uma casa, racha um muro.
1: Olha só.
0: E isso tem que ser pensado. Por isso que existe um corpo de engenheiros, né, a engenharia de tráfego, para tentar entender o risco que possa ser assumido. Nós estamos falando de um obstáculo na via, todo obstáculo tem que estar bem sinalizado. Imagina não sinalizado, o motoqueiro vem e cai. Enfim, uma série de situações. Mas tudo isso tem que ser pensado, conversado. Aí é onde uma decisão de uma ação pública, que é o quebra-mola, que é a lombada, ela tem que ser conversada com os moradores. Tem que conversar com quem pede, mas com todas as outras pessoas que dependem daquilo. Porque esse mesmo quebra-mola que pode reduzir a velocidade de uma via, pode ter certeza que vai ser um obstáculo para quem vem numa ambulância precisando chegar mais rápido. Então, assim, você entende que tudo isso tem que ser conversado? Ah, mas aí é muito louco. Não, o trânsito ele é compartilhado. Numa via que de grande circulação, que é um caminho de segurança. Se você colocar um obstáculo, um policial demora mais a perseguir alguém ou chegar numa ocorrência. Uma ambulância que precisa de 5 segundos. E 5 segundos na saúde, parece que é pouca coisa, mas é muita coisa. Né? Um quebra-mola pode atrapalhar. Ou imagina um transporte coletivo, do qual a gente defende aqui, que leva pessoas em pé, numa freagem, alguém cair dentro do ônibus. Então, tudo isso tem que ser pensado, tem que ser conversado. Agora, as pessoas têm que entender de que existe sim um pertencimento de cidade. Eu tenho que conversar com a cidade, eu tenho que ver os desafios que tem. Mas essa mesma ideia de pertencimento, de ter, é uma ideia também de responsabilidade. Qual o meu papel para contribuir com essa cidade? De eu não colocar, inclusive, minha vida em risco. De saber dos meus limites. De fazer a travessia no local certo. De saber que esse molhar a planta do outro lado não pode ser feito dessa maneira. Existem outros mecanismos. E adotar esses outros mecanismos para ser
1: de segurança. Da mangueira vai atravessando.
0: Eu tenho um regador. Eu vou usar o regador porque eu tenho um beleza. Que faça isso no horário adequado. Que faça num horário seguro, que faça com outra pessoa. A gente tem que entender que a gente também tem as nossas ações, elas nos movem a outras reações. E aí eu tenho que entender qual que é o meu papel em sociedade. Para qualquer coisa que eu faça.
1: Agora, Alex, tem uma coisa positiva que eu vejo, são esses semáforos, né, de tempo regressivo. Sim. Acho bacana demais isso, né? Eu acho assim, você acha que com o tempo vão eliminar esses, os tradicionais, os convencionais?
0: É uma tendência, né? Quando a gente fala de cidade inteligente, é a cidade conversando com vocês. Aí eu acho o máximo, né? Você motorista, você consegue conversar com o semáforo. Sim, porque ele tá te dando de forma regressiva o tempo que ainda ele permite para fazer
1: a travessia. Eu me sinto mais seguro, sabia?
0: Com certeza, né? Então, assim, é aquela discussão que a gente fala todo momento dessa necessidade de termos equipamentos dessa natureza. Recentemente a gente apresentou um projeto de lei que tenta ou propõe ou que sugere a instalação de no-breaks nesses mesmos conjuntos semáforos. Alex, o que, que é isso, né? Que
1: palavra faltou é essa? Energia, não vamos parar
0: exatamente,
1: de funcionar.
0: Exatamente, exatamente. É manter o fluxo das pessoas e o fluxo dos veículos. Teve uma queda de energia ou teve a falta de energia, tem uma bateria ali de maneira solar.
1: Mas é muito necessário.
0: E mantém o fluxo contando esse tempo regressivo para as pessoas continuarem a fazer, principalmente nos locais onde não pode parar. Imagina que o nosso grande tronco alimentador, agora voltando à pergunta lá de Deus, nosso grande tronco alimentador da cidade é a Avenida Brasil. Imagina, de alguma maneira, a Avenida Brasil parar.
1: Isso.
0: Ó, que nós somos num corredor que liga a região sul com a região norte. A gente está diante de um corredor que é de entrada das dois polos da cidade. É um local de entrada do distrito agroindustrial da cidade.
1: Verdade.
0: Nesse local nós temos o hospital, a UPA, nós temos o Anima, nós temos o EANA, nós temos...
1: Tá falando da sul e norte, né?
0: Exatamente. Eu tô falando de um local de ligação de saúde, para não falar outra coisa. Quantas pessoas utilizam o transporte coletivo nesse grande tronco alimentador de ligar a cidade?
1: Quantos quilômetros deve dar isso aí, mais ou menos?
0: Eu não vou lembrar aqui. Mas, enfim, nós temos vários conjuntos semafóricos nesse tronco. Se parar por alguma razão, a cidade ela termina travando um pouco. É claro que as pessoas vão reduzir a velocidade, vão tentar entender o melhor momento de circular, enfim. Mas a gente poderia dar essa segurança de uma não mudança de hábito através de um equipamento que também é tecnológico, num modelo de cidade inteligente que permite às pessoas fazer a locomoção a pé ou a veículo de forma segura, que é utilizando o semáforo.
1: A questão da faixa exclusiva, ônibus, como é que fica?

0: segura, que é utilizando o semáforo.
1: A questão da faixa exclusiva do ônibus, como é que ficou isso? O prefeito parece que ia acabar com isso, né?
0: Eu não posso falar sobre isso, porque nós não discutimos sobre isso, né? É claro que eu tenho minha opinião, mas nós não conversamos sobre isso, eu não posso antecipar nenhum
1: tipo de... Mas a sua opinião?
0: A minha opinião é que tem que existir.
1: Isso.
0: A minha opinião é que ao invés de tirar ou retirar determinada coisa que também foi pensada, é criar um modelo para que as pessoas comecem a usufruir disso. Eu acho que as discussões, quando a gente coloca os apontamentos lá, que a área azul, parte da arrecadação, poderia ajudar no subsídio de transporte coletivo, é o individual pensando no coletivo, acho que é super justo, né? A ideia de lutar junto ao governo do estado por subsídio do Detran, por esses veículos emplacados serem isentos, estou falando dos ônibus, por que tem que pagar? Diminui, estou pensando na tarifa, na prestação de serviço lá da pessoa, no, na questão do ICMS, do óleo diesel, de ter subsídio. Por que que as outras cidades goianas participam desse processo e o governo do estado não tem esse olhar para cá? É claro que tem um desenho, tem que se pensar, tem que ter orçamento para isso, ok, mas não vai faltar a nossa discussão, porque ao invés de tirar uma área que é exclusiva, ou às vezes até preferencial, que nós temos os dois viés, é estimular as pessoas a utilizar o transporte coletivo, fazendo, cobrando da empresa novas estações, circulações diferentes, através de modais de contornos que permita a pessoa se locomover sem a necessidade de ir fisicamente para aquele espaço do terminal, mas as pessoas conversarem, né? Eu tô no Daia, mas eu consigo pro bairro de Lourdes. Calma, eu só preciso de encontrar um ponto para fazer essa transposição de forma segura, estações melhores, novos modelos.
1: Mas você viu que mini estações?
0: Perfeito. Existem locais, inclusive Anápolis, muito tempo adotou isso, e é claro que eu estou fora da área, mas esse embarque e desembarque ser temporal, sem ter uma estrutura física, mas de tempo, né? Desceu em determinado local, você já faz a segunda totalmente de graça, no sentido contrário, desde que isso é permitido no cartão.
1: Integração, né?
0: Exatamente, é uma integração temporal sem ser física. Tem que ter um conjunto, tem que ter um aparelho físico, não, é uma estação pequena, um ponto de ônibus isso é permitido, mas um ponto de ônibus que você consiga carregar seu celular, que você consiga sentar e descansar, que você consiga ter o abrigo de uma chuva ou de um sol. Eu estou falando de tentarmos pensar em modelos que talvez a iniciativa privada pode assumir. Imagina se cada uma dessas estações da Avenida Brasil fosse adotada por uma grande empresa de Anápolis. Sim. Nós temos muitas, mas imagina cada empresa adotar uma estação dessa, como existem leis, né, de adote um espaço público, mas não, adotar apenas a estação e colocar nas cores da sua empresa, respeitando as cores da cidade, colocando a divulgação dos seus produtos, mas local acolhedor, que a pessoa fala assim, não, eu vou parar naquele ponto ali, que eu vou até tomar uma água naquele ponto ali. Ali é seguro, né? Ali é climatizado. Imagina todas as empresas divulgando seus produtos, compartilhando a experiência de contribuir para o transporte, e a gente adotando coisas de responsabilidade de viver em comunidade.
1: Pois é, o Zé Mário Cunha, ele está na Alexandrina e está questionando sobre isso aqui, Alex. Se você não acha que é ir um pouco na contramão da história essa questão de fomentar o transporte público em tempos de aplicativos, né? Transporte por aplicativo, coisa
0: e
1: tal.
0: Eu entendo o posicionamento dele e eu não... Não estou aqui para contrariá-lo. Mas imagine se todos os nossos 200 mil veículos aqui, até mais que isso, também fizessem um trabalho de Uber. Eu acho que a gente travaria a cidade. Sim. Porque é uma cidade que, como você disse, tem locais que nem calçada tem. Porque ela não foi planejada para isso. E aí as pessoas estão circulando a pé onde? Na via. Locais que está sendo proibido o estacionamento porque já não tem esse espaço. Então, assim, se a gente não pensar, e eu respeito o posicionamento dele, mas se a gente não pensar que existe uma frota maior para levar 20 pessoas, 30 pessoas, ao invés de uma única pessoa dentro do carro, a gente não está pensando em cidade, não está pensando em coletividade. Aí, é claro que andar no nosso carro é bom? É, porque a gente escuta a música que quer, na altura que quer, na climatização que deseja e ainda come alguma coisa.
1: Na altura que pode, né? Porque não, tem uns aí que eu vou te falar um negócio.
0: Não,
1: né?
0: Me permita, me permita dizer aqui, né? Não é nada, né? Não é nada absurdo, né? Mas ouvir aquela música, ou uma rádio, ouvir alguém.
1: Já que eu toquei,
0: né,
1: nesse assunto.
0: Mas só concluindo. Sim. Então, assim, é claro que isso é gostoso. E eu não quero tirar o poder individual que as pessoas têm. Mas imagina que a maioria desses mesmos carros leva uma ou duas pessoas. Apenas uma e duas pessoas em um veículo de transporte coletivo que pode levar 20
1: ou mais,
0: que ele tem preferência,

0: que ele vá primeiro, que ele chegue primeiro, né? Que seja mais confortável. Ó, se nós tivéssemos todas essas condições, eu tenho absoluta certeza que as pessoas utilizariam o transporte coletivo. Por que que nas grandes cidades do país e do mundo, o surfista que vai para a praia tá do lado do grande empresário que tem uma maleta na mão, dentro de um metrô e dentro de um ônibus? E Anápolis tem que ser diferente. Não, acho que todas as pessoas podem utilizar o mesmo veículo, desde que seja atento, acontento, climatizado, gostoso, prazeroso, que chegue no momento certo, que esteja à disposição da coletividade, que tenha uma estação que permita eu conversar com outras pessoas, que permita estar seguro, abrigado, e que eu consiga fazer essa transposição, essa integração de forma eficaz. Então, assim, são discussões. Eu acredito que, ao invés de tirar, a gente tem que dar condições para que as pessoas utilizem. Sabe por quê? A cidade vai crescer. E muito. Daqui a pouco, os problemas das grandes cidades, elas poderão chegar aqui se a gente não pensar em não situações maduras. Pois é. E isso, a circulação das pessoas, quando a gente fala de circulação, a gente está falando de tudo. Não só de veículos. A gente está falando de parques, estamos falando de calçadas, estamos falando de conversar com a cidade, estamos falando de revitalização de centro. Nós estamos falando de várias outras coisas. Porque se a gente não adotar novas perspectivas, as pessoas vão deixar desses locais. Você já reparou como as pessoas estão vivendo muito nos bairros agora?
1: Sim.
0: A vida nos bairros. Isso é bacana, bacana. Mas ao mesmo tempo estão deixando tudo aquilo que o centro...
1: Descentralizado.
0: Exatamente. E que às vezes o centro tem um valor histórico.
1: Esse já é uma coisa. Pois é, já é um indício de cidade grande. Né?
0: Cidade
1: você vê
0: grande.
1: Que
0: Belo Horizonte está passando por isso.
1: As grandes, então, São Paulo é decadente.
0: Então, estão tentando.
1: O centro de Goiânia é decadente.
0: Estão tentando, mas assim, como que a gente pode revitalizar? Como que a gente pode propor algo adequado? Como trazer as pessoas para o convívio dos centros? Respeitando essa descentralização, lógico, a cidade cresce, mas a gente tem que tentar entender do nosso papel no contexto social. E aí passa por trânsito, passa por educação, passa por medidas de sustentabilidade, passa pela ideia de que eu faço parte desse processo.
1: Bom, tem que fazer um intervalo, mas antes, você tocou nesse assunto, não posso perder o gancho, a questão do ouvir o som, né, na vontade que eu quero, visto já, para você que presidiu aí a CMTT, é um problema muito sério, essa problema, questão da perturbação, lógico, do sossego.
0: Com certeza. Quando eu disse...
1: Som automotivo,
0: sim,
1: né?
0: Sim, sim. Quando eu disse de escutar o som, eu tô falando ouvir lá o Geraldo e as pessoas que estão hoje passando aí no centro da cidade e tá nos ouvindo.
1: Eu até mesmo considero como som esse negócio, para mim é uma máquina ambulante de terremoto.
0: É um excesso. E tanto é que quando
1: isso
0: passa...
1: Isso dá trabalho para o pessoal que trabalha na CMTT?
0: Sim, e não só isso, Geraldo. É, eu recebo muitas reclamações, e não direcionadas a mim, mas como uma dor de cidade, por exemplo, de escapamentos de moto.
1: Nosso Deus, isso é fora de série.
0: E aí eu termino associando uma coisa com a outra aí. Né? Eu estava recentemente no mercado com minha esposa, comprando alguma coisa pro meu menino, e um senhor que eu já não via há bastante tempo, foi bacana, né? Reencontrar pessoas, e ele dizia: Alex, ó, tô com um problema, moro na Avenida Brasil, não vou citar o nome, enfim, não é necessário, moro na Avenida Brasil, não consigo dormir à noite, que os motoqueiros passam numa velocidade lá, e o problema não é a velocidade, é que eles tiram o miolo do escapamento.
1: Sim, não, e tem um detalhe, além do miolo, porque eu tenho um vizinho que ele é o carro, ele tirou o miolo, Alex, e colocou o Marquinhos da Borracharia, que foi o candidato a vereador, me falou qual é o nome do é um outro equipamento, não sei se você já... Não, além de tirar o miolo, ele faz aquele barulho, aí dá tipo uns foguetes, tá, tá, tá, tá, tá, tá. Você já ouviu isso também?
0: Já, eu fico imaginando assim, não é questão de ser contra essas pessoas, não é isso. É um olhar para as outras pessoas. Imagina quantas pessoas estão acamadas. Imagina quantas crianças.
1: Tá nem aí, né?
0: Quantas crianças têm que dormir cedo para se preparar para uma prova, para um dia amanhã de tarefa de uma escola. Imagina aquele trabalhador que você falava do trabalhador, no caso de São Paulo, que 2 horas e meia para chegar no trabalho, já chega em casa cansado, só quer descansar, um local.
1: Consegue dormir. Tá, tá, tá, tá.
0: Então, assim, a mensagem que eu deixo para essas pessoas não é de recriminá-las. Eu acho que cada um faz o que quer, claro que existem normas adequados, a gente tem que respeitar as normas, mas tem um pouco de resiliência, de tentar, e empatia, de tentar entender o próximo. Quando eu falo de responsabilidade de cidade, é isso. Eu tenho minha liberdade, graças a Deus todo mundo tem as suas liberdades e direitos, mas começa a pensar nos deveres que você tem que fazer, porque uma hora você pode estar acamado, uma hora você pode estar se preparando para um concurso e precisa descansar, uma hora você vai ter uma prova no outro dia.
1: Você não vai conseguir
0: descansar porque passou alguém, de uma maneira ou outra, num veículo ou passou gritando na janela do seu quarto. te incomodando. E quando a gente incomoda uma pessoa, a gente não sente. Mas quando a gente é incomodado, a gente sabe a falta que faz. É.
1: Bom, você tem muita esperança, né? Eu acho
0: que... Eu tenho que ser esperançoso. Eu tenho duas crianças em casa,
1: eu acho assim. A pessoa tomar consciência, acho muito difícil. Acho que tem
0: mas
1: que haver mesmo.
0: Precisa,
1: mas eu não tenho muita esperança, né? Hora de fazer um intervalo aqui, 1h40, passando da hora, inclusive.
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1: Hora, 1h59, faltando para as 14h. Já vamos voltar com o vereador Alex Martins.

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2: Vamos de hora então no nosso almoço, 1:52, faltando portanto 8 minutos para as 2 da tarde. Sigamos com o Alex Martins por aqui. Claro, Alex, esses dias até falando contigo sobre professor, né? Eu fui elogiado, você já foi elogiado alguma vez e ficou triste com o elogio? Eu fiquei.
3: Eu não me recordo.
2: Rapaz, aí eu tava ali sentado numa determinada empresa, o proprietário da empresa mesmo, vi lá uma revista do Rotary, e aí ele ficou olhando assim pra mim, e aí eu fiquei meio desconfiado, o que foi? Eu quero te dar os parabéns, Geraldo, porque essas revistas estão aí uns 2 meses, você é o primeiro que pegou pra ler essa revista. Meu Deus do céu.
3: Ah, eu entendi
2: agora. Aí eu falei, rapaz, mas assim, nem as pessoas não leem mais. Você tem sentido isso mesmo, Alex?
3: Com certeza. Primeiro, deixa eu aproveitar o gancho, né? Mandar um abraço aí pra todos os clubes rotarianos aqui de Anápolis.
2: Sim.
3: Que tem homens e mulheres que não medem esforço pra ajudar.
2: Vitor Praga, o presidente.
3: Sim, eu tive com o Vitor, inclusive, na semana passada. Foi aniversário dele, viu?
2: Foi aniversário dele,
3: encerrando agora uma gestão. O doutor Júlio vai assumir. Esse é no Rotary Clube Anápolis.
2: Isso.
3: Mas nós temos 6 clubes aqui em Anápolis, sim, né? Enfim, dá um abraço.
2: Tem até
3: a todos.
2: O do Daia, né?
3: Sim, exatamente. Mas de fato, né? Hoje, a facilidade como as telas podem trazer pra você o resumo do que você precisa, ou talvez até a IA, do qual você já pede de forma individualizada, meio que única, bem sui generis, um assunto e já vem de forma resumida, tá fazendo com que as pessoas deixem um
2: pouco. Mas você pode
3: fazer
2: induzir a IA, você já notou?
3: Não, sim, com certeza pode.
2: Ela responde o que você quer ouvir, né?
3: Pois é, isso é um perigo, né? Mas assim, a leitura, ela é necessária. Quem lê fala melhor. Quem lê escreve melhor, quem lê costuma ter uma opinião própria, consegue ter uma postura de defesa daquilo que ele acredita, e isso talvez as tecnologias de resumo de obras não lhe permite. Então, o bom de se ler uma obra é tentar entender aonde o autor quer levar você para contextualização daquilo que ele pensou, da forma como ele escreveu. E assim, é claro, nós estamos falando de uma obra literária, mas às vezes uma obra de consulta, uma questão técnica, uma questão de conhecimento. Então a leitura, ela faz parte. E esse é um desafio que nós temos, de tentar levar a leitura para essa garotada, e aí já estou pensando em gerações, ao mesmo tempo não tirá-las ela da possibilidade, sim, viver em sociedade, nas possibilidades que a sociedade permite, que é o uso de tecnologias, mas que isso não seja pronto e acabado. Nós chegamos a apresentar um projeto de lei chamado Rota da Leitura, nesse sentido, de tentar disponibilizar através da Secretaria de Educação um veículo que podia ser uma van, uma Kombi.
2: Eu tô lembrado disso.
3: Nós apresentamos isso numa perspectiva de que esse ônibus, essa rota, ela poderia utilizar outros espaços junto com a União Literária Napolina, numa obra que algum autor possa fazer no teatro, num evento cultural, de ter ali disponível para quem quer utilizar de uma boa leitura, um bom conteúdo ali devolver. Poderia ser um local de receber livros de pessoas que já não usam mais esses espaços dentro, porque não tem mais garotos, enfim, já estão cumprindo outra fase da vida. Assim, essas leituras aqui eu já fiz todas elas, eu quero uma nova, onde eu posso deixar essa obra para não ser incinerada. Então esse veículo poderia colher essas coisas e tá muito presente com essa ideia de que talvez a gente não tenha mais as bibliotecas dentro dos contextos de unidade escolar, né? Esses espaços, nós temos salas de informática, sala de línguas, laboratórios, talvez não tenha mais essa ideia de estrutura física do conteúdo livro, né? Físico, mas através da rota da leitura a gente reverberar a necessidade de fazer uma boa leitura, de trazer essas pessoas para busca de conhecimento através do folhear de um livro e tentar entender da melhor maneira possível como um caminho adotado pelo autor pode lhe proporcionar melhor conhecimento, uma melhor fala e uma melhor escrita.
2: Legal. Alex, falar um pouquinho de política, né? Pré-candidato a deputado federal. Você tá qual partido mesmo, Alex?
3: Progressistas.
2: Você sempre teve no Progressistas?
3: Sim, né? Já há bastante tempo eu tô lá no Progressistas.
2: Tá no segundo mandato como vereador?
3: Segundo mandato como vereador.
2: Pelo Progressista.
3: Pelo Progressista.
2: Legal. E aí, as expectativas em relação à candidatura aí a deputado federal?
3: São sempre boas, né? Primeiro, para conversar com a população. Eu fui muito cobrado ao longo desse período de ter a coragem de colocar um nome para ser sabatinado nas urnas e avaliado pela população. Eu estou no serviço público há 27 anos. Fui professor e servidor universitário de uma universidade pública. fiquei 11 anos lá com muita dedicação e tentando entender qual o papel da universidade e o papel das instituições para a formação dessas pessoas. Então, ao longo do tempo, a gente meio que tentou entender e vem entendendo a importância e a oportunidade e a transformação que a educação lhe permite nesse sentido. Tive a experiência de passar pela companhia de trânsito por 3 anos, tive a experiência de passar pela educação, somando 2 períodos, quase 4 anos, passei pela indústria e comércio durante um ano, tudo isso no município, numa cidade importantíssima dentro do contexto goiano, de pessoas, de senhores e senhoras que adoram viver aqui, contribuem, mas necessitam de mais coisas. E essas mesmas pessoas, ao longo desses 27 anos, sempre veio fomentando a ideia da possibilidade de a gente pleitear outras eleições. Eu estou no segundo mandato, posso disputar um terceiro, mas a necessidade de galgar outros caminhos e de aumentar a responsabilidade enquanto contribuição municipal, a gente tem. A gente quer assumir essa responsabilidade e tem coragem de colocar um nome nessa disputa. É claro que é uma eleição difícil, uma eleição da qual eu nunca participei, mas eu sei da vocação que a Anápolis já teve enquanto outras representações, e você mesmo falou, quatro deputados federais.
2: Eu me lembro que era o Dr. Pedro Canedo, Ademar Santillo, Max Lânio, se não me engano. Eu estou tentando lembrar de outro, mas não consigo.
3: E olha que Anápolis já teve.
2: Na Constituição, em 88, eram 4 deputados federais.
3: E nós já tivemos ministros de Estado aqui, nós já temos governadores que passaram por aqui também, que tomaram dessa água aqui e defenderam o município. A gente, de alguma maneira, quer trazer o protagonismo político numa perspectiva de trazer Anápolis por essas discussões. Anápolis já teve todas essas figuras, tem outras representações importantes. Ó que para deputados estaduais nós temos 4 bons representantes aí, tomara que vire 6, né? Vire mais, mas nós acreditamos que a Câmara Federal também pode acolher mais um anapolino, que leve os desafios de uma cidade, como repito, precisa de um projeto de drenagem, precisa de um projeto de mobilidade amplo, precisa discutir outras vocações que a Anápolis vem perdendo ao longo desse protagonismo de desenvolvimento econômico, para uma discussão nacional, com a vinda de recursos, com a defesa das questões constitucionais, cristãs,

0: Nacional, com a vinda de recursos, com a defesa das questões constitucionais, cristãs, da qual a gente acredita, de uma população que é muito acolhedora, mas que precisa dessa representação lá, mas de entender que esse representante é quem leva o menino na escola, de quem frequenta o culto na igreja tal, que participa da missa tal, que vem nos estúdios conversar com o Geraldo e com o público do Geraldo, que escuta o Edeilson e sabe quem é o Edeilson, sabe do zelo que ele teve como superintendente na Caixa Econômica Federal e hoje faz um outro papel, que escuta um morador aqui da região, como você colocou, da região da Jaiara, que põe os questionamentos: será que o Alex não está fora do viés aí, na medida em que a discussão é do Uber, não do transporte coletivo? A gente precisa tentar entender onde que está o contexto, esse contexto social, e de como a gente pode contribuir. Saber onde é Jaiara, o Filósofo, Recanto do Sol, o bairro de Lourdes, tentar viver a cidade, porque as pessoas vivem na cidade, e tentar contribuir da melhor maneira possível, com respeito, zelo às pessoas, tentar entender que também cada um pensa da sua maneira, mas de contribuir para uma cidade que merece muito mais. De uma população que trabalha todos os dias, não mede esforço para ajudar outras pessoas. A gente está falando do Rotary. Nós temos 6 grandes clubes aqui, de empresários, de profissionais liberais, de homens e mulheres que querem ajudar outras pessoas. Será que daqui não pode surgir outros candidatos? Não sou contra nenhuma candidatura de candidatos de fora. Não sou, porque isso faz parte do processo. Mas não é possível que entre instituições. Nós falamos de instituições superiores, nós falamos de organizações sociais como o Rotary, nós falamos de poder público, aqui nós estamos falando de companhia, secretaria, do próprio executivo, nós estamos falando de homens que passaram como a Caixa, pessoas contribuindo, estamos falando de você, da sua vida, que morou em São Paulo, trabalhou em Brasília, mas está aqui dedicando tempo e energia para levar comunicação para outras pessoas que estão nos ouvindo. Estou falando da Tereza aqui, que está do meu lado, uma jovem que é empreendedora, que quer ganhar o mundo com o que faz. Será que não é possível que aqui tenha homens e mulheres, senhores e senhoras, que possam defender esse chão? Que já ajudou muito o Estado, já ajudou muito a nação, mas merece ter um olhar diferenciado, de protagonismo. Isso a gente só vai ter, Geraldo, quando as pessoas entenderem o poder que elas têm na mão.
1: É verdade.
0: O voto é um poder enorme. A escolha que você pode fazer, ela é enorme, e deixar outras pessoas escolherem por você, eu acho que isso é um dos maiores fracassos que a gente tem enquanto pessoa. E segundo, não é possível que nesse universo, repito, de professores, de advogados, de médicos, de jornalistas, de locutores, de servidores, de pessoas do bem, cidadãos comuns, não possa aparecer uma representação maior, porque a Anápolis merece. Ah, mas vai lá para defender recursos que cada um traz, ok. Mas essa mesma pessoa que vai defender recursos é que consome em Anápolis, paga o imposto em Anápolis, vive a cidade em Anápolis e sabe as dificuldades que ela tem e merece uma resposta fiel, fidedigna, e ações e políticas públicas que possam transformar a vida das pessoas. Por isso que eu aposto no sentido de ter a coragem de ser sabatinado nas urnas, sei das dificuldades de um processo eleitoral, mas sei também que nós temos 290 mil eleitores. Em que, se o cidadão anapolino escolher entre seus pares, é possível aumentar essa representação, não só na Câmara Federal, como na Assembleia Legislativa, trazendo recursos, trazendo empresas, gerando emprego, gerando desenvolvimento, trazendo novos cursos dentro da Universidade Estadual, trazendo novas instituições de cursos superiores, para que os nossos filhos, nossos netos, não precisam ir para fora, mas que vivam com seus pais e seus avós aqui, de um município que pode muita coisa, de uma senhora centenária, mas que a gente precisa de um olhar um pouco mais de carinho.
1: Legal. Falando nisso, falando em Assembleia também, Lizier Borges, seu ex-colega de Câmara, é o caboclão bom, né? Gosta do interiorzão e vem falar de catalão no dia de São João. Amanhã, 24 de junho.
0: Coisa boa.
1: Cadeira cativa das quartas-feiras, pré-candidato a deputado estadual.
0: Maravilha.
1: Lizier Borges, parece que eu vim do seu conselho aí mesmo, que se precisa, mas
0: gente boa, merece o apoio, independente de história política, mas quer defender o povo, e isso pra mim faz muito sentido.
1: Legal. A hora a gente confere por aqui, 2:03 no dia que tive aqui a carismática presença, né? Do Alex Martins, professor, né? Vereador, pré-candidato a deputado federal. Receber o Alex, com certeza, é uma forma de exaltarmos você. Essa cidade que, se for preciso, né, Alex? Por ela a gente até briga, não é verdade? Sim.
0: Forte abraço para todo mundo, obrigado pela oportunidade, Paulo.
1: Eu que agradeço, até uma próxima. Gente, vamos embora amanhã, então, 12:30, a gente volta aqui com o Lizzie Borges a partir de 12:30, mais conhecido também como 12:30. Você vai estar na nossa conexão. Obrigado. Ah, deixa eu até agradecer aqui as pessoas que participaram, nem pedi para se inscrever no canal, coisa e tal. A Diva do Teuto, tem aqui a Maria do Rosário também, da Alexandre.

0: Bom, amanhã eu agradeço a todos. Vambora, já vamos.
1: Vambora. Vambora. Vambora.
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0: 12:43.
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0: duas e 46.
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Rádio Nova FM, 87,9, a minha, sua, nossa rádio. Eric Monteiro e Leonardo, Aprendi a Sofrer. 2:52 agora. Ótima tarde pra você, é o PH. Apaixonado por você, hein? É a Rádio Nova FM 87,9, Rádio São Vicente na Igrejinha, Rádio Cerrado Alessandro Martras. 2:52.

0: 2:56 agora. Gênio, apaixonado por você. Ótima tarde, hein? É o PH. Com muita moda boa, juntos até as 17 horas, hein? Às 18, a Eliane Rodrigues e a Julinha no Visão Geral. E às 20 tem Silva Gomes, A Noite é Nossa.
1: Bora, Rio de Janeiro!
0: Zé Neto e Cristiano. Fama de louco.

0: você curtiu aí, hein? Fama de Louco, Zé Neto e Cristiano, 3:59. Pulou, PH, pulou pontualmente 3 horas agora, né? Pontualmente 3 horas, PH volta já, logo após os reclames do nosso Carlos Antônio Nogueira Butina, tem moda boa pra você.
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o PHM nesta tarde de terça-feira, dia 23 de junho de 2026. Estamos juntos com muita moda boa pra você, hein? Rádio Nova FM, que tem na direção geral Carlos Antônio Nogueira Butina e o nosso João Pedro. Departamento Comercial, meu Zé Ribeiro, nosso Ornei, né? É o Ornei, rapaz. O Ornei é o homem do cartãozinho Black, do cartãozinho ilimitado. É, PH, Rádio 9 FM, em cada lado um amigo no seu rádio te fazendo companhia. Vamos juntos, hein? Abraçando essa turma.

Nossa, a turma boa que está aí, ó, nas lanchonetes, hein, rapaz, esse calorão, é, o pessoal tá curtindo aí, tá curtindo, tá tomando aquele refrigerante, né, aquela geladinha, muita gente tomando aquela geladinha, né, muita gente tomando aquela geladinha, abraçando o pessoal aí nos bares da cidade, né, nos bares da cidade, ótima tarde pra você, abraçando, os frentistas aí nos postos de gasolina, os frentistas, ótima tarde pra vocês aí, é o PH aqui, hein, é o PH abraçando o pessoal na construção civil, estão trabalhando, mas o radinho tá curtindo aqui, a Rádio Nova FM e o PH com muita moda boa. 3:04 agora, PH 3:04. Abraçando aqui o Luiz de Carvalho, né? O Luiz de Carvalho, conectado com a Rádio Nova FM. É a Gláucia Santos, hein? Ô, Gláucia, ótima tarde pra você aí. O Claudinei Gomes, é a Rádio Nova FM. Onde é que você esteja, com quem você estiver. Valeu pelo carinho do Rádio Ligado, pelo carinho da audiência, hein? Bento Piancó teve aqui, rapaz, nos estúdios da Rádio Nova FM. O nosso Bento Piancó, viu, Sandoval? Ô, Sandoval, Sandoval na relojaria Planeta lá na rodoviária, Bento Piancó teve aqui, viu? Passou aqui, deu aquele abraço em mim aqui, né? Bento Piancó, gente boa, gente boa. Ah, valeu mesmo aí, né? Valeu mesmo aí. Ei, Bento, tô com saudade daquela pinguinha com pimenta, viu? Pinguinha com pimenta, receita do Bento Piancó, o trem é bom demais, né? Tô esperando o Dair Rodrigues do Arrojadão trazer aquela pinga boa, né? A pinga Vitória. Ô, Daí, cadê a pinga Vitória, uai? Ah, Daí Rodrigues, é o Arrojadão, né? Abraçando o Lázaro Pereira, sempre conectado com a Rádio 9M. Essa turma aí, né? Que gosta de ouvir música modão, é aqui com PH, né? Com PH, aqui na rádio, até às 17 horas, né? Até às 17 horas, com música que o meu povo gosta, música que o meu povo quer, PH. Olha o Panda aí, hein? Panda e Henrique Juliano, mesa para três. Seu shampoo.

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0: Se um dia você ouvir essa música, vai perceber que teve três homens cantando, mas era só...
1: PH, você curtiu aí, né? O Panda, Mesa para Três, é a Rádio 9 FM, 3:12 agora, com muita moda boa, PH, muita moda boa, até as 17 horas. Nova FM. Mariposa, Mato Grosso e Matias.

0: Você curtiu Mato Grosso e Matias, Mariposa, agora 3 horas e 16 minutos e o PH volta já. Segura aí, hein? Tem muita moda boa pra você.
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aqui na Rádio 9 FM com música bonita, moda boa pra você. Zezé de Camargo e Luciano. A saudade é uma pedra. 3:20.

0: saudade é uma pedra. Zezé de Camargo e Luciano. 3:23 agora, PH. Com muita moda. Nova FM. É isso aí, hein? Moda boa no seu rádio. Você vai curtir agora. Você vai curtir agora a música bonita aí, hein? Música bonita.
1: Sertanejo, meu amigo. Sammy Rico
2: e Gustavo Mioto. Aqui tem que respeitar.
0: Sammy Rico e Gustavo Mioto. Sim.

0: cá, hein? Você curtiu aí o Sammy Rico e Gustavo Mioto, hein? Esse Sammy Rico aí, meu vovô apaixonado, é o filho aí do José Rico, hein? Filho do José Rico, da milionário, da dupla Milionário e José Rico. Você curtiu então Sammy Rico e Gustavo Mioto, Solidão, Nenhuma Esperança, meu povão apaixonado. É, pega, tá pensando o quê, hein? Daqui a pouquinho tem moda boa, música que o meu povo gosta, música que o meu povo quer, hein? Abraçando o Wellington Maia, linkou no Instagram, uma tarde pra você, companheiro, o Wellington Maia. Vamos faturar, PH? Daqui a pouquinho a gente volta, hein?
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aqui na Rádio Nova FM, 3 horas e 31 agora. Agarra em mim, Bruno Marrone.

É Bruno e Marrone, agarrada, agarrada em mim, hein? É a Rádio Nova FM, agarrada em você também aqui, hein? Agarrada em você. É, vamos juntos com muita moda boa. É o PH, hein? É o PH que mal que há nessa tarde animada, com música que o meu povo gosta. É, você vai curtir agora, hein? Você vai curtir! Zé Henrique e Gabriel, Assino com X, Aline e Corpo e Alma.

você curtiu Zé Henrique e Gabriel, Assino com X, Aline e Corpo e Alma. Popurri pra vocês aí, meu povo apaixonado, hein? 3:41 agora, 3:41 é o PH. Tocando o que te toca, não, PH, é tarde animada. É isso aí, música que o meu povo gosta, música que o meu povo quer. É o Murilo Rufi e Matheus Fernandes. Só com

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2: É, você curtiu aí, hein, Murilo Rufi e Matheus Fernandes, só com ela. 3:44 agora, PH. Com muita moda boa, voltamos já, hein? Segura aí.
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0: outra.
1: É, você curtiu? Luan Santana, você chegou. 3:53 agora, PH. Com muita moda boa, hein? É a Rádio Nova FM, em cada lado, um amigo no seu rádio, te fazendo companhia. Você vai curtir Nayara Azevedo. Felipe Rodrigo. Bonzinho que trai, hein?

Nayara Azevedo, Felipe Rodrigo, bonzinho que trai, hein? Ótima tarde pra você, 3:56 agora, é o PH, muita moda boa.

PH, estamos juntos com muita moda boa nesta terça-feira, hein? Hoje é terça-feira, dia 23 de junho de 2026. Abraçando você, me dando uma carona no radinho do seu carro. É, valeu aí, hein? Valeu aí. É você aí na construção civil, ótima tarde pra você. Meu amigo, minha amiga, é sempre curtindo a programação da 9 FM. Abraçando essa turma boa aí, essa turma boa nos postos de gasolina. Ótima tarde pra você nas lanchonetes, nos bares da cidade, ótima tarde. É o PH com muita moda boa pra você, até às 17 horas. Às 18 tem Eliane Rodrigues, a Julinha, no Visão Geral, e às 20 tem Silva Gomes. A noite é nossa pra fechar muito bem a sua noite, com muita moda boa, música que o meu povo gosta, música que o meu povo quer. 3772-1702, esse aí é o diretão aqui dos estúdios da 9 FM. É, para você enviar a sua mensagem de áudio ou até mesmo escrita, é no WhatsApp, hein? WhatsApp que é o 629-6005177, hein? Repetindo para você, é o 629-6005177, meu povo apaixonado! Ótima tarde, PH!

0: BH, camisa 10, hein? 5 letras. Hoje tem folga, meu povo apaixonado. Você curtiu aqui na Rádio Nova FM que o PH volta já, hein? Nova FM. Pontualmente, 16 horas.
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0: Miami, como música bonita, moda boa pra você. Olha o grupo Menos é Mais aí, hein?
1: Não tem jeito.
0: Coração partido. Abraçando a Maria Elizabeth Ferreira, linkou no Instagram. Lupsi Cardoso.

0: você curtiu aí, hein? Grupo Menos é Mais, Coração Partido. 4:06 agora é o PH. Ótima tarde pra você. Nova FM. Ó, o embaixador aí, ó. Gustavo
1: Lima. Você tá nos carros de

Você curtiu aí, hein? Gustavo Lima, Assunto que Dói. 4:09 agora, 4:09 é o PH com muita moda boa pra você no seu rádio, hein? Daqui a pouquinho tem música bonita, música que o meu povo gosta, música que o meu povo quer. Abraçando aí o Zé Abrão Polaco na Fazenda Fundão. Ô Zé, como é que você tá, hein? Sempre curtindo aqui a programação da Rádio 9M. Seu Otávio da Melancia, aqui próximo ao viaduto Nelson Mandela, também sempre curtindo a programação aqui da 9FM. Ótima tarde pra você aí, seu Otávio, hein? Gente boa, gente nossa. O Ailton Elias e a sua esposa lá em Guapó, sempre curtindo também a programação. Nova FM. E vai curtir a saudosa Marília Mendonça. Os amores vão embora. Você e eu, hein?

0: Aí você curtiu, saudosa Marília Mendonça. É você e eu.
1: Desaparecendo.
0: É a Rádio Nova FM 87,9, a minha, a sua, a nossa rádio. É, PH, Nova FM, você, hein, vai curtir agora aqui na Rádio Nova FM. Zé Neto e Cristiano.
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0: É, César e Paulinho.
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0: Jean Giovanni, duas vezes você.

0: umas mil vezes o intenso em São Paulo.
1: É a Rádio Nova FM e o PH, hein? Moda boa pra você, hein? Você curtiu? É, duas vezes você com Zé Neto e Cristiano, César e Paulinho e Gian Giovanni. É, 4:18 e o PH volta já. Segura aí, hein?
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0: com vocês na Rádio Nova FM, te fazendo companhia.
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0: É, Natanzinho Lima, hein? É, me apaixonei nessa morena.

0: apaixonei nessa morena, hein? É o Natanzinho Lima. É a Rádio Nova FM 87,9. A minha, sua, nossa rádio preferida, hein? Tamo juntos e misturados, meu povão apaixonado. É a Rádio Nova FM e você vai curtir agora música que o meu povo gosta, hein? Você vai curtir Diego Arnaldo.
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0: Participação de Rio Negro e Solimões.
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0: Brigas.

0: você curtiu Diego e Arnaldo, participação de Rio Negro e Solimões, Brigas e Noite. É Rádio Nova FM, 4 horas e 28 agora, PH. 4h28 com muita moda boa. Nova FM. Pra você, meu povo apaixonado, hein? Pra você que está curtindo aqui a Rádio Nova FM, vai curtir.
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0: Toca aquela.
2: Nossa, meu major.
0: Com Breno Major, hein? O som de Facundo.

0: toca aquela, hein? Eu te esperarei com Breno Majori, som de faculdade, hein? Ótima tarde pra você, é o PH com muita moda boa que volta já.
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0: Abraçando o Thales Alves, linkou no Instagram. Vai curtir música boa, música bonita. Você vai curtir. É o Panda, Luísa Martins. Você me vira a cabeça, hein? Você não me ensinou a te esquecer.
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você curtiu aí, hein? Alpanda, Luísa Martins, Ícaro e Gilmar, você me virou a cabeça e você não me ensinou a te esquecer. Ótima tarde pra você, 4:40 agora, é o PH, tarde animada. Com muita moda boa, você vai curtir agora. Por um minuto, Bruno Marrone.

Bruno Marrone, por um minuto. É a Rádio Nova FM e o PH, hein? Tarde animada com vocês. Abraçando o Samirão, é o Samir Rajar, hein? É, Samirão. Dizia o nosso saudoso Carlos Cândido Severino que o Samirão é pinto bigode com Nuguete, viu? Pinto bigodão com Nuguete. Essa não, amanhã tem seleção brasileira e a previsão é de chuva, viu? É previsão de chuva, Samirão não pode sair de casa. Samirão! E o nosso saudoso Carlos Cândido Severino diz que o Samirão mata porco é de fome. Samirão, gente boa, gente boa! Rádio Nova FM e o PH, que mal que há, hein? Com muita moda boa pra você no seu rádio. É, você curtiu então, hein? Bruno Marrone, por um minuto. É a Rádio Nova FM te fazendo companhia, hein? Logo mais às 18, Eliane Rodrigues e a Julinha do Visão Geral. E pra fechar muito bem a sua noite, Silva Gomes, A Noite é Nossa. Essa aí foi ele quem fez, hein? É a Maiara Maraíza. Presta atenção nessa letra aí, ó.

música bonita, hein? Tocando seu coração. Foi ele quem fez. Maiara e Maraíza. Abraçando ele, linkou no Instagram. Diego Mamete Pio. Tá linkado aqui no Instagram. Curtiu aí essa linda canção na voz de Maiara e Maraíza, hein? Foi Deus que fez. Ótima tarde pra você. Valeu pelo carinho. No radinho ligado. Aos internautas. Um abraço a vocês aí, hein? Por esse mundão de meu Deus do céu. É Jesus. É Jesus. É Gilberto e Gilmar. Ótima tarde, hein?

0: Jesus, hein? Abraçando a Ilana Pereira, o Rogério Seabra, linkado no Instagram, Rádio 9 FM, de Anápolis, Goiás, para o Brasil e o mundo. Você curtiu Gilberto Gilmar? É Jesus! Logo mais às 18 horas, Eliane Rodrigues e a Julinha no Visão Geral. E para fechar muito bem a sua noite, Silva Gomes. A noite é nossa! Foi muito bom estar com você. Foi muito bom falar com você. Foi muito bom tocar música boa para você. Porque você é o melhor ouvinte do mundo. Fica com essa canção. É o Nelson Ned, é o pequeno Nelson Ned. Porém grande. Segura nas mãos de Deus.
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0: Tchau, gente, obrigado, meu.

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0: 5h25.
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2: É isso aí, Carlos César e Diego, aqui quem fala é o Juliano César. Parabéns para essa linda homenagem para você.

0: 5:39.
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0: 18:06. Estamos no ar com mais uma programação do Visão Geral. E hoje, terça-feira, uma tarde muito abençoada, é o que eu te desejo. Que Deus ilumine sempre os nossos caminhos e nos leve sempre ao rumo da vitória e nos faça sempre seguir em frente sem olhar para trás. Que no seu caminho, no meu caminho, apareça linda surpresa dada por Deus para revigorar as forças e aumentar o ânimo de cada dia. Que nós sejamos um canal de bênção, de amor, confiança, esperança em Deus. Precisamos viver um dia de cada vez, como tem que ser, tudo no seu tempo. Não atrasa nem adianta. Na certeza que com Deus na frente, Júlia Santana.
1: Impossível dar errado, Eliane. Começamos mais uma programação do Visão Geral e você aí do outro lado escuta a melhor sintonia do seu rádio. Aquela que faz a diferença, aquela que tem um brilho especial de todo início de noite. E você pode participar aqui com a gente, mandando sua mensagem e, claro, né, tendo sempre essa presença animada e importante que faz toda a diferença na nossa programação.
0: É isso aí, Júlia. E hoje, Júlia, tô com uma novidade boa aqui. Eu gosto de contar essas novidades, sabe? Eu tava olhando aqui. Você se lembra daquele casamento comunitário que como que nosso amigo chama, que tá envolvido também, aquele vereador?
1: Isso, lembro sim, do casamento comunitário.
0: É, qual o nome dele mesmo, do vereador? Esqueci o nome dele, deu branco agora, Júlia.
1: Nosso grande amigo, né, o vereador, que participa sempre aqui na nossa programação. Ele faz parte, né, da nossa programação todos os dias. E ele ajuda demais a população.
0: Ai, deu branco. Sinto muito, mas deu um branco aqui. Eu esqueci o nome. Ananias. O Ananias, ele tá fazendo, né, vai acontecer, o Júlia Santana, agora em setembro, né, vai acontecer o casamento comunitário, já foi aprovado os nomes em cartório, sabe? Você tá sabendo disso?
1: Olha só que novidade interessante, ainda não dá tempo de se inscrever?
0: Não, acho que já as inscrições já foram feitas, né, e já foram até aprovadas no cartório. Eu tô aqui puxando a notícia, Júlia, porque eu me lembro que falamos sobre isso lá na Nova FM, lá no Canal 14, no programa Visão Geral. Né? Então é o seguinte, a Prefeitura Municipal de Anápolis, por meio da Secretaria Municipal de Assistência e Políticas Sociais, divulgou

0: Resultado definitivo do casamento comunitário de 2026. A lista dos casais com inscrições deferidas foram publicadas no Diário Oficial do dia 18, sabe, que foi publicado. A cerimônia está prevista para acontecer no dia 12 de setembro de 2026. E a íntegra das ações das promoções da cidadania desenvolvidas pelo município, com o objetivo de ampliar o acesso da população aos direitos cíveis e fortalecer os vínculos familiares. Segundo a Secretaria Municipal de Assistência Política e Social, a iniciativa permite que os casais oficializem a união civil de forma gratuita, você entendeu, Júlia? E a união, né, é possibilitando a regularização da situação civil e garantir a segurança jurídica das famílias participantes. Não é muito bom isso, Júlia?
1: Maravilhoso, viu? E é uma coisa incrível, né, que ajuda muito as pessoas que estão aí de baixa renda, né, e querem conseguir fazer a regularização da sua união civil.
0: É muito bom mesmo. Mais uma notícia aqui, né? O prazo para a regulação dos imóveis com desconto até de 50% no ITBI, Imposto sobre Transmissão de Bens Imóveis, em Anápolis, termina dia 24 de junho. Hoje é dia 24?
1: Hoje é 23.
0: Então, ó, vai terminar no dia 24.
1: O que vai terminar?
0: É o desconto da regulação. Para você regularizar seu imóvel, é no ITBI, você entendeu? Você tem 50% de desconto, você sabia disso?
1: Muito bom.
0: E desengaveta da Prefeitura de Anápolis contempla imóveis negociados até 31 de dezembro de 2025, que ainda não tiveram a sua transferência, sabe, Júlia? Formalizada em cartório. O programa Desengaveta permite que os contribuintes regularizem imóveis com desconto no ITBI. A iniciativa reduz temporariamente a alíquota do imposto de 1,5% para 0,75%. Os imóveis que enquadram nos critérios do programa. Sem esse procedimento, o imóvel continua sem estar oficialmente no nome do comprador, o que pode gerar insegurança jurídica, dificuldades futuras. Após o prazo, a alíquota volta automaticamente o valor normal. Para adquirir o programa, o contribuinte pode realizar atendimento de forma online por meio do zap da prefeitura pelo número 62-3902-2882. Ou ir presencialmente no Rápido do Ana Shopping após o pagamento do imposto. É necessário levar documentação ao cartório de registro de imóveis para concluir a transferência da propriedade. A prefeitura reforça que o desconto não é válido para negociações realizadas em 2026 e que não haverá restituição para os contribuintes que já efetuaram o pagamento do imposto anteriormente. A expectativa é que a iniciativa contribua para a atualização do cadastro imobiliário do município, amplia a segurança jurídica dos proprietários e incentiva a regulação de imóveis que ainda permanecem fora do sistema oficial. Essas aí são as notícias. E a gente vai vir de música agora, né? E daqui a pouquinho a gente volta, daqui a pouco nosso convidado vai estar por aqui.
1: Isso mesmo, Eliane. A gente vai de música na nossa programação. Pra você aí que tá do outro lado nos escutando, pode participar, né? Sempre mandando uma mensagem especial. É um prazer receber a sua participação com a gente. Enquanto isso, a gente vai de Eu Sou Teu Pai, de Valesca Maíssa. E já já a gente volta com a nossa programação do Visão Geral.

0: 18h10. Ou, desculpa, gente, 18h21. Estamos de volta com a programação do Visão Geral. E hoje, né, a gente falamos aí do casamento comunitário, né? Das pessoas que já foram selecionadas, a festa vai ser em setembro. A gente depois vai trazer aqui o nosso amigo Ananias, né, para falar um pouco desse assunto, né? E a gente vai batendo aquele papo com Ananias. E vamos, ô Júlia Santana, qual que é a nossa novidade aí da entrevista que você quer colocar, ô Júlia? Fala aí um pouco.
1: Isso mesmo, olha, a gente participou recentemente, há 2 semanas atrás, de uma entrevista muito legal que foi vinculada no canal do Visão Geral Anápolis. E é sobre uma pauta muito interessante, que é empreender não tem idade. A gente fez uma entrevista, uma matéria completa, com o senhor Braulino, de 103 anos, e um jovem chamado Júlio, né? O mais jovem empreendedor. A gente vai transmitir aqui para vocês um pouco dessa entrevista, para vocês estarem acompanhando.

Hoje o Canal 14 e a equipe do Visão Geral está se deslocando para a cidade de Goianira, Goiás, onde a gente irá conhecer um micro pequeno empreendedor que tem 103 anos de idade e ele resolveu montar um negócio com sua filha Neide. Você não saia daí, que daqui a pouquinho você vai conhecer essa história.

cidade com pouco mais de 30 mil habitantes. E é nesse cenário que a gente encontra um lugar muito especial, muito diferente de qualquer outro lugar que você já viu por aí. Vem comigo para você entender um pouco mais dessa história. Goianira é um dinâmico município.

0: Nesse contexto, encontramos um empreendedor especial, muito diferente de qualquer coisa que você possa estar acostumado. Alguém que traz memórias, histórias, vivências. Alguém que traz um legado para contar. Nesse cenário que a gente encontra o seu Braulino, um empreendedor de 103 anos e muita história para contar.
1: Pois é certa, o senhor Braulino nunca gostou de ficar parado e ele ainda não está parado, não é mesmo? Você continua fazendo algumas coisas aqui.
2: Trabalhando, tomo conta da loja aqui, ó. Todo dia eu trabalho direto, graças a Deus. Não tem preguiça, não.
1: Conta aqui, por que que o senhor trabalha até hoje?
2: É, porque eu não aguento ficar parado. A natureza não aguenta ficar parado, não. Tem que caçar alguma coisa para fazer, né? Aí eu fiquei viúvo, vim morar com ela, a loja dela abria a hora que ela tinha tempo, né? Agora eu abro direto, tomo conta, direto.
1: E o senhor tá sempre aqui ajudando, cuidando das coisas?
2: Eu moro com ela aqui, né?
1: E o senhor tem 103 anos e o senhor continua forte pra caramba. O senhor contou pra mim uma história que eu gostei demais saber. Já foram dois casamentos?
2: Dois casamentos. O primeiro foi 53 anos. O segundo foi 18. Sou pai de 10 filhos, criei 9. Tem 7 vivos. Tem 6 mulheres e 1 homem vivo.
1: O senhor pensa em casar de novo?
2: Não, nunca. Jamais não. Já dispensei muitos.
1: Então o senhor também é galanteador, já dispensou muitas?
2: Já.
1: O senhor hoje trabalha aqui e o senhor resolveu trabalhar com as roupas. O senhor gosta? Que horas que o senhor abre? Me conta mais ou menos como que é essa rotina.
2: A rotina é assim, eu levanto cedo, tomo meu café, venho pra cá, abro a loja, fico aí sentado esperando os freguês, né? Chegou, eu atendo, né? Eu atendo o freguês, eu faço a conta, eu faço troco, eu faço tudo, sem precisar de ajuda.
1: Que coisa boa! E tem muito freguês por aqui?
2: Aparece sempre, né? Tem dia que dá bastante, outros dias não dá quase. É pouco.
1: Agora, o nome da loja que é engraçado. Me conta, quem que escolheu o nome da loja?
2: Foi a minha filha, a Neide.

0: Nós estamos aqui com a filha do seu Braulino, Neide Guimarães. Me fala aí, vamos contar o dia a dia. Como que é o dia dele aqui com você, todos os dias? Me fala um pouquinho.
1: Ele é assim, ele é bem tranquilo, não reclama de nada. Ele faz tudo sozinho. Toma banho, barbeia, tudo sozinho. Aí ele levanta de manhã, toma o café dele, trata do papagaio. E aí ele vem abrir a loja. Aí ele abre a loja, fica até 11 horas. 11 horas a outra irmã minha busca ele para almoçar, porque eu trabalho em Goiânia.
0: Sim.
1: Aí ela leva ele, almoça, ela traz a janta dele. Quando eu chego de noite é só esquentar a jantinha dele. E o meu dia a dia, eu trabalho só 2 dias em Goiânia, porque meu filho caçula está doente, está com GTT, já tem... O GTT tem pouco tempo, mas ele está doente já tem mais de um ano.
0: E ele te ajuda a cuidar também do seu filho, que você falou?
1: É, ele me ajuda, ele me alerta. Está na hora da comida do Alexandre.

0: Alexandre está te chamando. Leva água para o Alexandre. Então ele
1: é sempre
0: atento às coisas. E ele aí ele assiste a TV Pai Eterno das 4h30, e quando ele abre que é à tarde, ele fecha às 4h30. Aí ela assiste a TV Pai Eterno das 4h30 até 11h da noite. Toda a programação que tem, ele assiste.
1: Ele é bem devoto, né?
0: É bem devoto.
1: E ele ainda gosta de pescar de vez em quando vocês saem?
0: Não, ele desistiu de pescar. Ele disse que não tem ilusão mais de pescar.
2: Tá vendo? Ele gosta mesmo de trabalhar, né, Neide?
0: Gosta mesmo. O dia que ele fala pra ele que não vai abrir o bazar, ele fala, por quê? Vai abrir sim. Por que que não vai abrir?
2: Ele toma conta certinho?
0: Toma conta certinho. Ele vende aqui, ele volta troco, ele faz troca nas mercadorias que vem pra trocar. E ele recebe, ele passa o Pix direitinho pra pessoa. E ele resolve.
2: Ele
0: passa
2: Pix também?
0: Não, ele passa o número.
2: O número do Pix, né?
0: O Pix, né? Ah, pra pessoa fazer. Então, ele é o como diz o outro, é meu funcionário da loja.
2: Ai, que bacana, né? Que
0: é, e me ajuda muito. Muito mesmo.
2: Muito obrigada aí, viu, Neide?
0: De nada. Fica à disposição de vocês.

0: Menino, qual que é o segredo pra viver 103 anos?
1: Ah, o meu segredo pra viver 103 anos é só não morrer.
0: Só não morrer, seu Braulino? Mas o senhor tem uma receitinha secreta também, não tem não?
1: Não, é isso, tá na vontade de Deus, né? É só não morrer que você chegou.
0: Saindo de Goianira, chegamos em Anápolis, o lugar que foi escolhido pelo empreendedor Júlio César Rodrigues Lima, um jovem estudante aqui da região, que ganhou enorme destaque nacional como dono da hamburgueria Burger do Júlio. Ele ficou conhecido na internet, na televisão, como o rei do hambúrguer, após fundar o seu próprio negócio com apenas 14 anos. É nesse contraste entre um empreendedor de 103 anos de idade e outro que começou com 14 anos de idade que o nosso programa mostra que é possível empreender em qualquer idade.
2: Empreender não tem idade, tem atitude. 18 horas e 33 minutos. Estamos de volta com a nossa programação do Visão Geral. Você viu agora há pouco, né? Um senhor de 103 anos, ele que ainda trabalha, toma conta da sua loja, né? Mas a sua filha. E essa das gravações foi uma das gravações que a gente está concorrendo, né? O Prêmio Sebrae. É isso, Juliana?
0: Isso, o Prêmio Sebrae de Comunicação, que é um incentivo para todos nós comunicadores aqui, né? Nacionalmente reconhecidos pelo nosso trabalho. A gente espera que você possa ter amado um pouco do nosso trabalho, que foi exibido aqui nesse programa do dia 23/6/2026.
2: É isso aí, gente. A gente vai chamar o nosso apoio cultural e a gente já está aqui no estúdio, o nosso convidado, que também é um empreendedor. E daqui a pouco a gente volta, né, para apresentar o nosso convidado, Júlia.
0: Isso mesmo, bora falar de empreendedorismo, já já a gente volta.

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0: 18h40. Estamos no ar com mais uma programação do Visão Geral. E nessa segunda parte da nossa programação, a gente recebe aqui Paulo Roberto, ele que é um empresário no âmbito da estética. Júlia Santana.
1: Isso mesmo, Eliane, da estética. Agora a gente vai falar sobre o cuidado de vocês aí, né? Nosso público masculino que escuta a nossa programação todos os dias e que também gosta, né, de cuidar da autoestima. Hoje a gente traz o Paulo Roberto, ele que é especialista em uma área muito legal, que é o cuidado da beleza masculina. Então, barbearia, barba, cabelo, bigode, tá tudo aí por conta dele. Seja muito bem-vindo à nossa programação do Visão Geral.
2: Obrigado, boa noite para vocês que estão aí nos escutando. É, para mim é uma honra estar aqui com vocês. Estamos aqui para somar com vocês.
0: É isso aí, pessoal. Quem está falando aqui com a gente é o empresário, o empreendedor Paulo Roberto. E a gente vai falar um pouquinho sobre o trabalho dele. Primeiro, vamos conhecer quem que é a pessoa do Paulo Roberto, que é napolino, veio de onde. Vamos falar um pouquinho da tua pessoa?
2: Eu sou do interior do Goiás, Santa Helena de Goiás, mas fui criado até os 19 anos em Uberlândia, Minas Gerais, no Triângulo Mineiro. Cidade pequena, seus 100 mil habitantes ali. E cresci, aprendi na área da beleza e estamos aí, com 29 anos, casado, pai do Benício, esposo da Kelly Regina.
0: Quero mandar um abraço para todo o pessoal de Uberlândia, que sempre está sintonizado com a gente, Carlos Fernandes, que é locutor da Rádio Globo lá de Uberlândia. Quero mandar um abraço para Renilde, esposa do Carlos Fernandes, e toda a família, a Klebe, a Kleiber, todos vocês aí que estão sempre sintonizados com a gente aqui pelo nosso site, né? Mas me conta, como que você teve a ideia, a iniciativa de procurar se profissionalizar nesta área? Por quê? Você mexe com prótese capilar, para quem ela é indicada?
2: A prótese capilar hoje, eu comecei com 19 anos na profissão de barbeiro. E aí eu fui estudando, me aperfeiçoando. Hoje eu sou educador técnico do Instituto Embeleze, do Instituto Mix também aqui na cidade. Isso fez com que o meu conhecimento teve que ser um pouco o um nível mais alto do que os profissionais da beleza. E aí surgiu a prótese capilar, veio para transformar vidas, veio para aumentar a autoestima do homem. Juntamente com a prótese capilar veio o visagismo também, onde a gente trabalha os ângulos do rosto, a harmonização da facial do rosto. Fazemos parcerias também com pessoas que fazem botox, a organização geral da visão do rosto da pessoa, porque a imagem é a que vende, né? A imagem hoje está em primeiro lugar. Hoje a imagem vende, e quando você abre a boca, os dentes também vendem, porque quando a pessoa abre a boca, os dentes tá ali clarinho, bonitinho.
0: Verdade, verdade. Mas me fala aqui, qual a diferença entre uma prótese capilar e um transplante capilar? Qual que é mais ou menos? Porque essa prótese, ela fica como no cabelo? Ela tem que tirar para lavar? Como que é?
2: A prótese pode tirar para lavar, sim. De 15 em 15 dias pode fazer a higienização dela. De 20 a 30 dias faz a manutenção. Qual é a diferença da prótese para o implante capilar? O implante é cirúrgico, é feito com médico, tem um processo ali

0: a prótese para o implante capilar. O implante é cirúrgico, é feito com médico, tem um processo ali de 6 meses, tem que tomar os remédios todinho para ver o crescimento do fio do cabelo até onde a naturalidade vai chegar ao implante. A prótese, em 2 horas você faz a prótese rapidinho.
1: Tá certo. Gente, a gente tá com ouvinte aqui, tá falando que pra gente prestar atenção aí, parece que tá um pouquinho, ou é o meu microfone que tá falhando, alguma coisa aqui que tá falhando. Está sintonizado com a gente, o pessoal do Ranada já falou a Madalena também, você também, a Célia que tá sintonizado com a gente, manda um abraço pra vocês aí, todas vocês que estão aí nos ajudando a fazer a nossa audiência, né? Quanto tempo dura uma prótese capilar?
0: A durabilidade, a gente não tem um tempo certo de durabilidade. Hoje a gente tem aí mais de 160 pessoas que colocaram prótese em 2025. E estamos ainda e já indo para quase 200 próteses colocadas. Nessa média de 200 pessoas que já colocaram prótese, tomaram iniciativa de mudar a sua autoestima, a durabilidade em média do cuidado, olhando esses 200 que já fizeram, ela dura entre 6 meses a 1 ano e meio. Mas tem muitas pessoas que colocaram a prótese e estão durando acima de 2 anos.
1: Mesmo?
0: Quando ela dura acima de 2 anos é porque ele faz higienização no couro cabeludo certo, manutenção certa e tem os cuidados do dia a dia, porque a diferença de cuidado de um cabelo que é enraizado no couro cabeludo e de um cabelo que é sobre uma micropele ou uma lance é diferente.
1: Ah, certo. Júlia Santana.
2: Bom, e aqui do outro lado a gente já fica se perguntando, né? Quais são os cuidados que a gente precisa ter em relação à prótese? Uma vez que não é um cabelo, é um cabelo natural ou é um cabelo sintético?
0: Existe cabelo sintético, existe prótese do cabelo humano.
1: Certo.
0: Os cuidados da prótese capilar hoje é basicamente é um shampoo sem sal, máscara de hidratação, porque um cabelo não é enraizado, ele precisa ter vida, e living térmico para proteção solar, ou secador, chuva, sol e mar e piscina.
2: Tanto para cabelo natural como para o sintético são as mesmas orientações ou tem alguma diferença?
0: Eu acho que, estudando um pouco o fio do cabelo na tricologia, eu acho que até o nosso, que é enraizado, precisa desses cuidados. Porque se a gente não cuidar, acabamos colocando a prótese, e hoje eu uso a prótese e tenho que cuidar ela dobrado do que o meu cabelo normal.
2: Uhum, perfeito. E o bom também é que a gente tem percebido que o homem, ele tem buscado mais esse cenário da estética, né? Ele já mudou essa percepção sobre o cuidado, ele já tá mais atento e aderindo muito melhor esses cuidados que estão aí disponíveis. Hoje, qual que é a faixa de pessoas que buscam atendimento? São jovens, meia-idade, pessoas mais velhas? Qual é o público perfil, né, para o seu trabalho?
0: Para o nosso trabalho hoje, a pessoa que não tiver, que tiver alopecia, câncer, queimadura, que não tiver se sentindo bem ao se olhar no espelho, esse é o nosso público-alvo. Mas existe um amigo nosso em São José do Rio Preto, Francisco. Ele é especialista em próteses de crianças de 10 a 15 anos, em pessoas que têm câncer, alopecia ou queimadura na cabeça. Isso é um projeto social, não é nada cobrado, e isso mudou muito a minha visão quando eu fui lá em Itarumã fazer uma prótese capilar num jovem de 10 anos que sofria bullying, que nasceu colado na pélvica da mãe. E quando eu fiz essa super transformação nele, eu entendi o que era a prótese capilar. A prótese realmente transforma vidas.
1: Gente, quero mandar um abraço aqui pro Ranada. Ele tá falando aqui, né, que já me ofereceu esse tratamento e achei um pouco caro na época. É muito caro para fazer um tratamento deste?
0: Hoje a prótese capilar, ela é R$1.900 à vista, ou 10 vezes R$190 parcelado no cartão de crédito. E também temos também a opção do cara fazer um consórcio. Uhum. Ele começa a pagar, e aí quando ele terminar de pagar as parcelas, ele coloca a prótese também.
2: É até um planejamento, né? Vi que tô ficando calvo, vi que começaram a aparecer algumas entradas, eu posso estar me planejando para fazer, sim, a aplicação da prótese ali quando ela estiver mais avançada.
0: Sim, sim. Pode sim.
2: Uma ótima ideia.
1: Que quero mandar um abraço também para Valdelice. Ela está sintonizada com a gente no Alto da Bela Vista, né? Ela que está sempre aqui com a gente, nos ajudando a audiência da nossa programação. Quero mandar o meu abraço também, né, para todos.

0: todos vocês, a Daniele também, a Vi, a Samira, ela está lá no Havaí, ela está sintonizada com a gente, né? Ela passou uma mensagem aqui, mas hoje eu não tô podendo jogar mensagem, mas eu mando meu abraço, depois eu olho o que que tá falando. A Valdelice também passou uma mensagem, eu tentei ouvir aqui, mas infelizmente não tá dando para ver certinho agora. Quero mandar o meu abraço também para o nosso amigo Bento Piancó, para a Sandra também, que está sintonizada com a gente. Ela também, que é locutora, né? Da outra amiga rádio nossa aqui, que eu esqueci o nome da rádio, que ela é locutora. Quero mandar o meu abraço também pro Daniel, pessoal lá do Casarão. Obrigada aí pela audiência. Ô, Júlia Santana.
1: Nossa, eu tava parando pra pensar aqui, Eliane, e aí hoje mesmo eu tava passando por um atendimento lá no escritório. E um dos nossos corretores, ele compartilhou conosco uma das nossas inseguranças que ele tem, né, em relação à aparência física. E às vezes a gente acha que a aparência, ela não interfere na nossa performance. Só que ela tá diretamente relacionada na nossa performance social, no trabalho, em diversas áreas da vida. E ele comentou, a situação dele é porque ele tem a questão do lábio leporino. E aí ele fez uma cirurgia de correção, mas ela não ficou como ele esperava. E ele tava comentando que isso hoje pra ele é algo que ele adoraria mudar, que o sonho dele seria fazer uma reconstrução para que isso não fosse algo visível para ele no espelho. Mudando de assunto, né, trazendo aqui para nossa realidade, quantas pessoas se olham no espelho, às vezes, né, vê uma entrada, vê ali o início de uma calvície ou uma calvície avançada e às vezes se sente limitado, né, para ter performance na vida, para ter um relacionamento mais saudável, para ter um desenvolvimento mais saudável em relação às suas pessoalidades, conquistar um cargo melhor no trabalho. Às vezes a pessoa não se sente capaz justamente porque ela tem ali uma insegurança física que ela vê todos os dias. E aí vem a prótese capilar, como você mesmo falou, né? Você viu o sentido quando você atendeu uma criança e você pôde dar mais qualidade de vida para essa criança. Quantas pessoas querem mais qualidade de vida e elas podem alcançar através do trabalho da prótese capilar? Esse é um trabalho incrível que ele faz você restituir a sua autoestima, né? E quantos homens não estão assim, né? Às vezes eles deixaram de acreditar em relacionamentos, deixaram de ter uma promoção por causa disso. Então, conta pra mim um pouco das histórias que você já viu, né? Dentro dos seus atendimentos diários que te tocaram de alguma forma.
2: Tem um atendimento engraçado. Tem um cliente nosso, não posso citar o nome dele, mas é um cliente muito visado pela cidade de Anápolis. Até hoje a namorada dele não sabe que ele tem prótese. Não. Quando ela vai colocar a mão na cabeça dele, ele: não, deixa que eu faço carinho na sua cabeça, pode deixar meu cabelo quietinho aqui. Ela não sabe, ou talvez ela desconfia, mas não fala nada e também tá tudo bem. Mas pra mim, a transformação mais surreal que eu já fiz foi num homem. Demorou um ano, mas todos os meses eu mandava mensagem pra ele. Todos os meses eu mandava o antes e o depois pra ele. Nesse antes e depois, ele falava assim: eu não vou gostar disso não. E se eu me olhar no espelho e me achar feio? Hoje, ele é um cliente fixo. Ele vai toda semana fazer o cuidado da prótese dele na barbearia. Ele, quando ele faz ali a troca da fita e faz a colagem de novo na cabeça, ele começa a tirar foto dele mesmo, sorrindo, feliz, porque ele vê que ele sem cabelo, ele não consegue se olhar no espelho. E hoje também tem clientes que vai fazer a manutenção da prótese, antes de fazer a colagem ali, ele não aceita se olhar no espelho careca. Ele fala assim: não, eu não vou ficar olhando nesse vovozinho aí não. Então eu tenho que deixar a cadeira contra o espelho para ele não se ver ali no ato de colocar a prótese. Depois que eu colo a prótese, normal, ele se vê normal no espelho.
1: Essas pequenas inseguranças, né, que a gente tem. E assim, é mais comum uma mulher ela conseguir fazer, né, esse reparo muitas vezes. A gente faz uma extensão de unha, a gente coloca ali um mega hair muitas vezes. Mas o homem, ele também já tá caminhando para esse cuidado, né? Esse autocuidado diferenciado, Eliane.
0: É isso aí, gente. Os ouvintes estão aqui participando, né, da nossa programação. Agradeço cada um de vocês que está aí sintonizado com a gente. Passei já o contato para o Hanada, que me pediu aqui, né? Eu já passei o contato do Paulo, né? E muito obrigada aí, Hanada, pela sua audiência. Também quero mandar um abraço para o Sidonal, que está sintonizado. com a gente também, Robert está sintonizado com a gente, todos vocês que está aí sintonizado, meu, muito obrigada pela audiência. Gente, aqui teve um ouvinte que ela me perguntou o seguinte, uma mulher falou que quer saber porque o marido dela é calvo e pode lavar, tirar na hora que quiser, como que é?
2: Pode lavar, hoje eu uso prótese capilar pra quê?
0: Praticar esporte.
2: Pode, ontem eu tava jogando bola com esses meninos, hoje eu tô quebrado, as colunas, tudo, as pernas, tudo quebrado, tô enferrujado, mas tô jogando. Pode jogar bola. E aliás, ontem eu acabei de jogar a bola, eu tirei a próstata da minha cabeça pra fazer uma avaliação presencial pra eles verem ali como que ficaria a pessoa com cabelo. Isso é bom porque hoje eu uso prótese, eu não preciso usar prótese. Eu tenho muito cabelo mesmo. Hoje eu não preciso usar prótese, mas eu uso pra quê? Pra entender o porquê da prótese capilar na cabeça. E eu entendi que prótese capilar também não é somente por tá careca ou tá ali com alopecia ou com câncer, não. Prótese capilar pode ser transformador como um acessório. Tem pessoas hoje que gastam rios de dinheiro deixando o cabelo liso. Tem pessoas que querem gastar rios de dinheiro querendo deixar o cabelo mais crespo, mais cacheado. E aí a gente tem vários tipos de prótese também.
0: Existe prótese pra mim também aqui, pra me colocar aqui na frente.
2: Existe, existe. Mas agora tem a novidade que tá chegando, que a gente não precisa mais raspar toda a cabeça pra colocar a prótese capilar na cabeça.
0: Pode
2: existe
0: ser
2: agora
0: um tic-tac.
2: O tic-tac fica fixo na cabeça e à noite, quando você quiser tirar, você pode tirar e dormir tranquilo.
0: Mas isso não faz a perca mais de cabelo para quem tá perdendo cabelo?
2: Não, porque todo tratamento de cabelo, quando você for fazer o tratamento no hospital com um profissional de implante capilar, você precisa tomar todos os medicamentos antes dele ver ali até que nível o seu pulpo capilar tá tendo a saída do cabelo. Tem todo o estudo, a tricologia dentro dos médicos hoje tá muito, a cirurgia hoje, os médicos hoje estão dominando também o implante.
0: Bacana. Você falou também que é professor, né? Você aplica qual a matéria?
2: Hoje eu sou professor técnico, instrutor técnico dentro do Instituto Mix com o barbeiro iniciante. E também damos curso, aperfeiçoamento, a pessoa aprendeu a fazer o básico ali, a gente ensina o avançado, porque a gente tem que entender, nós temos que entender que existe uma administração dentro da barbearia.
0: Ah, tá.
2: Existe uma administração, um colaborador, hoje o nosso colaborador está aqui nos acompanhando, o Luiz, existe uma gestão por detrás. Então, hoje, a gente está no empreendedorismo mesmo dentro da área da beleza.
0: É isso aí.
2: Eu costumo falar que eu não sou o barbeiro, eu sou o empreendedor da beleza.
0: Porque nós temos apenas 3 minutos para a gente encerrar a nossa programação para chamar a Voz do Brasil. Me passa aí seu endereço, o seu contato, o e-mail, para as pessoas que estão aí nos ouvindo, que elas possam, se quiserem entrar em contato, passa seu contato também, fique à vontade.
2: Hoje estamos ali localizados na rua Sebastião Pedro Junqueira, 189, na sala 5, ao lado da Rony Automóveis.
0: Rony Automóvel. E fica acima da Receita Federal.
2: Para cima da Receita Federal, sentido a panificadora Eldorado.
0: Antes de chegar no posto, né?
2: Antes de chegar no posto.
0: Tem eu vi que lá na esquina tem uma loja de veículos, não é isso?
2: Tem, a Rony Automóveis.
0: A Rony. Aí Rony ao lado, praticamente.
2: Ao lado da Rony Automóveis, no setor de galeria, na sala 5.
0: Olha aí, gente, como que é? Tem que fazer um agendamento antes ou como que é?
2: A gente tem 3 níveis do atendimento da prótese capilar. A gente faz agendamento, avaliação online e avaliação presencial e assinatura do contrato na barbearia.
0: Certo, certo. Júlia Santana. Bom, mais alguma coisa?
1: São 18h58, a gente abre a nossa programação para que você faça alguma consideração final, convide os nossos ouvintes para conhecer seu trabalho também.
2: Eu costumo dizer sobre uma frase desse ano que a gente programou na nossa mente. A nossa imagem começa agora. Então, a nossa imagem sempre vai começar todos os dias. Todos os dias a nossa nova versão sempre começa. E quando a gente fala sobre versão, é ser 1% melhor todos os dias. todos os dias 1%. Não adianta eu ser o melhor marido ou o melhor pai, sendo que eu tenho que ser 1% todos os dias melhor, para que um dia eu chegue ao 100%. E eu não quero ser o melhor marido, eu não quero ser o melhor barbeiro. Eu quero ser o melhor barbeiro pro cliente meu que está na cadeira e ser o melhor marido para minha esposa e não para as outras pessoas.
0: Bacana, hein, Júlia?
1: Muito legal. Com essa frase, né, a gente se despede aqui na programação do Visão Geral, né? Afinal, é um convite para que você seja melhor todos os dias, né, caro ouvinte, caro profissional que me escuta aí do outro lado. E a gente deixa o nosso forte abraço, agradecemos a participação de todos aqui na nossa programação, especialmente ao nosso convidado, né?
0: E também se faz acompanhar da assessoria também dele de imprensa, né, que tá aí filmando aqui, ó.
1: Firme e forte.
0: É o Luiz. Prazer tê-lo aqui na nossa programação também do Visão Geral, viu, que tá acompanhando o Paulo, né? Ou tem alguma coisa que você queira acrescentar? Fique à vontade.
2: Sabe, de todos os propósitos da Terra, Jesus Cristo deixou um legado. Ide por todos e pregar o Evangelho. Eu quero falar a todos vocês que estão escutando aí, Salmos 5:3 diz assim: Eu me deito, durmo e torno-me a acordar, porque é o Senhor que me sustenta. Quando a gente coloca a nossa vida, entrega nossas vidas para Cristo Jesus, a gente pode entender que o sustento vem do céu, vem do maná de Deus, e levanta os olhos para cima, que Deus vai abençoar nossas vidas. Muito obrigado.
0: Nosso socorro vem de Deus. É isso aí, gente. A gente terminando a nossa programação no Visão Geral, 19 horas em ponto. Meu muito obrigada por ter tirado esse tempo para vir aqui nos ajudar a fazer a programação do Visão Geral. Muito obrigada mesmo a vocês. E vocês, meu ouvinte que está sintonizado, amanhã temos Jogo do Brasil. Com certeza nós não estamos aqui, né, Júlia?
1: Bom, aí você vai acompanhar o jogo, né? E a gente está com expectativa lá em cima. Fiquem com Deus. Boa noite, pessoal. E a gente volta na segunda-feira com mais programação.
2: Só segunda?

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1: Que um bem de consumo, o aparelho celular concentra atualmente a identidade digital do cidadão.
0: Nele estão aplicativos bancários, documentos, senhas, meios de pagamento, autenticações eletrônicas e acesso a serviços públicos.
1: E a cadeia envolvida no roubo desses aparelhos aumenta a violência urbana e abastece o crime organizado.
0: Por isso, o governo lançou hoje a nova fase do Programa Nacional Celular Seguro, criando um banco de dados nacional para consulta sobre aparelhos roubados ou furtados.
2: Foi inaugurada nesta terça-feira uma nova etapa no enfrentamento ao roubo de celulares no Brasil. O presidente Lula assinou o decreto que institui o Banco Nacional de Celulares com restrição. Essa ferramenta reunirá informações sobre aparelhos roubados, furtados ou extraviados em todo o território nacional, como detalhou o secretário nacional de Segurança Pública, Chico Lucas.
3: Agora, qualquer policial do Brasil vai ver todos os registros, seja do Amapá, do Piauí, do Rio Grande do Sul, do Amazonas, todos vão ser vistos no mesmo sistema, porque nós vamos colocar o combate ao roubo e furto de celulares como prioridade da agenda nacional.
2: Por meio dessa integração, será possível identificar aparelhos com registro de roubo ou furto em utilização e encaminhar notificações aos usuários para devolução voluntária e regularização da situação junto às autoridades policiais. Desde 2020, já foram registrados cerca de 3 milhões de aparelhos aptos à recuperação. Com essa iniciativa, o governo passa a atuar diretamente sobre a cadeia econômica que sustenta esse tipo de crime, de acordo com o ministro da Justiça e Segurança Pública, Wellington Lima.
4: Não tem efeito apenas no que diz respeito ao celular. A violência urbana dos grandes centros, que é afetada com essa prática, que atemoriza tantos, vai ser modificada completamente na medida em que o programa ganha corpo e adesão. Toda a cadeia criminosa se modifica e esse incentivo diminui da prática do crime.
2: Em outras

0: toda a cadeia criminosa se modifica e esse incentivo diminui da prática do crime.
1: Em outra frente, os próprios cidadãos podem fazer sua parte por meio de uma ferramenta pública de consulta que permite verificar se o aparelho possui restrição. O presidente Lula destacou a integração de bases públicas e privadas que viabilizou a medida e a importância de cada cidadão fazer a sua parte.
2: Vai ter a participação dos 27 governadores de estado, do governo federal, das agências reguladoras, das empresas de comunicação. Então, o que a gente está dizendo é que se você comprou um telefone sem saber que era roubado, mas comprou, você tem que procurar uma delegacia para entregar. Se você souber de onde você comprou, melhor ainda, porque a gente quer punir quem rouba, a gente quer punir quem vende, a gente quer punir o crime organizado.
1: Por meio do site ou do aplicativo do programa Celular Seguro, o cidadão pode verificar a procedência de um telefone celular, tendo em mãos um número e-mail, um código de 15 dígitos que é como se fosse a identidade do celular. Esse número pode ser encontrado na caixa do aparelho, atrás da bateria ou discando asterisco Jogo da Velha 06 Jogo da Velha. Nesse último caso, o código aparecerá automaticamente. Reportagem Natália Kozlik.
3: Novos equipamentos para o tratamento de câncer.
4: E aparelhos de ressonância para todas as regiões do país.
3: Investimentos de mais de 160 milhões de reais do Ministério da Saúde para ampliar o atendimento especializado no país.
4: O presidente Lula esteve hoje em São Paulo anunciando os investimentos.
5: O acelerador linear de alta tecnologia entregue ao Hospital Santa Marcelina, na zona leste de São Paulo, vai ampliar o tratamento de câncer na unidade. O equipamento é capaz de gerar raios-X precisos, exatamente no local do tumor, sem causar maiores danos no tecido saudável. O presidente Lula, que concluiu sessões de radioterapia este mês, destacou a alta tecnologia do equipamento.
2: A máquina que vocês vão fazer radioterapia aqui na Zona Leste é muito mais moderna do que aquela que eu faço em Brasília, e eu acabei de fazer 15 sessões de radioterapia. E nós não estamos fazendo favor. O que nós queremos é que, independentemente do lugar onde mora, independentemente da cor, independentemente da religião, todos têm direito a um tratamento igual, justo e de boa qualidade.
5: Também nesta terça-feira foram entregues aceleradores lineares em Fortaleza, Ceará, e em Sinop, no Mato Grosso. Em Sinop, que tem 500 mil de habitantes, a chegada do aparelho vai facilitar a vida de pacientes que percorriam até 1.800 quilômetros para receber atendimento em cidades como Cuiabá e Barretos. Já em Fortaleza, o acelerador linear vai para o Instituto do Câncer do Ceará, referência na região. A ampliação do cuidado aos pacientes com câncer é uma prioridade do programa Agora Tem Especialistas, que busca reduzir o tempo de espera por consultas, exames e cirurgias, incluindo os procedimentos radioterápicos. O ministro da Saúde, Alexandre Padilha, destacou as entregas dos aceleradores lineares em todo o país.
6: Nós estamos comprando nesses 3 anos 105 aparelhos, nenhum país do mundo está fazendo essa compra. Graças a essa expansão, todos os estados brasileiros têm agora um centro de radioterapia para cuidar da sua população. O último que faltava era o estádio Roraima, o equipamento já chegou lá, tratando a população inteira.
5: Durante o evento, Lula e Padilha assinaram ainda contrato que vai garantir a compra de 20 aparelhos de ressonância magnética para 15 estados. Os novos equipamentos contarão com investimento de 111 milhões de reais. Reportagem Graziele Bezerra.
3: Inaugurada hoje a primeira etapa das obras da nova Serra das Araras, na Via Dutra, no Rio de Janeiro.
4: O trecho de 4 quilômetros no sentido para São Paulo vai dar mais segurança viária e conforto para os motoristas e pedestres.
3: A inauguração contou com a presença do presidente Lula, que ressaltou a importância econômica do investimento para o estado.
7: Com investimento de 1,5 bilhão de reais, a nova Serra das Araras integra a modernização da Via Dutra. Com mais de 70% das obras executadas, o projeto deve aumentar a segurança e melhorar o fluxo de veículos. Nesta primeira etapa, foram liberados 4 quilômetros da pista de subida, no sentido

0: São Paulo, com 4 faixas de rolamento e 8 novos viadutos. Segundo o ministro dos Transportes, Jorge Santoro, as obras resolvem um problema antigo da região.
1: Resolve um problema de uma rodovia que fica mais de 40 dias do ano fechada, se somar todas as interrupções que acontecem nela todos os dias, por acidentes. A ideia aqui é segurança, olhar as pessoas.
0: O trecho recebe cerca de 390 mil veículos por mês, sendo mais de um terço de carga. Segundo a ministra-chefe da Casa Civil, Miriam Belchior, os benefícios vão além da infraestrutura.
2: E a gente investe em infraestrutura que a gente chama econômica, mas também infraestrutura social. É aumentar esse tipo de investimento que melhora a economia brasileira e melhora a qualidade de vida das pessoas nas cidades.
0: O presidente Lula destacou os impactos da obra para o desenvolvimento econômico e a geração de empregos no estado.
3: Eu tenho certeza que o resultado dessa obra aqui vai significar mais desenvolvimento para o Rio de Janeiro, mais empresas para o Rio de Janeiro e mais emprego de qualidade para o Rio de Janeiro.
0: Ao todo, serão 16 quilômetros de extensão, 8 em cada sentido. A nova configuração contará com 4 faixas por direção, 24 viadutos, 2 rampas de escape, 3 passarelas, iluminação integral, monitoramento inteligente e cobertura 4G. Reportagem Luciana Colares de Holanda.
4: Um estudo divulgado pelo Ministério do Desenvolvimento e Assistência Social, Família e Combate à Fome apurou os resultados do Programa de Aquisição de Alimentos, o PAA, sobre a vida dos agricultores familiares.
5: E os números apontam um aumento da renda de aumento de cerca de 30% na renda per capita das famílias.
4: E queda da permanência desses agricultores em programas de transferência de renda.
6: Agricultores familiares parceiros do Programa de Aquisição de Alimentos, o PAA, registraram aumento de até 30% na renda per capita. Além disso, estes agricultores reduziram até 57% a probabilidade de permanência no Cadastro Único, porta de entrada de programas sociais. Atualmente, 75% dos agricultores participantes do PAA, na modalidade compra com doação simultânea, estão inscritos no Cade Único. Os dados são de uma pesquisa realizada pela Universidade Federal do ABC e pelo Centro Brasileiro de Análise e Planejamento. Os resultados foram divulgados pelo Ministério do Desenvolvimento e Assistência Social, Família e Combate à Fome, que é gestor do PAA. O secretário de Avaliação, Gestão da Informação e Cadastro Único, Rafael Osório, falou sobre o PAA como ferramenta de emancipação econômica dos agricultores familiares.
7: Então, acessando o PAA, esse agricultor familiar que está no Cadastro Único, ele pode investir na sua produção, ele pode vir acessar outros programas, receber assistência técnica e dessa forma sair de uma forma definitiva do Cadastro Único e da necessidade de ter apoio de programas sociais.
6: A pesquisa mostra que os beneficiários na modalidade compra com doação simultânea tiveram aumento médio de R$50 na renda per capita. Isso equivale a um crescimento de 30%. Entre os participantes da modalidade PAA Leite, o aumento foi de R$32 por pessoa, um avanço de 19% na renda destes produtores. A secretária de Segurança Alimentar e Nutricional do MDS, Lilian Raal, destaca a importância do PAA para a garantia de comida na mesa dos brasileiros e para a economia.
8: O recurso público investido no programa de aquisição de alimentos retorna com muitos bons investimentos para a nossa sociedade, para cada pessoa que participa, mas também para a nossa sociedade como um todo, ao promover a venda de alimentos, comprando da agricultura familiar, principalmente agricultores do Cadastro Único, povos e comunidades tradicionais, povos indígenas, incluindo, abrindo a porta do mercado da comercialização para muita gente que vinha ficando para trás, ao mesmo tempo mostrando para os municípios a importância das compras públicas da agricultura familiar e de ações de segurança alimentar e nutricional.
6: O ministro do Desenvolvimento Social, Wellington Dias, elenca como meta para o PAA alcançar uma quantidade maior de pessoas, tanto os que produzem alimentos quanto os que precisam deles.
9: mas é preciso uma jornada que possa alcançar maior escala e possa, a partir daí, colocar produtores e produtoras em condição de uma linha direto com o mercado. E, é claro, com isso, elevar a renda.
6: Em 2024, o PAA alcançou 3.334 municípios brasileiros. 84% deles relataram ampliação da busca ativa de agricultores familiares. 76% apontaram avanços na identificação de pessoas em situação de insegurança alimentar. 29% dos municípios realizaram levantamentos junto a povos e comunidades tradicionais, o que ampliou estratégias de inclusão desses públicos no PAA. 86% dos municípios consideram decisivo o suporte oferecido pelo governo federal para a execução do programa. Para acessar a pesquisa na íntegra e conhecer detalhes sobre o PAA, busque por gov.br/mds. Reportagem Érica Brás.
5: Pois é, e além de melhorar a vida dos agricultores familiares, o programa de aquisição de alimentos também ajuda a melhorar a qualidade da merenda consumida pelos estudantes de todo o país.
4: É que parte dos alimentos frescos comprados pelo PAA é destinada à alimentação escolar, que agora usa menos ultraprocessados.
5: E comida fresca, feita na hora, abre espaço também para a criatividade das merendeiras.
4: Hoje o governo do Brasil premiou as melhores receitas preparadas por essas profissionais.
10: Tem receita que vai muito além do sabor, tem afeto, cuidado e uma vontade enorme de ver os estudantes bem alimentados. Foi assim que 55 merendeiras de todo o Brasil conquistaram um lugar entre as melhores receitas da alimentação escolar do país. A Vânia Patrícia, de Boa Vista, em Roraima, apostou no frango flambado com creme de abóbora, prato cheio de sabor e memórias da culinária local.
11: O prato foi aprovado pelas crianças, gostaram e querendo, pedindo para repetir mais.
10: Já o Evandro dos Santos, de Francisco Beltrão, no Paraná, levou para a disputa um yakisoba vegano, receita de tradição e sabor.
12: Na composição dele, macarrão, os legumes, que os alunos não tinham tanta saída com os legumes e verdura. Então, veio essa inspiração, vamos fazer alguma coisa com nossos legumes, com a nossa agricultura familiar, que geralmente está com produtos orgânicos.
10: As receitas estão entre as vencedoras da terceira edição do concurso Melhores Receitas da Alimentação Escolar, realizado nesta terça-feira em Brasília. A iniciativa do Fundo Nacional de Desenvolvimento da Educação, o FNDE, valoriza o trabalho das merendeiras que todos os dias ajudam a levar uma alimentação saudável, equilibrada e de qualidade aos estudantes da rede pública. Fernanda Pacobaíba, presidente do FNDE, lembra que o Programa Nacional de Alimentação Escolar repassa anualmente cerca de 6 bilhões de reais para garantir mais de 50 milhões de refeições diárias. Em 2023, após anos sem reajuste, o FNDE elevou os valores para a compra de merenda. Também subiu de 30% para 45% a obrigatoriedade para a compra direta de alimentos da agricultura familiar e restringiu ultraprocessados nas escolas.
13: Cerca de 3 bilhões de reais do orçamento total do programa vão ser destinados à agricultura familiar. Mais oportunidades para pequenos produtores, mais alimentos frescos nas escolas e mais desenvolvimento nos municípios.
10: Com foco em alimentos mais saudáveis, o Programa Nacional de Alimentação Escolar quer mostrar com o prêmio que o principal ingrediente está todos os dias no prato servido aos estudantes. O carinho de quem sabe que alimentar também é uma forma de educar. Um exemplo para os profissionais que fazem toda a diferença na vida das crianças, disse a primeira-dama Janja Lula da Silva, embaixadora da Aliança Global contra a fome e a pobreza.
14: São pessoas que conhecem os estudantes, as estudantes, que acolhem com um sorriso, que oferecem afeto e oferecem também uma refeição saudável e ajudam a construir um ambiente escolar mais humano e acolhedor.
10: Além do reconhecimento, cada merendeira vencedora recebe um prêmio de R$5.000. As escolas representadas pelas receitas também recebem R$8.000 para investir em equipamentos e melhorar a estrutura das cozinhas escolares. Reportagem Pablo Mundinho.
5: O governo do Brasil Brasil anunciou hoje um pacote integrado de ações voltadas para a população em situação de rua durante a programação da Semana Nacional de Políticas sobre Drogas.
4: A iniciativa interministerial prevê recursos para a qualificação de cozinhas solidárias, ampliação do atendimento em saúde e inclusão social de pessoas em contexto de vulnerabilidade.
5: Durante o evento, a ministra dos Direitos Humanos e da Cidadania, Janine Mello, reforçou que o país precisa avançar nas ações integradas de assistência para garantir direitos à população de rua.
15: A agenda de população em situação de rua, ela não é a agenda de um ministério só. O que importa é que a gente tenha um governo federal todo unido em prol e em defesa da proteção dos direitos da população em situação de rua. Não é um espaço de disputa, é um espaço de construção, é um espaço de avanço.
4: O Ministério da Justiça e Segurança Pública anunciou o maior esforço orçamentário da história para ações voltadas à população de rua.
5: Os repasses vão ser destinados à criação de novos centros de acesso a direitos e inclusão social, os CAIs, executados em parceria com a sociedade civil e universidades.
4: O secretário executivo do Ministério da Justiça, Ademar Borges, detalhou a distribuição dos recursos.
16: Nós aplicamos 46 milhões para 263 centros POP, 27 milhões na implantação de 30 unidades CAIs. Nós também fizemos um investimento para a formação de mais de 5 mil profissionais de segurança pública, para que esses profissionais tenham acesso a uma cultura orientada pela proteção de direitos humanos, além de mais 70 milhões de investimento junto com o Ministério de Direitos Humanos para o programa Cidadania POP.
5: Já na área da saúde, vão ser investidos 120 milhões de reais anuais para as equipes do consultório na rua, o que deve garantir atendimento em todas as unidades da federação.
4: O pacote também engloba o Ministério do Trabalho e Emprego e o Ministério do Desenvolvimento e Assistência Social, com a implantação de novas cozinhas solidárias e a formação profissional.
5: Atenção contribuinte, a Receita Federal abriu hoje as consultas para o segundo lote de restituição do Imposto de Renda 2026.
4: Trata-se do maior lote de restituição da história do país. Ao todo, o governo federal vai injetar 11 bilhões de reais na economia.
5: O valor vai beneficiar mais de 9 milhões e 500 mil contribuintes em todo o Brasil.
4: Desse total, cerca de 8 milhões e 900 mil pessoas utilizaram a declaração pré-preenchida ou optaram por receber via Pix.
5: A restituição será paga na próxima terça-feira, dia 30 de junho.
4: Para consultar o segundo lote, basta acessar gov.br/Receita Federal ou utilizar o aplicativo do Imposto de Renda no seu celular.
5: Projetos culturais, de esporte, muitas das políticas públicas são patrocinadas por empresas estatais do governo do Brasil.
4: Esse contrato ou esses contratos são acompanhados de perto pela Secretaria de Comunicação Social da Presidência da República.
5: E para isso, a SECOM conta com uma plataforma que permite checar a implementação dos projetos patrocinados em todo o país.
17: É com o patrocínio que muitos projetos conseguem sair do papel. E quando esse patrocínio parte de empresas de órgãos públicos, regras devem ser seguidas para garantir, por exemplo, a transparência do processo. O acompanhamento da gestão desses recursos é feito pela Secretaria de Comunicação Social da Presidência da República, a SECOM, que agora ganhou uma plataforma mais moderna. Como explica Ana Luísa Fraga, diretora de patrocínios da SECOM.
18: O patrocínio hoje agrega muito à política pública. Então a gente está fazendo essa caminhada de melhorar a nossa ferramenta e transformar o patrocínio como política pública, agregando os dados que as estatais nos prestam de informação com relação ao que elas vão fazer.
17: 50 empresas parcial ou completamente controladas pelo governo federal ofertam patrocínios no país. Só em 2025 foram mais de 2.400 ações de patrocínio feitas por estatais. A secretária de Publicidade e Patrocínio da SECOM, Samantha Marchiori, afirma que a expectativa é que a nova ferramenta ajude a identificar onde os investimentos estão chegando e quais resultados estão sendo alcançados.
19: A gente avalia muito isso, se aquele projeto ele faz sentido para aquela região que está recebendo, seja um projeto de esporte, seja um projeto de cultura e, claro, se ele está dentro das condicionantes, né, que a própria governança dos órgãos passa.
17: A ferramenta incorpora recursos de monitoramento, avaliação de resultados e inteligência de dados para tornar a gestão mais transparente e eficiente, permitindo acompanhar em tempo real os impactos sociais, econômicos, culturais, esportivos, ambientais e territoriais dos investimentos. Reportagem Luana Kari.
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4: Mais de R$ 1 bilhão investidos na retomada econômica de comunidades rurais na bacia do Rio Doce.

0: milhão de reais investidos na retomada econômica de comunidades rurais na bacia do Rio Doce.
1: A ação vai beneficiar comunidades rurais de 49 municípios de Minas Gerais e Espírito Santo atingidos pelo rompimento da barragem do Fundão.
0: O recurso é destinado ao fortalecimento da agricultura familiar, ao incentivo à produção de alimentos saudáveis e à regularização gratuita de propriedades rurais.
1: De acordo com o Ministério do Desenvolvimento Agrário e Agricultura Familiar, o foco também é em recuperar o solo da região e abrir novos mercados para os produtores locais.
0: O governo federal já havia repassado mais de 400 milhões de reais para a retomada das produções rurais.
1: E essas foram as notícias do governo do Brasil.
0: Uma realização da Secretaria de Comunicação Social da Presidência da República.
1: Produção da empresa Brasil de Comunicação.
0: Fique agora com as notícias do Poder Judiciário e do Congresso Nacional. Boa noite.
1: Boa noite para você e até amanhã.
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4: STJ aprova regras para que juízes decidam sobre participação de crianças e adolescentes em conteúdos digitais.
5: TSE determina a remoção de publicações que associavam político e partido a organizações criminosas.
4: TST divulga levantamento sobre risco de endividamento por motoristas por aplicativo.
5: Boa noite.

0: carga horária semanal e a remuneração. A resolução define prazos para a validade dessas autorizações. Os alvarás terão duração máxima de 12 meses para crianças e de 18 meses para adolescentes, podendo ser alterados a qualquer momento por decisão judicial.
1: TSE determina a remoção de publicação que associa Flávio Bolsonaro a facções criminosas.
2: Em outra decisão, o tribunal já havia determinado remoção de publicação que associava o PT a organizações criminosas. Mariana Fabre.
3: A ministra Estela Aranha, do Tribunal Superior Eleitoral, determinou a remoção de vídeo e imagens veiculados por diversos perfis em redes sociais que associam o pré-candidato à presidência Flávio Bolsonaro à operação da Polícia Federal denominada Unha e Carne. Para a relatora, o conteúdo extrapola os limites da crítica política admissível e constrói uma narrativa sem indicação de dado concreto, investigação formal ou imputação jurídica. Em outra decisão liminar concedida pelo vice-presidente do TSE, ministro André Mendonça, foi determinada a remoção de vídeo publicado nas redes sociais que associava o Partido dos Trabalhadores ao financiamento de campanhas eleitorais por organizações criminosas. O ministro entendeu que a publicação extrapola os limites da crítica política ao atribuir suspeita ao partido sem demonstração mínima de veracidade. Em ambos os casos, as decisões liminares determinaram a remoção das publicações em até 24 horas, sob pena de multa diária. O plenário do TSE ainda vai analisar os casos.
1: Levantamento do Tribunal Superior do Trabalho aponta que motoristas por aplicativo têm risco maior de se endividarem.
2: O que influencia isso são os custos e riscos com a atividade, além das condições de trabalho. Rossini Gomes.
4: O levantamento concluiu que o motorista tem um custo mensal que gira em torno de R$ 5.600. Para superar esse valor e ter lucro, é preciso trabalhar por no mínimo 8 horas diárias durante 22 dias sob uma condição instável de trabalho. Como o modelo não garante previsão, folga remunerada nem assistência médica, as chances de endividamento aumentam. Segundo o estudo, é possível pegar dinheiro emprestado direto com as plataformas de transporte. E para pagar, os valores são descontados do pagamento recebido pelas corridas.
1: Pessoa relativamente incapaz pode ser sócia em holding familiar, que é um tipo de empresa criada para administrar o patrimônio de uma família, facilitando a gestão e o planejamento sucessório.
2: Essa decisão é do STJ. Fátima Uchoa.
5: Uma mulher curadora do esposo relativamente incapaz ajuizou ação para criar uma sociedade limitada do tipo holding familiar, tendo como sócios ela e o marido, casados em comunhão parcial de bens, cada um titular de 50% das cotas. As instâncias ordinárias julgaram a ação improcedente. No STJ, a terceira turma deu provimento ao recurso especial da mulher. Para a relatora ministra Nancy Andreghi, o incapaz não pode ser impedido de participar de sociedade, pois há previsão expressa no Código Civil que admite isso em contratos sociais.
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1: Uma boa noite.
2: E até amanhã.
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0: Machado.
1: Eu sou Paula Groba.
2: E eu sou Humberto Pinheiro.
1: E estes são os destaques de hoje do Jornal do Senado, que começa agora.
2: Congresso vai analisar socorro de 8 bilhões para companhias aéreas.
1: Cota do Senado para vítimas de violência doméstica completa 10 anos e inspira lei federal.
2: Projetos e análise no Senado podem fortalecer combate ao crime organizado.
1: Boa noite.
2: Boa noite.
1: O Congresso vai analisar uma medida provisória que pretende evitar cortes de voos e o fechamento de rotas aéreas no país.
2: O texto prevê um aporte de 8 bilhões de reais para as empresas do setor afetadas pela alta do preço do querosene de aviação. Mais informações com a repórter Marcela Cunha.

0: Segundo o governo, o objetivo é amenizar os impactos da guerra no Oriente Médio sobre o setor, principalmente por causa da alta do querosene de aviação. As companhias aéreas alegam que tiveram uma elevação rápida dos custos, provocada pelo aumento de 70% no preço do combustível. O socorro financeiro busca dar fôlego às empresas para evitar cortes de voo e a descontinuidade de rotas, mas não significa redução automática no preço das passagens. Para o senador Marcos Rogério, do PL de Rondônia, a baixa concorrência no setor aéreo aumenta o risco de prejuízo aos passageiros.
1: Nós estamos vivendo no Brasil hoje quase que um monopólio do sistema de aviação nacional. Nós temos três companhias que se comunicam, que interagem e que têm parcerias, inclusive, econômicas, e há, inclusive, movimentos de fusão que torna esse ambiente ainda mais monopolizado.
0: Os créditos extraordinários não entram no cálculo da meta fiscal, mas aumentam o endividamento público. As empresas que acessarem a linha de crédito terão que devolver os recursos com juros. Segundo regulamentação do Conselho Monetário Nacional, a taxa será de 4% ao ano, com prazo de pagamento de até 5 anos. A medida provisória já está em vigor, mas ainda precisa ser aprovada pelo Congresso Nacional. O texto foi encaminhado à Comissão Mista de Orçamento e, se aprovado, ainda precisa passar pelos plenários da Câmara dos Deputados e do Senado. O prazo de deliberação vai até 31 de agosto.
2: E o presidente do Senado, Davi Alcolumbre, prorrogou por mais 60 dias a validade de 6 medidas provisórias. Entre elas está a que criou o novo Desenrola Brasil, programa do governo federal voltado à renegociação de dívidas. Pelo texto, pessoas com renda mensal de até R$ 8.105 podem refinanciar dívidas de até R$ 15.000 por banco. A proposta também traz regras específicas para beneficiar pequenas e microempresas, além de contemplar estudantes com débitos do FIES, o Fundo de Financiamento Estudantil.
3: As outras medidas prorrogadas são propostas que destinam recursos para a renovação da frota de caminhões, ônibus e micro-ônibus, ampliam as garantias de acesso ao crédito, reforçam o fundo de garantia à exportação, subsidiam a importação de gás de cozinha para conter a alta dos preços e liberam R$ 305 milhões para ações emergenciais de proteção e defesa civil em diferentes regiões do país. A prorrogação garante que as regras continuem em vigor enquanto os textos são analisados por deputados e senadores. As medidas provisórias entram imediatamente em vigor, mas precisam ser analisadas pelo Congresso Nacional antes de perder a vigência.
2: Pichações e atos de vandalismo que danificam prédios, monumentos e outros bens públicos ou privados poderão receber punições mais severas.
3: Um projeto apresentado no Senado propõe o aumento das penas para esses crimes, com o objetivo de reforçar a proteção do patrimônio em todo o país. O repórter Pedro Pincer tem mais informações.
4: A atual legislação prevê detenção de 3 meses a 1 ano e multa para pichação. Pelo projeto, ficaria entre 2 a 5 anos, além da multa. Se o ato afetar monumento ou edificação tombada, a pena atual de 6 meses a 1 ano iria para 3 a 6 anos, mantendo a multa. Para o autor do projeto, senador Hermes Clã, do PL de Santa Catarina, a legislação praticada não tem sido suficiente para enfrentar um problema que afeta cidades de todo o país e gera custos significativos para a população.
5: O que está em discussão é o modelo de cidade que queremos deixar para as nossas próximas gerações. Queremos cidades limpas ou cidades degradadas. Queremos patrimônio preservado ou patrimônio vandalizado? Eu não tenho dúvida da resposta e acredito que a imensa maioria dos brasileiros também não.
4: Pelo projeto, quem financiar ou promover a pichação também passará a ser punido com prisão de 3 a 6 anos e multa. A proposta ainda prevê que os autores sejam obrigados a reparar os prejuízos causados.
2: E o Senado poderá retomar a análise de propostas voltadas ao combate ao crime organizado e a sua influência sobre agentes e estruturas do poder público.
3: São projetos que integravam o relatório final da CPI do crime organizado. A reportagem é de Alexandre Campos.
6: Uma das propostas do senador Alessandro Vieira, do MDB de Sergipe, prevê o monitoramento contínuo e aprofundado de relações econômico-financeiras de pessoas expostas politicamente, com o objetivo de combater a corrupção, a lavagem de dinheiro e outros ilícitos econômicos. Serão submetidos a esse regime detentores de mandatos eletivos nos poderes executivo e legislativo da União, ministros de Estado, integrantes de tribunais superiores, presidentes de partidos. partidos políticos, entre outras autoridades estaduais e municipais. O senador ainda propôs sindicâncias patrimoniais aleatórias de agentes públicos para detectar enriquecimento ilícito ou prevenir a prática de crimes.
7: São projetos importantes para que a gente possa avançar no combate ao crime organizado, especialmente na questão da lavagem de dinheiro e na recuperação de ativos. São caminhos importantes, a gente tem identificado isso desde o momento da tramitação do PL antifacção e também da CPI do crime organizado.
6: Para fortalecer o trabalho de comissões parlamentares de inquérito, o senador defende o prazo de 5 dias para que as autoridades policiais e judiciárias atendam à requisição do colegiado de compartilhamento de provas.
2: O Senado vai analisar um projeto aprovado pela Câmara que garante atestado ao trabalhador que precisa acompanhar filho doente. A proposta vale para responsáveis por crianças menores de 12 anos e prevê licença de até 14 dias quando não houver outra forma de conciliar o trabalho com o cuidado.
3: No Senado, um projeto semelhante já está em análise na Comissão de Assuntos Sociais. Repórter Henrique Nascimento.
8: O projeto aprovado na Câmara prevê que o atestado informe o período de repouso da criança e a necessidade de acompanhamento direto. Sempre que possível, o trabalho poderá ser cumprido por teletrabalho, compensação de jornada ou outra forma prevista em lei ou acordo coletivo, como explica a advogada trabalhista Elaine Ruman.
9: O projeto prevê emissão de atestado para acompanhante, ausência justificada no trabalho, proteção ao vínculo empregatício, mais segurança jurídica para as famílias, respeito ao direito da criança de receber cuidados.
8: No Senado, já está em discussão uma proposta semelhante do senador veneziano Vital do Rego, do MDB da Paraíba. O texto permite o abono de faltas de pais e mães que acompanham filhos com patologias graves ou hospitalizados. Quando a proposta passou pela Comissão de Direitos Humanos, o senador Flávio Arns, do PSB do Paraná, defendeu a medida.
10: Não é razoável esperar que o trabalhador continue a trabalhar normalmente caso tenha algum ente querido gravemente enfermo ou hospitalizado. Tal expectativa chega a ser desumana.
8: O projeto está agora na Comissão de Assuntos Sociais.
2: E o Senado celebra 10 anos de uma iniciativa que ajuda mulheres vítimas de violência doméstica a reconstruírem suas vidas por meio do trabalho.
3: Nos contratos de terceirizadas do Senado, 2% das vagas são reservadas para essas trabalhadoras. Repórter Patrícia Oliveira.
11: Desde 2016, contratos terceirizados com 50 ou mais vagas no Senado reservam 2% dos postos para mulheres em situação de vulnerabilidade causada por violência familiar. A seleção das candidatas é feita em parceria com a Secretaria da Mulher do Distrito Federal, que identifica e encaminha mulheres aptas a ocupar essas vagas. Atualmente, 44 trabalhadoras do Senado foram contratadas por meio da cota. A terceirizada Jaqueline Couto Alves é uma delas.
12: Eu passei até uma independência financeira e me livrei do ciclo de violência doméstica. É a libertação da mulher. E além de ser acolhida, tem a questão da proteção aqui dentro. E esse projeto que o Senado criou foi uma coisa maravilhosa.
11: Em 2023, a iniciativa do Senado inspirou a legislação federal, que passou a prever a reserva de 8% das vagas em contratos da administração pública para mulheres vítimas de violência doméstica.
3: Edição de Paula Groba e trabalhos técnicos de João Lira, o Jornal do Senado fica por aqui. Acompanhe agora as notícias da Câmara dos Deputados. Boa noite.
2: Boa noite e até amanhã.
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14: Câmara aprova incentivo à participação dos jovens em serviço voluntário.
15: Prevenção obrigatória da trombose em hospitais vai à sanção presidencial.
14: Deputados aprovam exigência de qualidade para registro de medicamento.
15: Boa noite. Câmara aprova regras mais rígidas para registro de medicamentos. A repórter Sofia Peçanha tem mais detalhes sobre a proposta, que já foi aprovada também no Senado e segue para a sanção presidencial.
16: A Comissão de Constituição e Justiça da Câmara dos Deputados aprovou o projeto que altera regras para o registro de medicamentos no país. O texto já foi aprovado pelo Senado e altera a Lei de Vigilância Sanitária sobre Produtos Farmacêuticos. A proposta altera a legislação para exigir que todo medicamento e insumo farmacêutico nacional ou importado, comprove que foi produzido seguindo as regras das boas práticas de fabricação, que são um conjunto de normas que garantem padrões de qualidade, segurança e controle na produção de medicamentos, e são fiscalizadas pela Anvisa, a Agência Nacional de Vigilância Sanitária. Atualmente, no caso de medicamentos importados, prioriza-se principalmente a comprovação de que o medicamento já é registrado no país de origem. Com a mudança, o foco passa a ser a qualidade do processo de fabricação, tanto para produtos nacionais quanto estrangeiros. A relatora na Comissão de Constituição e Justiça, a deputada Laura Carneiro, do PSD do Rio de Janeiro, destacou que a medida reforça a segurança dos pacientes.
17: Seja esse produto nacional ou estrangeiro, para uso da população, ele tenha um certificado de boas práticas, o que é ótimo, porque a gente está tratando de medicamentos, portanto a gente está tratando de saúde, a gente está tratando de vida.
16: Segundo o parecer aprovado na Comissão de Saúde, a regra atual pode dificultar a entrada de novos medicamentos no mercado brasileiro, especialmente quando a produção ocorre em parceria com empresas no exterior. O relator na comissão, o deputado Júnior Mano, do PSB do Ceará, apesar de recomendar a aprovação da proposta, alertou para esse risco em seu parecer, lido pela deputada Adriana Ventura, do Novo de São Paulo.
18: Aliás, essa é uma barreira que pode impedir que produtos regulares e de efeito comprovado circulem no mercado nacional, prejudicando pacientes e a própria cadeia de comercialização.
16: O projeto pretende fortalecer o sistema de vigilância sanitária no Brasil, coordenado pela Anvisa, e busca garantir a qualidade dos medicamentos sem criar barreiras desnecessárias para o setor. Da Rádio Câmara de Brasília, Sofia Peçanha.
13: Saúde.
14: Deputados aprovaram a prevenção obrigatória à trombose em hospitais com internação. Depois de aprovado pelo Senado e pela Câmara, o texto aguarda sanção presidencial, como informa a repórter Daniele Lessa.
19: A Comissão de Constituição e Justiça da Câmara dos Deputados aprovou o projeto que torna obrigatória a adoção de medidas de prevenção ao tromboembolismo venoso em hospitais públicos e privados e em unidades de saúde com internação. Pelo projeto, hospitais deverão manter uma estrutura voltada à prevenção da doença. O tromboembolismo venoso acontece quando um coágulo se forma nas veias e se desloca, fazendo obstruções que podem causar a morte. O relator da posta, deputado Hildo Rocha, do MDB do Maranhão, recomendou a aprovação do projeto com uma mudança de redação. Em vez de estabelecer a criação de uma comissão, como no texto aprovado pelo Senado, o projeto passa a usar o termo estrutura para dar mais flexibilidade às unidades de saúde. Segundo o relator, a proposta pode ajudar a reduzir

0: para dar mais flexibilidade às unidades de saúde. Segundo o relator, a proposta pode ajudar a reduzir complicações durante internações hospitalares, especialmente em tratamentos mais complexos.
1: Formar o protocolo para evitar esse tipo de doença, que é uma consequência de um tratamento. Todo tratamento que é feito nos grandes hospitais do Brasil, de combate ao câncer, ele já tem. Os nossos hospitais públicos não existem.
0: O projeto que obriga hospitais a adotarem medidas de prevenção ao tromboembolismo venoso já foi aprovado pelo Senado e Câmara. Da Rádio Câmara de Brasília, Daniele Lessa.
2: Direitos Humanos.
3: A Câmara dos Deputados aprovou uma proposta que incentiva a participação de jovens em serviço voluntário. A repórter Paula Bittar acompanhou a votação.
4: Uma proposta aprovada pela Câmara busca incentivar a participação de jovens em serviço voluntário voltado ao amparo de idosos, pessoas com deficiência e crianças. De acordo com o texto aprovado, os programas de amparo voltados para crianças e adolescentes, para moradores de rua, para idosos e pessoas com deficiência poderão contar com serviço voluntário de jovens entre 15 e 29 anos. Os jovens que precisarem terão acesso a um serviço de acolhimento durante o voluntariado, conforme regulamentação futura. Mas a participação em serviço voluntário não pode ser colocada como condição para esse acolhimento. A relatora na Comissão de Constituição e Justiça, deputada Laura Carneiro, do PSD do Rio de Janeiro, comentou a importância da proposta.
5: É uma tentativa de unir jovens com pessoas idosas e com pessoas com deficiência. Então, esse jovem, né, que está no serviço voluntário, vai ser habilitado para trabalhar nos abrigos, enfim, nas áreas de recebimento, que são de acolhimento, tanto de pessoas com deficiência como de idosos.
4: O projeto, que busca incentivar a participação de jovens em serviço voluntário voltado ao amparo de idosos, pessoas com deficiência e crianças, vai ser analisado agora pelo Senado. Da Rádio Câmara de Brasília, Paula Bittar.
2: Educação.
6: Avança na Câmara projeto que garante o uso gratuito de espaços das universidades por estudantes e funcionários. A repórter Júlia Lopes tem mais informações sobre a proposta.
7: A Comissão de Educação da Câmara dos Deputados aprovou o projeto de origem do Senado que autoriza universidades federais a cederem espaços de forma gratuita para associações de estudantes, professores e servidores. Atualmente, a legislação proíbe instituições federais de ensino de doar ou ceder imóveis gratuitamente, independente da finalidade. A proposta altera essa regra ao reconhecer que essas entidades fazem parte da própria comunidade universitária e contribuem para a missão acadêmica, o debate interno e o desenvolvimento institucional. A relatora do projeto, deputada Dandara, do PT de Minas Gerais, explica que hoje esses grupos precisam pagar taxas para utilizar os espaços das universidades, mesmo quando se reúnem para atividades internas. Segundo ela, o projeto vem justamente para garantir esse uso sem custos.
8: A de garantir a cessão de espaços da universidade à sua comunidade acadêmica, ou seja, professores, estudantes, técnicos, sem ter que cobrar uma contrapartida de volta. Porque, infelizmente, alguns regramentos exigiam pagamento de taxas. Então, você imagina os estudantes tendo que fazer uma reunião do conselho, do curso, a convocar uma assembleia com todo o custo e ter que pagar para usar aquele espaço que é da universidade.
7: A deputada também destacou que a Constituição Federal assegura a autonomia universitária. Por isso, algumas universidades já resolveram essa questão internamente, por meio de decisões dos conselhos superiores, enquanto outras ainda enfrentam dificuldades para avançar nesse tema. O texto, que trata da disponibilização gratuita dos espaços das universidades para suas entidades, já foi aprovado pelo Senado e segue agora para análise na Comissão de Constituição e Justiça da Câmara. Da Rádio Câmara de Brasília, Júlia Lopes.
2: Votação.
3: Podem votar proposta que exclui construção e reforma de escolas do limite legal de gastos orçamentários. O repórter Antônio Vital tem as informações.
9: Ganhou o regime de urgência e pode ser votado a qualquer momento no plenário da Câmara, projeto que tira dos limites de gastos do arcabouço fiscal os recursos destinados ao programa do MEC responsável pela construção e reformas de escolas de educação básica. O projeto apresentado pela comissão especial que analisou o Plano Nacional de Educação exclui esses gastos dos cálculos do resultado final, que é a diferença entre as despesas

0: e as receitas do setor público. De acordo com a deputada Tabata Amaral, do PSB de São Paulo, que presidiu a comissão especial e assina o projeto, os recursos do Programa Nacional de Infraestrutura Escolar virão dos royalties de petróleo e gás. A justificativa apresentada para excluir esse total dos limites do arcabouço fiscal decorre da necessidade de ampliar os investimentos nas escolas. Para a presidente da comissão especial, isso vai ajudar a alcançar as metas previstas no Plano Nacional de Educação para os próximos 10 anos. Com regime de urgência, o projeto pode ser votado diretamente no plenário da Câmara, sem passar pela análise das comissões permanentes da Casa. A urgência foi aprovada de maneira simbólica, mas foi criticada por deputados da oposição. Para o deputado Bibo Nunes, do PL do Rio Grande do Sul, a proposta desrespeita os limites dos gastos públicos.
1: O PL orienta não, porque existe aí um aumento velado, indireto, para estourar o teto de gastos públicos. E nós somos contra estourar o teto de gastos públicos. Precisamos colocar ordem, disciplina e respeito aos gastos públicos.
0: Já o relator do projeto, o deputado Moses Rodrigues, do União do Ceará, disse que a exclusão dos gastos do arcabouço vai permitir investimentos de 280 bilhões de reais nas instalações físicas das escolas da educação básica. Segundo ele, 15% do total serão investidos na melhoria das universidades e institutos federais.
2: Nós estamos garantindo 280 bilhões de reais para a educação brasileira nos próximos 10 anos, para que nós possamos garantir que todas as metas do Plano Nacional sejam atingidas. Nós encontramos esse recurso dentro dos recursos extraordinários do pré-sal, e aí todo o excedente do pré-sal nos próximos 10 anos, ele seria colocado fora do arcabouço fiscal, viriam a atender toda a demanda de infraestrutura escolar no Brasil.
0: Ainda não há data para votação no plenário da Câmara do projeto que tira dos limites de gastos do arcabouço fiscal os recursos destinados à construção e reformas de escolas públicas. Da Rádio Câmara de Brasília, Antônio Vital.
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4: Transportes. Os deputados analisam proposta que pode aumentar a punição contra a perturbação do sossego com níveis de ruído de caixas de som, carros e motos. O repórter José Carlos Oliveira tem as informações.
5: O deputado Hugo Leal, do PSD do Rio de Janeiro, apresentou projeto de lei para agravar as sanções contra quem perturba o sossego alheio por meio de barulhos estridentes, como o uso de caixas de som com volume elevado ou a descarga aberta de carros e motos. A proposta altera a lei de contravenções penais e o Código de Trânsito Brasileiro. Hugo Leal apelidou o texto de Lei do Sossego.
6: Estamos ampliando essa punição, inclusive saindo a multa de R$ 1.000 até R$ 500 mil, para aqueles casos, por exemplo, eventos não autorizados. No CTB, para som, também carros com som, e para descargas, aqueles aí, as famosas motocicletas que tiram o miolo e fica aquele barulho ensurdecedor. Então nós estamos também ampliando a multa, a suspensão da carteira, né, da carteira de habilitação.
5: Segundo Hugo Leal, dados da Organização Mundial de Saúde mostram que níveis de ruído acima de 50 decibéis podem causar efeitos físicos, como dores de cabeça e irritabilidade, e também emocionais, como ansiedade e depressão. A intenção da proposta de lei do sossego é prevenir esses danos à população.
6: Na realidade, tem a ver com perturbação do sossego lato sensu, ou seja, no seu sentido mais amplo, né? Que há, não há uma coisa que mais incomode e que mais afeta a saúde mental das pessoas é você estar no seu descanso ou estar no seu trabalho e ter um som alto, ter um veículo ou uma motocicleta, né? Quem nunca foi cortado dentro da sua fala, dentro da sua casa, com um barulho, aquele barulho estridente? Então, nós propusemos aqui um PL do sossego, ou seja, da perturbação do sossego.
5: A proposta ainda está em fase inicial de análise da Câmara e vai passar pelas comissões de Viação e Transporte, de Constituição e Justiça, antes da votação final no plenário. Da Rádio Câmara de Brasília, José Carlos Oliveira.
7: Agricultura.
8: Avança na Câmara projeto que proíbe conversão de leite em pó importado para a forma líquida pela indústria de alimentos. A repórter Maria Neves explica por que a medida foi proposta.
9: A Comissão de Agricultura da Câmara dos Deputados aprovou o projeto que proíbe a conversão de leite em pó e outros derivados importados para a forma líquida para uso em indústrias, laticínios ou qualquer outra empresa alimentícia. Atualmente, segundo o autor, deputado Zé Silva, do União de Minas Gerais, a indústria alimentícia utiliza leite em pó reconvertido na elaboração de produtos como queijos, iogurtes, leite condensado e creme de leite. Como o leite em pó importado é mais barato, de acordo com o parlamentar, essa prática traz prejuízos para os produtores nacionais. Segundo Zé Silva, os pecuaristas brasileiros estão vendendo o leite a um preço menor que o custo de produção. Produzir um litro de leite, de acordo com ele, custa R$ 2 e o produto estaria sendo vendido a R$ 1,50.
10: Ao proibir o consumo e a reconstituição de leite, seus derivados, soro, por exemplo, em pó de origem importada, nós vamos forçar os laticínios, forçar as indústrias a comprar o leite brasileiro. Esse leite brasileiro, ele tem melhor qualidade e vai garantir também ao consumidor um produto de melhor qualidade e também de preço mais baixo. O consumidor brasileiro, ele tem o Brasil entre os 5 maiores produtores de leite do mundo. O mundo inteiro protege os seus produtores e nós precisamos fazer essa mobilização no Brasil. Afinal de contas, é 1.100.000 produtores, 5 milhões de pessoas que estão trabalhando.
9: Zé Silva explica que no ano passado o Paraná adotou uma lei semelhante, que proíbe a conversão para a forma líquida do leite em pó importado para uso industrial. De acordo com o relator do texto, deputado Welter, do PT do Paraná, a medida já apresenta resultados. Segundo afirma, desde a entrada em vigor da lei, houve uma redução de cerca de 50% das importações de leite em pó no estado. Além disso, Welter afirma que ocorreu uma interrupção na trajetória de queda do preço do leite e os preços do produto já começaram a se recuperar no mercado. O projeto que proíbe a conversão de leite em pó importado para a forma líquida pela indústria de alimentos ainda será votado pela Comissão de Constituição e Justiça. Da Rádio Câmara de Brasília, Maria Neves.
7: Relações Exteriores.
11: Da Câmara ratifica acordo internacional sobre compra, venda e manutenção de aeronaves civis e seus componentes. A repórter Daniele Lessa acompanhou a votação e tem os detalhes.
12: A Câmara dos Deputados aprovou o projeto para ratificar a adesão do Brasil a acordo internacional da Organização Mundial do Comércio sobre o comércio de aeronaves civis. O projeto foi enviado ao Congresso pelo Poder Executivo, que defendeu a adesão ao acordo como algo positivo para atrair investimentos na indústria nacional de aviação civil.

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0: 8:14. 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

0: 89.
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0: 8h29.
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0: 8h49.
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